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1: Olá, boa noite.
2: Boa noite para você que nos acompanha em todo o país.
1: Quinta-feira, 1º de outubro de 2026.
2: Vamos aos destaques do dia.
1: Microempreendedores individuais têm novas opções para organizar as contas.
2: A partir de hoje, MEIs com débitos de até 5 salários mínimos podem renegociar dívidas fiscais.
1: E foi prorrogado o prazo para aqueles com dívidas de até 20 mil reais junto à União. Gabriela Noronha.
3: Nesse caso, podem ser abatidos todos os valores de juros, multas e encargos.
2: Mulheres vítimas de violência doméstica terão direito a afastamento remunerado de até 6 meses. Luana Karen.
4: Parecer da Advocacia Geral da União garante a mulheres vítimas de violência doméstica o afastamento remunerado por até 6 meses, desde que determinado pela Justiça como medida protetiva.
1: Já estão valendo as novas regras para doação de sangue.
2: Prazos para doar após a realização de micropigmentação, tatuagem ou piercing mudaram.
1: E pessoas com 70 anos que estejam saudáveis agora também podem continuar a fazer doação.
2: Vamos saber mais sobre essas novidades em entrevista com Luciana Carlos, do Ministério da Saúde.
5: Essa alteração não vai significar mais risco, nem para os doadores, nem para os pacientes. Então a gente passa a ter pessoas que antes eram inaptas, agora podendo fazer a doação.
1: Hoje na apresentação da Voz do Brasil, eu, Mariana Jungmann e Luciano Seixas.
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1: Prorrogado o prazo para microempreendedores aderirem ao programa de renegociação de dívidas.
2: Agora quem tem até 20 mil reais na dívida ativa da União pode renegociar até 29 de janeiro do ano que vem.
1: Também foi lançada uma nova modalidade específica para quem tem débitos de até 8 mil reais.
3: Microempreendedores individuais podem negociar a partir desta quinta-feira dívidas fiscais com o governo federal de até 5 salários mínimos, ou seja, R$ 8.105. É uma nova modalidade do Desenrola, o Desenrola MEI Pequeno Valor. Quem aderir paga uma entrada correspondente a 5% da dívida sem desconto. O valor restante tem desconto de 50% e pode ser pago em até 55%. Parcelas mensais. Mariana Correia, coordenadora geral da Dívida Ativa da União e do Fundo de Garantia do Tempo de Serviço, explica que a nova modalidade deve alcançar mais de 3 milhões de pessoas.
6: A gente focou nesse universo, que parece pequeno, né? Mas que representam 3,6 milhões de microempreendedores individuais que possuem essas dívidas e que agora vão ter a chance de retomar suas atividades sem pendências perante a Procuradoria da Fazenda.
3: Além da criação da nova modalidade, o governo prorrogou o prazo do Desenrola MEI já existente. A modalidade que atende microempreendedores com dívidas de até 20 mil reais junto à União fica disponível até 29 de janeiro de 2027. Nesse caso, podem ser abatidos todos os valores de juros, multas e encargos. Com isso, o valor do débito pode ser reduzido em até 70%. A coordenadora da dívida ativa, Mariana Correia, destaca que as adesões a esses planos de negociação podem ser feitas pela internet.
6: O procedimento é 100% online, via Regularize. O contribuinte consegue entrar lá dentro, consultar a sua dívida, simular os descontos máximos aplicáveis àquela dívida, verificar se ele tem condições de aderir àquele acordo e concluir aquela negociação 100% digital em coisas de minutos.
3: O endereço para aderir às modalidades do Desenrola MEI é www.regularize.pgfn.gov.br. Reportagem Gabriela Noronha.
2: Vítimas de violência doméstica que forem afastadas do trabalho por medida protetiva terão a renda garantida.
1: A medida terá validade por até 6 meses e garante também o pagamento a mulheres sem vínculo previdenciário.
2: O governo federal seguiu o parecer da Advocacia Geral da União após o entendimento do Supremo Tribunal Federal sobre a Lei Maria da Penha.
4: O parecer da Advocacia Geral da União garante a mulheres vítimas de violência doméstica o afastamento remunerado do trabalho por até 6 meses, desde que determinado pela Justiça como medida protetiva. Esse afastamento já era previsto na Lei Maria da Penha, mas a norma não especificava quem pagaria o salário da trabalhadora nesse período. A incerteza sobre o recebimento da remuneração fazia com que muitas mulheres tivessem de optar entre a segurança e o próprio sustento, como destaca a ministra substituta das mulheres, Eutália Naves.
7: Um passo muito importante para que nenhuma mulher precise escolher entre proteger a própria vida e garantir a sua sobrevivência econômica e muitas vezes também da sua família.
4: O parecer da AGU segue entendimento do Supremo Tribunal Federal, que em junho esclareceu que o empregador é responsável pelo pagamento dos 15 primeiros dias de afastamento e o Instituto Nacional do Seguro Social, INSS, pelo restante do período. Nos casos em que a mulher é contribuinte individual, facultativa ou seguradora especial, o INSS vai pagar o benefício integralmente. Já para as mulheres que não são seguradas da Previdência, o pagamento terá natureza assistencial. A presidente do INSS, Ana Cristina Viana Silveira, destaca que bastará a decisão judicial para que o Instituto faça o pagamento.
8: O INSS tem a responsabilidade de assegurar que esse direito chegue a essas mulheres com agilidade, respeito e sensibilidade, especialmente para mulheres que enfrentam a violência doméstica.
4: Após a publicação do parecer da AGU, o Ministério da Previdência Social e o INSS terão até 15 dias para regulamentar o pagamento. As dúvidas podem ser tiradas pelo Disque 135 do INSS ou pela Central de Atendimento à Mulher, o Ligue 180. Reportagem Luana Karen.
1: E quando o assunto é proteção e garantia de direitos da mulher, o dinheiro que chega todo mês também faz diferença.
2: E por isso que o Pix Pensão foi criado, para facilitar o pagamento e o recebimento da pensão de um jeito mais simples e seguro.
1: Vamos entender mais sobre a medida que começa a valer no ano que vem.
9: O Pix Pensão entrará em vigor em julho do ano que vem. A medida altera o Código de Processo Civil para permitir o pagamento de pensão alimentícia de forma automática, via Pix, conforme decisão judicial. Antes da sanção da lei, o pagamento dependia exclusivamente de quem devia a pensão, que podia optar entre transferência manual, boleto ou desconto em folha de pagamento, no caso dos assalariados. Juliana Hernandes Cores, coordenadora geral de políticas de cuidado da Secretaria Nacional de Autonomia Econômica e Política de Cuidados do Ministério das Mulheres, detalha a mudança.
10: A gente tem números que mostram que as mulheres, principalmente mulheres, ficam sem a garantia dos seus direitos, como é exercido o direito hoje. 90% dos pedidos de execução de alimentos não são constantes, então a gente entende que o Pensão vai facilitar aí não só a tramitação judicial, mas a tramitação bancária também.
9: As mães ou responsáveis legais que detenham a guarda de crianças e adolescentes beneficiários de pensão alimentícia poderão solicitar o Pix Pensão a qualquer momento do cumprimento da sentença. Para isso, será preciso procurar um advogado ou defensor público, acessar o processo judicial onde a pensão foi definida e pedir o Pix automático. O interessado precisa informar nos autos os dados bancários, agência, conta e chave Pix cadastrada, tanto de quem recebe quanto de quem deve pagar. E só então o juiz vai expedir a ordem eletrônica para que o sistema bancário agende o pagamento, como explica o advogado especialista em direito de família, Marcelo Lucena.
11: É uma parte devedora, independente de sua vontade, ela vai receber uma ordem judicial, né, em sua instituição financeira, e naquela data que o juiz determinar ou no acordo que foi feito e homologado pelo judiciário, naquela data fixa, será cadastrada uma ordem judicial para que se transfira de forma automática o valor referente à pensão pelo tempo que ficar determinado.
9: Por se tratar de decisão judicial, o Pix da pensão alimentícia só poderá ser cancelado ou alterado a partir de nova manifestação da justiça. Reportagem Graziele Bezerra.
2: E a partir de hoje, o pagamento via Pix por aproximação pode ser feito para valores acima de R$500.
1: Para mudar esse limite, a pessoa deve procurar o banco onde realiza a transação e solicitar a nova quantia máxima que o cliente vai permitir.
2: Essa nova regra foi autorizada pelo Banco Central em junho e passa a vigorar a partir de hoje.
1: O Clube Esportivo fecha acordo para a ocupação de um patrimônio público.
2: É o Centro de Treinamento Rei Pelé, uma referência no cenário do futebol brasileiro.
1: Entenda o que representa para os dois lados o acordo assinado hoje em Brasília.
12: O Santos Futebol Clube negociou um acordo com a União para garantir a permanência no Centro de Treinamento Rei Pelé por 20 anos, renováveis por igual período. Por meio desse acordo, o clube ganha segurança jurídica sem que a área deixe de ser patrimônio público. Como disse a ministra da Gestão e da Inovação em Serviços Públicos, Esther Dueck.
13: A gente tem uma propriedade da União que vai ser preservada, vai ser cuidada. É um imóvel numa área muito importante, muito valiosa. O patrimônio vai deixar de ser um motivo de litígio para cumprir sua função social.
12: O Centro de Treinamento Rei Pelé tem cerca de 40 mil metros quadrados e fica no bairro do Jabaquara, em Santos, São Paulo. O complexo foi inaugurado em outubro de 2005 e se tornou uma referência no cenário do futebol brasileiro profissional. As negociações foram conduzidas pela Advocacia Geral da União e, segundo o Jorge Messias, o advogado-geral, representam mais que uma transação econômica.
14: Nós entendemos que este patrimônio da União, ele tem um trabalho e um serviço que transcende a uma equação econômica. Nós estamos falando do valor imaterial que ele representa, não só para a sociedade santista, mas para toda a sociedade brasileira.
12: A partir do acordo, o Santos Futebol Clube assume uma série de compromissos relacionados a ações sociais, investimentos nas categorias de base e conservação da área. Reportagem Luciana Colares de Holanda.
2: Hoje é dia do idoso, uma data para lembrar que cuidar da saúde também é uma forma de garantir mais qualidade de vida e proteção na terceira idade.
1: E entre esses cuidados, a imunização tem um papel importante. Manter as vacinas em dia ajuda a prevenir doenças e complicações que podem ser mais graves em pessoas idosas.
15: Envelhecer com saúde também passa pela vacinação. Manter a caderneta em dia é uma das formas mais simples e eficazes de prevenir doenças graves, reduzir internações e garantir mais qualidade de vida. No Sistema Único de Saúde, pessoas com 60 anos ou mais têm acesso gratuito às vacinas previstas no Calendário Nacional de Vacinação. Em Brasília, a aposentada dona Gilmara Teixeira tem a caderneta de vacinação completa. Aos 70 anos, ela não esconde a preocupação de ficar livre das doenças.
16: A vacina em dia, a gente livra da doença. Não quero ficar doente. Eu sou com 70 anos e eu quero ter uma vida saudável.
15: O exemplo da dona Gilmara é a recomendação para todos os idosos. Entre as principais vacinas estão a da gripe, aplicada todos os anos, o reforço contra a Covid-19 a cada 6 meses, além das vacinas contra hepatite B, tétano e difteria. Dependendo da situação de saúde do histórico vacinal, também podem ser indicadas vacinas como a da febre amarela e a pneumocócica, que protege contra formas graves de pneumonia e meningite. A diretora substituta do Programa Nacional de Imunizações do Ministério da Saúde, Ana Catarina de Melo Araújo, explica a importância da vacinação para os idosos.
17: A criança e o idoso, ele é mais vulnerável. Então, às vezes, uma doença que na fase adulta ela não teria uma complicação tão importante, mas na fase do idoso ela pode complicar e até levar ao óbito ou deixar alguma sequela.
15: Com o avanço da idade, o organismo fica mais vulnerável às infecções. Por isso, manter a vacinação atualizada ajuda a evitar complicações, internações e até mortes provocadas por doenças que podem ser prevenidas. Para a dona Gilmara, do começo da reportagem, a vacina é proteção e vida longa.
16: Vacina salva vidas e muitas vidas. Vamos confiar. A ciência está aí para poder estudar e ensinar para a gente que a vacina é fundamental na nossa vida.
15: A recomendação é não esperar uma doença aparecer para procurar proteção. Atualizar a caderneta é simples. Basta procurar a unidade básica de saúde mais próxima, levando um documento de identificação e o cartão de vacinação. Mesmo quem perdeu a caderneta deve buscar a unidade para que os profissionais avaliem o histórico e indiquem quais vacinas ainda precisam ser aplicadas. Reportagem Pablo Mundim.
2: E idosos podem contribuir também para salvar vidas.
1: Novas regras autorizam que pessoas com 70 anos ou mais sejam doadoras de sangue.
2: O regulamento também reduziu o tempo de espera para que pessoas temporariamente impedidas possam voltar a doar.
1: A coordenadora geral de sangue e hemoderivados do Ministério da Saúde, Luciana Carlos, explicou pra gente essas mudanças. Acompanhe a entrevista. Coordenadora geral de sangue e hemoderivados do Ministério da Saúde, Luciana Carlos. É um prazer ter a senhora com a gente aqui na Voz do Brasil. Vamos falar então sobre essas mudanças nessa parte de doação de sangue que foram anunciadas recentemente. A doação de sangue passou a ter então novas regras para coleta, armazenamento, isso, transporte, não é isso? Entre essas isso mudanças está o prazo, por exemplo, para quem fez tatuagem, piercing, endoscopia. Explica pra gente então quais essas mudanças.
18: Bom, eu queria agradecer inicialmente, né, a oportunidade de estar conversando com o Brasil inteiro sobre isso. E, na verdade, essa atualização do regulamento técnico da hemoterapia no Brasil é uma coisa que a gente esperava há muito tempo. Está sendo muito bem recebido e saudado por toda a hemoterapia brasileira, porque a gente tinha algumas regras que datavam de 2014. Então, eram regras e normas que já estavam um pouco defasadas e distantes da necessidade de segurança dos serviços. Então, agora a gente tem realmente uma atualização desse regulamento técnico e isso faz com que a gente tenha mais segurança para doadores e pacientes, porque a gente, vamos dizer assim, a gente melhorou, né, a segurança desses regulamentos ou desses critérios que são aplicados, né, para que as pessoas possam ou não fazer a doação de sangue com segurança.
2: E por que foram feitas essas atualizações, então?
18: Existem várias tecnologias que surgiram, algumas situações epidemiológicas que mudaram, alguns critérios técnicos que antes a gente não tinha evidência da segurança e hoje a gente tem. Então, assim, são atualizações técnicas e científicas mesmo que surgem ao longo do tempo e que a gente vai precisando fazer a adequação. Infelizmente, teve um tempo muito longo e agora a gente conseguiu trazer essa adequação, que não está restrita apenas à doação de sangue ou aos critérios de doação. A gente também tem outras alterações de incorporação de tecnologias, uso, por exemplo, de ferramentas informatizadas dentro do serviço para atendimento ao doador. Então, várias oportunidades de atualização que foram feitas, né? E sempre voltadas para a segurança dos doadores, porque o que a gente precisa é que os doadores, as pessoas que podem doar, elas realmente façam a doação com segurança e tranquilidade e continuem saudáveis e até voltem a doar, né, como doadores regulares, e para a segurança também dos pacientes que vão receber esse sangue ou esses componentes que são produzidos a partir do sangue doado.
1: Agora, só para a gente deixar mais claro, né, eu cheguei a mencionar aí os prazos para quem fez tatuagem, piercing. A senhora pode dizer para a gente, então, quais são as principais mudanças, principalmente as que mais impactam os doadores?
18: Uma das coisas que mudou e que a gente fica muito tranquilo e feliz com essa mudança é o tempo máximo de doação. Então, a idade máxima para fazer a doação. A gente tinha vários doadores regulares que chegavam a 70 anos e que não podiam mais doar por causa do corte que a gente tinha no regulamento anterior. Agora, essas pessoas, se saudáveis, avaliadas pelo médico do serviço, elas podem continuar fazendo a doação. A tatuagem, a gente tinha um tempo de inaptidão longo. Agora, a tatuagem feita em serviços regulamentados e fiscalizados pela Anvisa, o tempo é de 7 dias. E aquelas tatuagens que são feitas sem a gente saber como, o tempo é de 4 meses. Então, as endoscopias, que eram 6 meses, passaram a 4 meses. Então, assim, são muitas alterações que a gente incorporou ao texto, mas sempre garantindo que essa incorporação, essa alteração, não vai significar mais risco, nem para os doadores, nem para os pacientes. Então, a gente passa a ter pessoas que antes eram inaptas, agora podendo fazer a doação e ampliando, né, também o número de potenciais doadores no país. Então, a gente espera que isso tenha uma repercussão muito boa. Principalmente essa questão da tatuagem, porque a gente tem hoje, a população mais jovem usa muito essa tá todo mundo se tatuando e lindos e maravilhosos, mas a gente então a gente perdia muito doador com isso, né? E agora não, agora a gente vai poder realmente, a partir até da melhoria dos serviços que fazem a tatuagem, né? A gente tem agora agulhas descartáveis, as tintas que são também alicotadas, então a gente tem segurança, e a partir dessa segurança na forma como a tatuagem é feita, a gente vai poder flexibilizar isso. Então, isso traz muitos doadores para os serviços.
2: Falando sobre a doação de sangue em si, por que que a doação regular é tão importante para manter os estoques no país, e em que situações os estoques costumam ficar mais baixos ao longo do ano?
18: O doador regular, ele é importante porque ele é uma pessoa que já entendeu o processo como um todo, então ele já sabe o que é que acontece, ele já se compromete com a segurança do processo, está sensibilizado para ter as respostas corretas às perguntas que são feitas na triagem, ele já foi testado anteriormente, então a gente já tem várias informações desse doador, e ele é uma pessoa que já está comprometido com o sistema. Então, os homens podem doar até 4 vezes por ano, as mulheres 3 vezes por ano, e esse doador que volta, né, ele tanto é mais seguro, como ele já é uma forma da gente ter um número regular, né, de doações.
1: Muito bem, nós conversamos com Luciana Carlos, coordenadora geral de sangue e hemoderivados do Ministério da Saúde. Coordenadora, muito obrigada pela sua entrevista aqui à Voz do Brasil.
18: Nós que agradecemos. Obrigada.
2: A disputa mundial por minerais críticos usados na fabricação de baterias de celulares e carros elétricos já é uma realidade.
1: Mas a ciência brasileira está de olho em uma alternativa sustentável, a partir de uma matéria-prima que tem a cara do Nordeste do país, o coco.
2: Pesquisadores da Universidade Federal de Sergipe estão transformando os resíduos do fruto em uma peça-chave para uma nova geração de baterias.
1: Os detalhes dessa inovação você acompanha agora no quadro Ciência na Prática.
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20: Sergipe é um dos maiores produtores de coco do país. E depois de consumido, o fruto pode virar lixo. Mas essa realidade vem mudando graças a uma pesquisa realizada no estado. A casca e o pó residual do coco têm se tornado um material de alto valor tecnológico, conhecido como biocarvão.
21: Meu nome é Yara de Fátima Jimenez e eu sou do Departamento de Química da Universidade Federal de Sergipe. A produção e consumo de coco é muito importante aqui no estado, né? Então gera um grande volume de resíduos. E um dos produtos que podem ser obtidos são os materiais carbonáceos, ou conhecidos popularmente como os biocarvões. Que tipos de bioprodutos nós podemos obter? Em filtros, como absorventes, também como suportes para catalisadores. E uma das aplicações, né, que nos chamou a atenção são as aplicações em energia.
20: Atualmente, as baterias dependem do lítio, um mineral caro e que pode se tornar escasso no futuro. A solução encontrada pelos pesquisadores foi substituir o lítio pelo sódio, usando o biocarvão de coco para fazer a bateria funcionar.
21: O íon lítio, ele sofre oscilações de preço e disponibilidade no mercado mundial, e nesse contexto, o estado de Sergipe, ele tem reservas de potássio e de sódio. As baterias de íon sódio são biocarvões preparados a partir de biomassa a temperaturas altas.
20: A pesquisa ainda está sendo desenvolvida em laboratório, mas promete colocar o Brasil em um mercado promissor, criando uma alternativa viável e sustentável para o futuro da energia global.
21: A China, ela está privilegiando muito os tipos de pesquisas no desenvolvimento de baterias de íon sódio. Em escala ainda de laboratório, a gente conseguiria, entre 4 a 5 anos, ter uma linha de desenvolvimento até a otimização emissão desse carbono.
20: Acompanhe a pesquisa na página da Universidade Federal de Sergipe. E esse foi o Ciência na Prática, com produção de Warby Calil e edição de Edinaldo Júnior. E nosso encontro com o Saber Científico volta na próxima semana. Até lá.
2: Instrumentos musicais, microfones e máquinas de costura agora podem ser importados sem o pagamento de imposto.
1: A importação desses produtos estava sujeita à alíquota de 18%.
2: No caso das máquinas de costura, a medida que já valia de forma provisória e com restrições de cotas, agora é definitiva.
1: A redução tarifária consta em resolução da Câmara de Comércio Exterior, que incorporou decisões do Mercosul.
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1: E agora com as notícias do Poder Judiciário e do Congresso Nacional. Boa noite.
2: Boa noite para você e até amanhã.
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22: STF envia conciliação do caso sobre a aplicação do Estatuto da Pessoa Idosa a contratos de planos de saúde.
23: Justiça do Trabalho vai fazer um mutirão de conciliação em processos que envolvem pessoas a partir dos 60 anos.
22: Tribunal Superior Eleitoral define relatores para recursos relacionados à apuração das eleições 2026.
23: Boa noite, eu sou Marcela Luiza.
22: E eu sou Walter Lima.
23: Em nota publicada nesta quinta-feira, a presidência do Supremo Tribunal Federal firmou o compromisso com a democracia e a liberdade de escolha de brasileiros e brasileiras em ambiente de paz.
22: O voto é a expressão máxima da cidadania, segundo o presidente do STF, ministro Edson Fachin, e a garantia de que a vontade popular define o futuro do Brasil. Na nota, o ministro ressaltou que isso só é possível graças ao empenho incansável da Justiça Eleitoral brasileira.
23: TSE define relatores para recursos relacionados à apuração das eleições 2026.
22: Os ministros ficarão responsáveis pela análise de processos relativos aos cargos de presidente e vice-presidente da República. Fábio Ruas.
24: O ministro Sebastião Reis Júnior vai ser o relator da apuração dos resultados eleitorais do Amazonas, Alagoas, São Paulo e Tocantins. A ministra Estela Aranha ficou com Minas Gerais, Mato Grosso, Espírito Santo e Mato Grosso do Sul. Já o ministro Floriano de Azevedo Marques será o responsável pelo Ceará, Sergipe, Maranhão e Goiás. Os processos de apuração dos votos dos estados do Rio de Janeiro, Paraná, Pará e Piauí ficarão sob a relatoria do ministro André Mendonça. O ministro Ricardo Vilas Boas Cueva vai atuar nos processos da Bahia, Pernambuco, Paraíba e Santa Catarina. E o ministro Dias Toffoli ficou com o Distrito Federal, Rio Grande do Sul, Rio Grande do Norte, Acre, Amapá, Roraima e Rondônia. A distribuição garante a organização e a celeridade dos trabalhos da Justiça Eleitoral durante a totalização dos votos.
23: O Supremo suspendeu o julgamento sobre a aplicação do Estatuto da Pessoa Idosa a contratos de planos de saúde firmados antes de 2004.
22: A discussão envolve reajustes das mensalidades em razão da idade.
23: O estatuto proíbe a cobrança de valores diferenciados em razão da idade. Com a lei entrou em vigor em 2004, o Supremo discute se essa proteção também se aplica aos contratos firmados antes dessa data, inclusive nos casos em que o beneficiário completou 60 anos após a entrada em vigor do estatuto.
22: A questão é discutida em dois processos diferentes que começaram a ser julgados por composições distintas da corte. Na sessão de hoje, o ministro Dias Toffoli propôs o envio do caso ao núcleo de solução consensual de conflitos do Supremo para tentativa de conciliação. A sugestão foi acolhida pelo plenário.
23: Hoje, 1º de outubro, é o Dia Nacional e Internacional da Pessoa Idosa.
22: De olho na data, a Justiça do Trabalho vai fazer um mutirão de conciliação em processos que envolvem pessoas a partir dos 60 anos. Rocine Gomes.
3: É isso mesmo, a ação em todo o país será de 5 a 9 de outubro. Chamada Em Pauta a Melhor Idade, a iniciativa vai dar preferência aos processos de pessoas idosas. Para participar e adiantar a sua vida, basta procurar seu advogado, ir ao Tribunal Regional do Trabalho e pedir que o processo seja priorizado. É o seu processo em cima da pilha.
23: O STJ recebeu o primeiro recurso especial da história, autuado de acordo com os novos critérios da sistemática da relevância da questão federal.
22: O chamado filtro de relevância entrou em vigor em 3 de setembro. Fátima Uchoa.
4: Nesse novo sistema, só serão julgados pelo STJ casos com relevância econômica, política, social ou jurídica que ultrapassem os interesses das partes, além dos que já têm relevância presumida, como previsto na lei que regulamenta o filtro. O primeiro recurso com relatoria do ministro Herman Benjamin, da primeira turma, teve origem em execução fiscal ajuizada pelo Conselho Regional de Engenharia e Agronomia do Paraná para cobrar dívida decorrente de infração à lei que rege a categoria. Vale destacar que o STJ começou e deve concluir até 7 de outubro as primeiras sessões virtuais para analisar propostas de submissão de recursos especiais ao filtro da relevância.
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23: Uma boa noite.
22: E até amanhã.
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1: Eu sou Humberto Pinheiro e estes são os destaques de hoje do Jornal do Senado, que começa agora. Senado debate projetos para ampliar inclusão e qualidade de vida dos idosos. CCJ analisa a criação da Universidade do Vale do Juruá, no Acre. Nova lei do seguro rural amplia a proteção de produtores contra grandes perdas. Boa noite. 1º de outubro é o Dia Nacional do Idoso, data dedicada à reflexão sobre os direitos e as condições de vida dos brasileiros com 60 anos ou mais. O Senado analisa projetos para ampliar a inclusão digital e incentivar a participação das pessoas idosas em atividades turísticas. Repórter Rodrigo Rezende.
2: Uma lei sancionada em 2006 determinou que 1º de outubro é o Dia Nacional do Idoso. Em 2003, 3 anos antes, o país ganhou seu primeiro conjunto de leis específicas para essa parcela da população, o Estatuto do Idoso, hoje denominado Estatuto da Pessoa Idosa, como destaca o senador Paulo Paim, do PT do Rio Grande do Sul.
3: O Estatuto garantiu algo fundamental, reconheceu a pessoa idosa como sujeito de direitos, com prioridade nas políticas públicas, proteção à saúde, à moradia, à previdência, ao trabalho, à assistência social e, acima de tudo, à dignidade.
2: O Senado debate diversos projetos para melhorar a vida dos idosos brasileiros. Um deles, apresentado pela senadora Damaris Alves, do Republicanos do Distrito Federal, quer promover a acessibilidade, inclusão e segurança da pessoa idosa nos ambientes digitais. Já o senador astronauta Marcos Pontes, do PL de São Paulo, é relator na Comissão de Direitos Humanos de uma proposta que incentiva a participação dos idosos em atividades turísticas.
1: A Comissão de Constituição e Justiça analisa o projeto de lei que autoriza o Poder Executivo a criar a Universidade Federal do Vale do Juruá, UFVJ, com sede em Cruzeiro do Sul, no Acre. A proposta tem o objetivo de interiorizar a oferta de ensino superior público na Amazônia Ocidental e impulsionar o desenvolvimento científico e socioambiental da região. A reportagem é de Bruno Lourenço.
4: A proposta prevê a criação de uma fundação pública federal sediada em Cruzeiro do Sul, no oeste do Acre, com atuação em outras localidades do Vale do Juruá. O senador Hamilton Mourão, do Republicanos do Rio Grande do Sul, defendeu a importância de expandir o ensino superior público para além das capitais.
5: A interiorização do ensino superior público, especialmente em territórios com as peculiaridades socioambientais e os desafios logísticos do Vale do Juruá, é medida de inegável e urgente interesse público.
4: A Universidade Federal do Vale do Juruá deverá ter como foco suas vocações regionais e priorizar áreas como bioeconomia, agricultura familiar, biotecnologia, saúde e conservação ambiental.
1: O Brasil e os Estados Unidos anunciaram a criação de um grupo de trabalho para negociar o tarifaço. O objetivo é avaliar possíveis soluções e avançar nas negociações sobre um eventual acordo. No Congresso, aguarda análise uma MP que destina crédito subsidiado a exportadores e setores estratégicos. Repórter Pedro Pincer.
6: O governo norte-americano deve apresentar nas próximas semanas uma proposta para definir os assuntos das negociações. As conversas ocorrem enquanto os Estados Unidos mantêm sobretaxas sobre parte das exportações brasileiras. Em julho, foi anunciada uma tarifa adicional de 25% sobre determinados produtos brasileiros. No Congresso brasileiro, aguarda a instalação a comissão mista que vai analisar a medida provisória que prevê R$18,5 bilhões em crédito subsidiado para exportadores e setores estratégicos. O presidente do Senado, Davi Alcolumbre, afirmou que o Legislativo está unido na defesa dos interesses nacionais.
7: Nós vamos defender a soberania nacional, vamos defender os empregos dos brasileiros e defender os empresários brasileiros que geram a riqueza para o Brasil, e tenho convicção também que esse processo tem que ser liderado pelo Poder Executivo. Buscar estreitar os laços e fazer as coisas acontecerem defendendo os brasileiros. O Parlamento está integralmente à disposição da defesa dos interesses do Brasil.
6: A partir de um documento que será enviado pelos Estados Unidos, o grupo de trabalho vai buscar um entendimento entre os dois países.
1: O Executivo sancionou uma lei aprovada no Senado que muda as regras do seguro rural para proteger produtores e seguradoras em caso de grandes perdas no campo. Repórter Patrícia Oliveira.
8: O dinheiro que o governo federal destina para ajudar o produtor a pagar o seguro rural não poderá ser bloqueado ou congelado durante a execução do orçamento. A nova lei também tira do papel o chamado Fundo Catástrofe, criado em 2010 para auxiliar as seguradoras a cobrirem prejuízos extraordinários na produção rural, como os causados pelas mudanças climáticas. A proposta que deu origem à lei é da senadora Tereza Cristina, do Progressistas de Mato Grosso do Sul.
9: O seguro rural, ele representa um instrumento essencial de gestão de risco, pois protege o produtor rural contra perdas decorrentes de eventos aleatórios e não controláveis.
8: A lei prevê ainda que os produtores que têm seguro terão prioridade nas linhas de crédito para prorrogar ou renegociar dívidas.
1: O plenário pode votar em breve um projeto que estabelece condições de trabalho específicas para mulheres com câncer de mama, incluindo aquelas em tratamento ou em período de remissão. A proposta autoriza a adoção de medidas para flexibilizar as condições de trabalho, como teletrabalho, redução da jornada, horários flexíveis e apoio psicossocial sem redução salarial. Além disso, institui o selo rosa para reconhecer empresas que adotarem práticas inclusivas e não discriminatórias. Durante a leitura do relatório na Comissão de Assuntos Sociais, o senador Flávio Arnes, do PSB do Paraná, ressaltou que o trabalho pode contribuir efetivamente para a saúde mental de quem enfrenta o câncer de mama.
10: É comprovado que se manter ocupado e produtivo representa um grande apoio psíquico aos pacientes de câncer ao obstar ou ao menos dificultar o advento de depressão que muitas vezes os acomete.
1: A Comissão de Constituição e Justiça do Senado pode votar o projeto de lei do senador Chico Rodrigues, do PSB de Roraima, que muda a contagem de prazos para manifestação da Fazenda Pública, do Ministério Público e da Defensoria Pública em processos de inventário. Pela proposta, os prazos passam a ser contados em dias corridos, incluindo sábados, domingos e feriados. Atualmente, a contagem é feita apenas em dias úteis. O relatório do senador Jorge Cajuru, do PSB de Goiás, recomenda a aprovação do projeto.
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1: Na hora de votar, além do celular, o eleitor precisa deixar outros equipamentos eletrônicos fora da cabine, como relógio inteligente e óculos com câmera. A proibição vale até para aparelhos desligados e foi reforçada pela Justiça Eleitoral para garantir o sigilo do voto. Repórter Marcela Cunha.
14: Não é só o celular que deve ficar fora da cabine de votação. Com o avanço de dispositivos cada vez menores e mais conectados, a Justiça Eleitoral detalhou as regras para impedir que novas tecnologias comprometam o sigilo do voto. A proibição também vale para máquinas fotográficas, filmadoras, relógios e pulseiras inteligentes, óculos conectados, fones de ouvido, câmeras corporais e microcâmeras. A medida busca evitar que equipamentos capazes de registrar ou transmitir informações sejam usados para revelar a escolha do eleitor. Também ajuda a combater a compra ou a coação de votos ao impedir a produção de uma prova da opção registrada na urna, como lembrou a senadora Damares Alves, do Republicanos do Distrito Federal.
15: A legislação é muito clara, o voto ele é secreto.
14: Quem se recusar a entregar o equipamento aos mesários não poderá votar até cumprir a orientação. O caso será registrado em ata e, se necessário, a força policial poderá ser acionada. Já equipamentos de acessibilidade e tecnologias assistivas continuam permitidos.
1: Com trabalhos técnicos de Eliseu Caires, o Jornal do Senado fica por aqui. Acompanhe agora as notícias da Câmara dos Deputados. Boa noite e até amanhã.

0: Deputados esclarecem a atuação do Ministério Público em pedido de pensão.
1: Escolas devem informar suspeita de trabalho infantil ao Conselho Tutelar.
0: Avança projeto que aumenta a punição para corridas ilegais em vias públicas.
1: Boa noite. A Comissão de Viação e Transportes aprovou penas mais rígidas para quem participar de corridas ilegais em vias públicas. A repórter Kate Nayane traz mais detalhes sobre o que agora será analisado pela Comissão de Constituição e Justiça.
2: O projeto de lei que aumenta as punições para os chamados rachas foi aprovado pela Comissão de Viação e Transportes da Câmara dos Deputados. Pela proposta, a multa pela prática de corridas ilegais em vias públicas passa de 2.934 para 4.402, além da suspensão do direito de dirigir e apreensão do veículo. O aumento do valor da multa também se aplica para quem promover ou participar de eventos que envolvam manobras perigosas, corridas ou disputas em vias públicas sem a permissão da autoridade de trânsito. O texto aprovado também agrava as penas. Caso a infração ocorra próximo de escolas, hospitais, locais de embarque e desembarque de passageiros, ruas estreitas ou onde exista grande concentração de pessoas, as penas passam de 3 a 6 anos para reclusão, de 4 a 8 anos em caso de lesão corporal grave e de 6 a 12 anos em caso de morte. O relator da proposta, deputado Hugo Leal, do PSD do Rio de Janeiro, defende que infrações como estas não devem ser tratadas como acidentes.
3: Inclusive, no caso de lesão corporal ou morte, aí sim, responsabilidade por homicídio. Homicídio, essa é nossa principal mudança, principal alteração, é que quando uma prática ilegal dessa natureza, o resultado dela é o homicídio, nós temos que tratar esse indivíduo como um homicida, não como um acidente de trânsito.
2: Em seguida, o projeto de lei que aumenta as punições para quem pratica corridas ilegais em vias públicas será analisado pela Comissão de Constituição e Justiça. Da Rádio Câmara de Brasília, Kate Nayane.
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5: Economia.
0: Afonso Mota, do PDT do Rio Grande do Sul, destaca a importância da lei que reduz as alíquotas do PIS/PASEP e da Confins para a indústria química e petroquímica. O deputado ressalta que o setor recolhe aproximadamente 40 bilhões de reais por ano em impostos.
1: Afonso Mota avalia que a redução dos tributos tem fortalecido uma atividade estratégica para a economia brasileira diante da concorrência internacional. O parlamentar reitera que a medida cria condições para que o setor continue contribuindo para o desenvolvimento do país.
0: Marcos Aurélio Sampaio, do MDB do Piauí, defende projeto que acaba com a cobrança pelo uso da rede de distribuição de energia elétrica para microgeradores de energia solar. O texto garante isenção permanente aos consumidores que injetam energia excedente na rede.
1: A proposta estende a isenção a todos os usuários de fontes renováveis, independentemente da data de adesão. No entendimento de Marcos Aurélio Sampaio, a medida garante segurança jurídica e incentiva a democratização da energia limpa.
5: Agricultura.
0: Projeto de Renilson e Nicodemos, do MDB do Pará, estabelece um período de paralisação temporária na colheita do açaí e cria um seguro para os extrativistas do fruto. A ideia é pagar aos trabalhadores um salário mínimo por até 4 meses no ano para permitir a regeneração natural das palmeiras.
1: Na visão de Renilson e Nicodemos, a medida garante a sustentabilidade ambiental e assegura renda às famílias extrativistas no período de entressafra. A proposta prevê ainda ações para diminuir os acidentes de trabalho na subida dos açaizeiros e modernizar as técnicas de manejo.
5: Relações Exteriores.
0: Felipe Martins, do PL Tocantinense, apoia a criação da Frente Parlamentar Mista pela Integração Continental e Desenvolvimento Sul-Americano. O objetivo do colegiado é elaborar iniciativas de conexão produtiva, digital e institucional entre os países do continente.
1: De acordo com Felipe Martins, o grupo vai articular com governos estaduais, municipais e a sociedade civil para ampliar o protagonismo do Brasil na América do Sul, promovendo o intercâmbio tecnológico e o crescimento socioeconômico.
5: Segurança Pública.
0: A Comissão de Segurança Pública aprovou uma escolta policial para mulheres vítimas de descumprimento de medida protetiva. O repórter Luiz Cláudio Canuto explica a questão.
6: A Comissão de Segurança Pública e Combate ao Crime Organizado aprovou o projeto que prevê escolta policial para mulheres que denunciarem descumprimento de medida protetiva. Pela proposta, a escolta deveria ser concedida quando houvesse risco à integridade física. A proposta muda a Lei Maria da Penha e também a lei que disciplina a proteção de vítimas e testemunhas ameaçadas. O colegiado aprovou a versão da relatora, deputada delegada Ione, do Avante de Minas Gerais. Segundo ela, o objetivo é fortalecer a proteção das vítimas no momento em que procuram as autoridades para comunicar que o agressor desrespeitou a decisão judicial. O texto aprovado amplia o alcance da proposta original e incorpora a proteção da escolta a um conjunto mais amplo de medidas protetivas na Lei Maria da Penha. A proposta original da deputada Rogéria Santos, do Republicanos da Bahia, previa a obrigatoriedade de escolta policial para a mulher que comparecesse à delegacia para denunciar o descumprimento de medida protetiva de urgência. Pelo texto aprovado, a adoção de escolta policial deixa de ser uma medida automática e passa a depender de avaliação técnica do risco enfrentado pela vítima. Entre os critérios poderiam ser considerados o histórico de violência praticada pelo agressor, a gravidade das ameaças e a possibilidade de novas agressões. Segundo o Conselho Nacional de Justiça, a cada 45 segundos, uma mulher recebe a proteção judicial. O projeto tramita em caráter conclusivo e aguarda indicação de relator na Comissão de Defesa dos Direitos da Mulher. Em seguida, passará pela Comissão de Constituição e Justiça. Da Rádio Câmara de Brasília, Luiz Cláudio Canuto.
1: Franciane Baier, do Republicanos do Rio Grande do Sul, apoia projeto que destina 30% da arrecadação de apostas de cota fixa ao Fundo Nacional de Segurança Pública. A proposta também reserva, no mínimo, 30% do fundo para o combate à violência contra a mulher.
0: Franciane Baier informa que os recursos vão financiar ações como monitoramento eletrônico de agressores, patrulhas especializadas e casas de acolhimento. Para a deputada, a medida garante orçamento contínuo para interromper os ciclos de agressão às mulheres.
1: Projeto de lei quer proibir a nomeação ou contratação de pessoas condenadas por crimes sexuais contra crianças e adolescentes para cargos ou funções públicas. De autoria de Júnior Lourenço, do MDB do Maranhão, a medida valeria para órgãos públicos, empresas estatais e contratos de prestação de serviços.
0: A proposta determina ainda que a proibição só será aplicada após condenações definitivas. De acordo com Júnior Lourenço, a iniciativa reforça a proteção de crianças e adolescentes e a integridade da administração pública.
1: Misael Varela, do PSD de Minas Gerais, apoia a proposta de emenda à Constituição que reduz a maioridade penal de 18 para 16 anos. A mudança visa punir, com mais rigor, menores envolvidos em crimes hediondos e em casos de violência extrema contra pessoas e animais.
0: Misael Varela pondera que a responsabilização penal vai depender de laudo técnico que comprove a capacidade do jovem de entender a gravidade do ato. Para o deputado, a proposta evita a impunidade em casos de extrema violência.
1: Exigir vídeo monitoramento e punir a omissão de casos de agressão contra crianças e adolescentes em creches e escolas é a proposta de delegado Bruno Lima, do Podemos de São Paulo. O texto ainda impõe pena para os dirigentes que deixarem de notificar casos suspeitos.
0: Delegado Bruno Lima argumenta que crianças pequenas muitas vezes não conseguem relatar abusos, o que exige provas objetivas. O parlamentar pondera que as câmeras devem ficar restritas às áreas com comuns, prevendo penas mais duras para maus tratos em creches.
1: André Fernandes, do PL do Ceará, apresentou o projeto que determina a queima completa como único método para destruir entorpecentes apreendidos e plantações ilícitas. Pela proposta, a destruição deve ser gravada em vídeo com registro de geolocalização.
0: Na avaliação de André Fernandes, métodos atuais como enterramento não garantem a destruição total dos materiais apreendidos. Para o deputado, a incineração evita que drogas e lavouras voltem ao mercado ilegal por falhas no descarte policial.
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5: Justiça.
1: Os deputados aprovaram um projeto que esclarece a atuação do Ministério Público em pedido de pensão alimentícia. A repórter Paula Bittar explica os detalhes.
8: A Comissão de Constituição e Justiça da Câmara aprovou uma proposta que inclui no Estatuto da Criança e do Adolescente uma regra autorizando o Ministério Público a pedir judicialmente pensão alimentícia em favor de crianças e adolescentes. Pela proposta, isso poderá ocorrer mesmo que os pais continuem exercendo seus direitos e deveres legais em relação ao filho, que a criança ou adolescente não esteja em situação de risco e que exista defensoria pública na comarca. O objetivo é transformar em texto legal um entendimento que já é adotado pelo Superior Tribunal de Justiça. A relatora na CCJ, deputada Maria Arraes, do PSB de Pernambuco, destacou que a proposta não traz uma inovação substancial, mas confere maior precisão ao texto legal ao incorporar orientação jurisprudencial já consolidada, promovendo segurança jurídica, uniformidade interpretativa e previsibilidade na atuação dos órgãos responsáveis pela tutela dos direitos infanto-juvenis. De acordo com o Estatuto da Criança e do Adolescente, o Ministério Público pode promover ações de alimentos em favor de crianças e adolescentes, mas a lei não explicita que essa atuação independe da situação familiar da criança ou adolescente, da existência de situação de risco ou da disponibilidade da Defensoria Pública. A autora do projeto, deputada Laura Carneiro, do PSD do Rio de Janeiro, explicou que parte da doutrina tem uma visão distorcida sobre o tema e seu objetivo foi deixar a regra bem clara.
9: O Ministério Público precisa poder pedir alimentos quando eles são de interesse do menor, quando as crianças estão em vulnerabilidade, quando as crianças precisam dessa ajuda do Estado. Na prática, o que a gente faz é colocar agilidade numa rede de proteção que é muito importante para as crianças. O que a gente

0: e evite privilégios para produtos das próprias plataformas.
1: Aliel Machado argumenta que o mercado digital exige uma área especial dentro do Conselho Administrativo de Defesa Econômica para proteger o direito do consumidor. Ele ressalta que as regras devem focar apenas nas chamadas Big Techs, garantindo mais espaço para pequenos concorrentes.
0: Doutor Ismael Alexandrino, do PSD de Goiás, quer estabelecer diretrizes mais rigorosas para a classificação indicativa de desenhos e animações digitais. A proposta obriga emissoras e serviços de streaming a barrar produções com cenas de violência, humilhação ou duplo sentido.
1: Doutor Ismael Alexandrino lembra que o uso indiscriminado de telas por bebês e crianças pequenas traz prejuízos ao desenvolvimento cognitivo e emocional. Ele defende que as plataformas de vídeo auditem seus catálogos sob pena de multas milionárias e suspensão da empresa.
0: Pastor Eurico, do PSDB de Pernambuco, cobra do governo explicações sobre denúncias de interferência na eleição do Conselho Regional dos Técnicos Industriais da Terceira Região. Ele quer saber se o Ministério da Ciência, Tecnologia e Inovação apoiou uma das chapas concorrentes em Pernambuco e na Paraíba.
1: Pastor Eurico pede detalhes sobre agendas, manifestações públicas e uso de recursos do Ministério em favor de candidatos. Segundo o parlamentar, denúncias apontam quebra dos princípios da impessoalidade, neutralidade, além de possível abuso de poder político.
2: Direitos Humanos.
0: A comissão aprova projeto que obriga as escolas a comunicarem suspeitas de trabalho infantil ao Conselho Tutelar. A reportagem é de Agui Pontes.
3: A Câmara dos Deputados debate fazer com que as escolas sejam obrigadas a comunicar ao Conselho Tutelar suspeitas de trabalho infantil. A proposta, apresentada pelo deputado Amon Mandel, do Republicanos do Amazonas, insere a mudança no Estatuto da Criança e do Adolescente. Segundo a proposta, já aprovada pela Comissão de Educação, a suspeita ou comprovação da prática de trabalho infantil precisa ser apontada pela instituição de ensino, especialmente se envolver uma criança de até 12 anos. A Constituição já prevê o contato da escola com o Conselho Tutelar, em caso de maus tratos ou faltas excessivas e injustificadas à escola. Segundo a relatora na comissão, deputada Franciane Baier, do Republicanos do Rio Grande do Sul, a escola é estratégica para dar esse primeiro alerta.
4: A escola é muitas vezes o primeiro lugar onde os sinais de exploração aparecem. E ao tornar essa obrigação expressa na lei, damos mais agilidade para que o Conselho Tutelar seja acionado e as medidas de proteção sejam tomadas o quanto antes.
3: A Constituição proíbe o trabalho para menores de 16 anos, salvo na condição de aprendiz, que o jovem pode desempenhar a partir dos 14 anos. Segundo um estudo recente do Fórum Nacional de Prevenção e Erradicação do Trabalho Infantil, 1.650.000 crianças e adolescentes estão tendo sua força de trabalho explorada no Brasil. A proposta que prevê a denúncia do trabalho infantil pelas escolas ao Conselho Tutelar será analisada pela Comissão de Previdência, Assistência Social, Infância, Adolescência e Família. Da Rádio Câmara de Brasília, Agui Pontes.
1: Márcio Alvino, do PL de São Paulo, enaltece o trabalho da APAE, Associação de Pais e Amigos dos Excepcionais, na inclusão e na defesa dos direitos das pessoas com deficiência. Ele ressalta a atuação de profissionais, voluntários e famílias no apoio a milhões de brasileiros.
0: Márcio Alvino defende o fortalecimento das APAEs por meio de mais recursos e de políticas públicas voltadas às pessoas com deficiência. Vice-presidente da Frente Parlamentar em Defesa das APAEs, o deputado reafirma o compromisso de apoiar as instituições presentes em todo o país.
2: Educação.
1: O projeto de Geraldo Mendes, do União do Paraná, prevê o abono de até 3 dias de faltas escolares por mês para alunas com deficiência durante o período menstrual. A medida dispensa atestado médico, bastando a notificação da família à instituição de ensino.
0: Geraldo Mendes argumenta que dores intensas tornam a frequência escolar dolorosa para muitas adolescentes com deficiência. Para ele, a dispensa de laudo mensal evita filas desnecessárias nos postos de saúde e assegura o direito à educação sem reprovação por falta.
1: Fomentar o hábito da leitura e ampliar o financiamento de bibliotecas públicas é o objetivo de projeto de Amaro Neto, do PP do Espírito Santo. O texto permite que empresas e pessoas físicas usem deduções no imposto de renda para apoiar a compra de livros, feiras literárias e acervos digitais.

0: Claro, Neto argumenta que o país ainda enfrenta gargalos no acesso à literatura e na preservação de espaços culturais. Ele diz ainda que a proposta estimula a cooperação entre a iniciativa privada e o governo para modernizar estruturas de bibliotecas públicas do país.
1: Termina agora o jornal Câmara dos Deputados, produzido pela Rádio Câmara com trabalhos técnicos de Wellington Teles e apresentação de Luciana Vieira e Val Monteiro. Boa noite.
0: A Voz do Brasil volta amanhã. Uma boa noite para você.
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20: 10 e 8.
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20: Alô, meus amigos, estamos chegando com mais uma edição do nosso Painel Flashback no seu rádio. E começando o programa de hoje, recordamos música composta e interpretada pelo guitarrista, cantor e compositor britânico Eric Clapton. Música incluída em seu álbum de 1977, Slowhand. Clapton compôs a canção Wonderful Tonight, música da qual estamos falando, para sua ex-esposa, Patti Boyd. Em 1988, Clapton tocou no concerto para Nelson Mandela como artista convidado com Dire Straits, onde fizeram uma versão da canção com o apoio do grupo. E recordando essa música épica, que já embalou diversas histórias de amor pelo planeta, abrimos o Painel Flashback de hoje com o grande Eric Clapton. Wonderful Tonight. O painel flashback está no ar para você.
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3: 10:21.
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4: 10:22. 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
0: Os grandes hits do passado você recorda aqui com o seu amigo Dani Alexandre. Fique ligado porque tem muito mais nessa quinta-feira. Daqui a pouquinho tem mais.
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2: 10:34.
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11: 10:38. 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
12: Painel Flashback de volta, recortando o som inesquecível da banda Scorpions. Wind of Change, no Painel Flashback.
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15: 10:53.
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1: Painel Flashback de volta. Recordando agora o grupo Xtreme, More Than World. No painel Flashback.
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1: Programa terminando nessa quinta-feira. Amanhã eu estou de volta com vocês. Um forte abraço aqui do seu amigo Dani Alexandre. E até amanhã com mais um Painel Flashback. Tchau, tchau, gente.
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5: 11 e 12.
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1: Olá, sejam todos bem-vindos à nossa viagem musical, sejam todos bem-vindos à nossa quinta-feira. Com muito prazer, com muito carinho, nós chegamos até você para levar uma programação especial, para levar uma super sequência aqui nessa viagem que traz canções, né, que conseguem dizer muito em poucas palavras. Músicas falam de sentimentos que todos nós experimentamos em algum momento da vida. E é isso tudo que a gente quer transmitir a partir de agora, colecionar memórias, trazer emoções, trazer um lugar especial para você na sua história também, recordando grandes momentos. Prazer, me chamo Marci Santolin, levo até você nessa emissora legal, bacana, essa programação. Eu Te Devoro ao vivo, primeiríssima com Djavan.
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0: começar o viagem, teve Água no Zói, ao vivo Cleiton e Romário, com Jorge e Matheus, e teve Queen, aqui com som, com sucesso, com música pra você. Legal demais, hein? A nossa viagem daqui a pouco traz mais músicas que mostram como as canções mudam, mas as boas lembranças sempre permanecem. Não sai daí.
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2: Onze e 25.
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6: 11:28. 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
7: Para dar sequência à nossa programação, à nossa viagem, cada fase da vida tem sua própria trilha sonora. Há músicas que nos fazem sorrir, outras até refletir. E todas elas, né, nos deixam alguma marca. Lágrimas e Chuva, ao vivo, Kid Abelha.

0: Que som legal! A gente ouviu o Israel Rodolfo ao vivo dar uma namorada. E teve aqui também sucesso Oasis Wonderwall aqui no nosso Viagem de hoje. No próximo bloco, mais canções que atravessam o tempo, atravessaram e continuam emocionando muitas gerações.
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2: 11:39.
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2: Onze e 42.
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0: Para dar sequência a esse programa, essa nossa edição, nós estamos de volta com o nosso Viagem Musical, com músicas, né, que trazem significados, que trazem aí boas lembranças e muitas vezes, né, as músicas não envelhecem, não é verdade? Bora apertar o play? Por você, ao vivo, Frejá.
15: Por você.

0: gente fechou legal o bloco, fechou com Namorando com Saudade, Jorge Mateus e Bon Jovi. É, grande som por aqui. Instante, chegamos com o último bloco do nosso programa. Ainda tem mais sequência preparada para fechar essa viagem com boas emoções.
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0: 11:53.
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0: Aqui, gente, fechamos com Tudo Indica, Jorge Mateus, ao vivo, né? Com Marcos Ibellucci e Made in Tonight, aqui pra você também no Viagem. Obrigado pela sua companhia. Mais uma programação. Esperamos que cada canção tenha despertado uma boa lembrança ou criado também um momento especial. Amanhã é sexta-feira, gente. Estaremos de volta com mais seleção musical, aquela seleção feita pra quem gosta da boa música. Espera você.
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2: Meia-noite e cinco.

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2: Meia-noite e 10.
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2: Meia-noite 25. 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
2: 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Meia-noite 25. 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
4: Já de volta, e agora é hora daquele carinho que a gente faz no coração, com palavras que tocam a alma. Lembre-se de quem ama, porque quem ama é cuidar, é se preocupar, é fazer o outro se sentir especial. Isso não precisa de data marcada, basta um toque de ternura para transformar qualquer dia em um momento inesquecível. A música não para.
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1: Meia-noite e 42.
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1: Meia-noite e 42.
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4: De volta com você, e às vezes o amor precisa de uma palavra de força. Então, para você que está passando por uma dificuldade, lembre-se, amor verdadeiro resiste ao tempo, supera os desafios e floresce mesmo em terrenos árduos. Vamos com música, a música não para.
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0: Já estou de volta. E tem história mais bonita do que aquela que o coração escreve? Pois é, hoje vamos contar a história da Maria e do João, que provaram que o amor é mesmo paciente, é bondoso e supera a distância. Eles mandaram assim: oi Aline, tudo bom? Me chamo Maria e o meu namorado é o João. Parece história, né, de contos de criança, mas é história de amor. O João é uma pessoa incrível, a qual eu conheci na faculdade. Trocamos cadernos, porque eu entrei num período onde já estava com muitas matérias adiantadas e eu fiz amizade com o João. Através dessa amizade, acabou crescendo um grande amor e hoje estamos completando um ano de relacionamento. Você poderia mandar um abraço pra gente? Claro, Maria. Nossa, que prazer ter vocês aqui, né? Maria e João, personagens da vida real, que também tiveram sucesso nas histórias. Um beijo pra vocês, casal. Muito obrigado por dividirem com a gente esse momento especial. Faça como a Maria e o João, participe aqui também. Vamos com música na programação.
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1: 1:14. 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
6: É isso, de volta. Agora é a voz das mensagens que aquecem a alma. Se você tem algo assim guardado no coração, agora é o momento de deixar o amor falar mais alto. Pode se declarar, tá bom? Pode ser uma declaração de saudade ou aquele pedido de desculpas, né? Que o orgulho não deixa sair. Hoje é o seu momento. Então, mande aqui pra gente. Porque amar é isso. É se permitir, sentir e compartilhar. Vamos com música na programação.
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1: 1:28. 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
1: 1:28.
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4: Já estamos de volta e vamos começar ouvindo quem faz esse programa acontecer. Você. Mande aí seu recado, fala do seu amor, se declare, desabafe. Conte aquela história que faz o seu coração arrepiar. Deixe a sua voz ecoar nas ondas do rádio e faça parte desse momento especial. Quem tá aqui participando com a gente é a Mariana Gonçalves, pedindo alguém para ter a chave do seu coração. Ô, Mari, olha, pode deixar que a próxima música então eu mando pra você, tá bom? E aproveito e mando para todos os casais que estão assim super apaixonados e se querendo sentir o coração disparar. Vamos então com música na programação.
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0: eu fico por aqui, gente, finalizando a minha participação com você. Espero que você tenha curtido o nosso programa. Aquele abraço e até a próxima. Tchau, tchau.
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0: Yeah, baby, voltamos. Uau. Esse é o nosso Songs of Love para todo o Brasil. Que prazer imenso de estar aqui com vocês em trazer os grandes hits, os grandes sucessos e, claro, convidando você para viajar comigo no planeta chamado amor. É bom demais, hein, de estar aqui com vocês, hein? Sou muito feliz mesmo. Então vamos fazer o seguinte. Vamos começar muito bem nessa sexta-feira com aquele esquenta para o final de semana. Morning Has Broken. Esse é Songs of Love.
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0: Optimize em Wiz Khalifa. Aqui na programação mais gostosa do seu rádio, esse é o nosso Songs of Love. E você curtiu? Valeu, hein? Continuem com a gente, mandando aquele alusão bem especial. A gente vai dar um break rapidinho, daqui a pouquinho eu volto. Não sai daí.
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2: 2:13.
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2: 2:13.
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0: Olá, voltamos. Why Not? Aqui no nosso Songs of Love.

0: Baby Willow, aqui na programação mais gostosa. Esse é o nosso Songs of Love. E você curtiu? Valeu, hein? Obrigado pelo seu carinho. Obrigado pela sua audiência. A gente vai dar uma paradinha.
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0: Já tem mais sucesso.
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2: 2:29. 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
2: 2:29.
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0: Vamos continuar por aqui no Songs of Love. Você, como é que você está por aí? Tudo bem? Obrigado, hein? Obrigado pelo seu carinho, muito obrigado pela sua audiência. Aumenta o volume e vem. Esse é o nosso Songs of Love.

0: demais, hein? David Pomeranz, The Old Songs, aqui no nosso Songs of Love para todo o Brasil. Os grandes hits, os grandes sucessos para você. E como eu fico feliz de estar aqui juntinho, tá bom? Um beijo no seu coração, muita paz, muita luz, muita alegria. Continue com a gente, mandando aquele alusão bem especial. A gente vai fazer o seguinte, vamos dar uma paradinha rápida, daqui a pouco, e muito mais sucesso, não sai daí.
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2: 2:48.
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2: Pombal FM. 2:49.
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0: Olá, voltamos. Alicia Keys.

0: Yeah, baby, John Legend, Stay With You, aqui na programação mais gostosa do seu rádio. Esse é o nosso Songs of Love. E você curtiu? Valeu, hein? Obrigado pelo seu carinho, muito obrigado pela sua audiência. Continue com a gente. Daqui a pouquinho eu volto com o último vlog, hein? Não sai daí.
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2: 3 e 4. 3 e 4.
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0: Muito bem, vamos continuando por aqui no nosso Songs of Love. E você, como é que você está por aí? Tudo bem? Beijo no seu coração. Aumenta o volume, vem comigo. Yeah, baby. Songs of Love.

0: Encerrando por aqui mais uma edição. Valeu. Obrigado pelo seu carinho. Muito obrigado pela sua audiência. Fiquem todos com Deus. A gente retorna segunda-feira. E eu espero você por aqui. Combinado? Beijo, muita paz, muita luz, muita alegria. E até lá, muito mais Songs of Love para todo o Brasil. Tchau, tchau.
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2: 3:24.

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2: 3:30.
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da poeira subir, porque o Sertão Caboclo tá chegando. E é pra fechar a semana com você. Aqui o melhor da viola, aqui não tem lugar pra tristeza, aqui não tem lugar pra baixo astral, aqui é música boa, aqui é moda caipira, aqui é a essência e a raiz de todo bom sertanejo. Vamos revisitar o passado e curtir as modas sertaneja bruta da atualidade também, direto da programação aqui da nossa rádio pro seu coração. Se você gosta daquela moda de viola rasgada, daquele modão que faz o peito doer de tanta saudade, você encontrou o lugar certo. Aqui é Sertão Caboclo e a gente tá só fazendo aquele esquenta, só começando um programa de 2 horas com o melhor da viola. Para começar, companheiro do Ferreirinha, Luiz Goiano e Gircel da Viola.

0: Estadão, Morena e Moreninho, Céu de Tambaú, tivemos ainda Belmiro e Bueno, Feliz Semeador, Mocoque Moraci, Mulher do Meu Amigo, e ainda passou por aqui o Luiz Goiano, Gircel da Viola, Companheiro do Ferreirinha. Quanta moda boa! E olha que o programa tá só começando, hein? Olha que tem muita água pra passar por baixo dessa ponte ainda.
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1: 3:49.
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2: Tem jeito não, é o Sertão Caboclo levando o melhor da música sertaneja pra você que tá aí acompanhando com a gente, o melhor da música raiz do modão de viola. Muito obrigado a todo mundo que tá aí na nossa audiência, ó, quem quiser participar do programa já sabe, é só mandar pra cá no pedidomusical.com.br o seu alôzão, pedir a sua moda, mandar o seu abraço, que é o canal direto pra você participar com a gente. pedidomusical.com.br. Vamos lá, que tem modão bonito chegando. Eli Silva e Zé Goiano, Primavera.

0: coração, Silveira e Barrinha aqui nas emoções do Sertão Caboclo. É, minha gente, só modão bonito. Amor distante, os filhos de Goiás, de Paulo e Paulino. Acabou o amor acabou. Elis Silva e Zé Goiano, primavera de amor aqui nas emoções da sua sertaneja.
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2: Paixão! Daqui a pouquinho tem moda sertaneja pros corações apaixonados aí. Tá pensando o quê? Este é o Sertão Caboclo, meu filho. Aqui a gente só toca moda bonita, só toca moda gostosa demais. Quero mandar um abraço bem especial pra todo mundo que tá nos acompanhando, Valdir, Everton. Grande abraço pra Zenaide, que tá aqui também na nossa companhia. Toninha, muito obrigado, Jorge, Silvana, Lisandra também mandando lá para o seu Manuel, que tá curtindo a nossa programação. Fique à vontade, porque a partir de agora estamos de volta com as emoções do sertanejão raiz, do sertanejão bruto. Peão de boiadeiro, Sérgio Reis.

0: Conselhos de Filho, Liu e Léo, tivemos ainda Durval e Aladim, Vida pelo Avesso, Bruno Reis e Thiago, bem simplesinho. Serjão Reis, peão de boiadeiro, nas emoções do Sertão Caboclo.
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3: Os clássicos da música sertaneja, a viola de um jeito todo especial, tocando seu coração. Este é o Sertão Caboclo, minha gente. Este é o programa de moda sertaneja raiz, feito para você com todo o carinho do mundo, invadindo aí a sua programação, para você que tá em casa, para você que tá no trabalho, para você que tá no trânsito, na cidade ou no campo. Eu sei que tá todo mundo, cada um correndo aí com seus afazeres, mas com o radinho ligado. De vez em quando, com o fone de ouvido também espetado aí, sintonizado com a gente, curtindo a nossa programação, que coisa maravilhosa. Obrigado, vamos lá! Aumentando o volume que tem Divino e Donizete, modão de viola.

0: estrada, é o nome do modão, Guilherme Gustavo. Passou por aqui o Craveiro e Cravinho, Mestiça Arisca de Laço, Solevante e Soleni, Distância Danada. Modão de viola, Divina e Donizete, aqui nas emoções do Sertão Caboclo, seu programa de modão de viola.
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1: 4:45.
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2: Já estamos de volta aqui na programação do Sertão Caboclo, abrindo mais uma hora pra você, mais uma hora de muito modão bonito, mais uma hora de viola chorando, de cancioneiro interpretando as mais lindas poesias. Mais uma hora feita pra você, Nenete Dorinho abrindo a segunda hora aqui do programa. Flor do Campo, aumenta o volume que a moda é boa.

0: Mega Solidão. Silveira e Silveirinha. Passou por aqui também o Fernando Sorocaba. Piscina e Avião das Nove. Mike Lian Pimenta. Flor do Campo. Nenete Dourinho. É, tá pensando aqui. Aqui a gente respira tradição. Aqui a gente respira música sertaneja. A moda caipira. A moda que tem cheiro de mato, que tem cheiro de poeira da estrada. Aqui é Sertão Caboclo, meu filho.
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2: 4:58.
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2: 4:58.
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1: Sertão Caboclo, melhor do sertanejo raiz aqui no seu rádio, melhor da viola. Estamos daqui a pouquinho partindo para a reta final do programa, mas ainda dá tempo de tocar umas modas bonitas aí, né? Quero mandar um abração bem especial quem acessou a nossa plataforma, o pedidomusical.com.br, e participou lá com a gente. Muito obrigado pela companhia. O Gabriel, a Suzy, mandando um abração bem especial também lá pro Mundinho, que tá na nossa companhia. Muito obrigado a todos vocês pela audiência. Quero abraçar aqui o Paulinho, o Lúcio, o Ramalho, tá curtindo a gente. Essa galera da construção civil sempre estão com a gente aqui na audiência também do Sertão Caboclo. E vamos, que aqui tem modão bonito, tem Barrilito, o outro.

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1: Segura aí que a viola do Sertão Caboclo tá de volta. Ah, minha amiga, ah, meu amigo, hein? Alegria, moda caipira e moda romântica também passam por aqui dentro do programa. Tá pensando o quê? A gente sempre reserva o último bloco pra matar a saudade, pra curtir aquele modão bonito que mexeu com o coração da gente, né? Aquela moda romântica. Aqui no Sertão Caboclo é hora de coração pra coração. E a Lourdes está toda apaixonada, mandando pro Anésio com muito amor e carinho. Rick Renner, bandida!

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0: meus senhores, minhas senhoras, ouvintes desta emissora, ouvintes do programa da Especificação da Verdade, ouvinte do programa Falando ao Coração, programa este criado, escrito e apresentado por este médio espírita evidente, professor Irmão Cachoeira, o homem da verdade. Estou chegando mais uma vez aos microfones desta potente emissora para justamente conversar com você, conversar com sua família e trazer as minhas respostas baseado aos conhecimentos outorgado pela espiritualidade ao professor Irmão Cachoeira. Baseado aos longos anos vivido na espiritualidade, baseado às ciências ocultas, aos jogos de búzios, à astrologia, ao tarô e à bola de cristal. Mas, meus senhores e minhas senhoras, obrigado pela audiência. Obrigado por mais uma vez você abrir o seu rádio para deixar que eu entre em vosso lar e converse com você, converse com a sua família e que possa também lhes orientar dentro da medida do possível. Estou bem. E sobre todos os pontos de vista estou cada vez melhor, porque eu tenho fé em Deus e tenho fé na vida e tenho força dos guias espirituais. Então, mais uma etapa, mais uma tarefa de trabalho nesta região. Mas o primeiro contato do programa de hoje é falando sobre as nossas meditações. O que eu consegui meditar com os guias do Senhor, com os espíritos do Senhor, através de mensagens psicografadas pelos espíritos que incorporam, que baixam na minha mesa branca, na minha mesa esotérica, na minha mesa de comunhão de pensamento. E então eles trazem as suas mensagens psicografadas e o professor Irmão Cachoeira transmitem para vocês. Os homens querem conseguir o que seu irmão conseguiu, mas não se esquece que a obtenção de um bem é individual. Não é ouvindo que se aprende, é fazendo que se descobre. O caminho seguia para um destino e os caminhantes que o percorriam também. Todos tinham o mesmo desejo, que era encontrar a saída. Naquele tempo, existiam as escolas iniciáticas, nas quais as informações eram passadas oralmente. Aqueles irmãos se agrupavam em mosteiros para melhor receber os ensinamentos que os auxiliariam a enxergar a senda que conduziria à libertação. Estava naquele grupo um irmão que tinha longa experiência, sabedor de grandes segredos, portanto, ele já possuía a senha que o libertaria. Todos sabiam de sua existência, se prostavam diante dele, ouvindo suas orientações que os levariam também às suas descobertas. O tempo passava e dia após dia sempre repetia o mesmo ritual. Todos ouviam o que o irmão falava e queriam. Igualmente conseguir o que ele conseguiu. Mas o tempo esperava que todos entendessem que para se ter a libertação é preciso merecer uma dádiva. O que só acontecia para quem compreendia o sentido exato do que procurava. E nem todos conseguiam o poder maior de se encontrar consigo mesmos. O exemplo estava ali, os que desejavam segui-lo também, mas e o resultado? Aqueles que se juntam ao redor de um motivo o alcança algum dia. Aquele irmão obteve sua senha por meio do esforço próprio, e assim aqueles que ouviam sentiram que o trabalho para alcançar os objetivos era importante. Por isso que eu passo a ouvir a palavra dos guias, dos Espíritos do Senhor, para poder obter a senha. E a senha é justamente o segredo, é o número. E estes números eu sei, a chave está em minhas mãos. E eu estou aqui para justamente conversar com você e a sua família.
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4: Esta carta nos diz o seguinte: quem escreve é uma mãe feliz com a volta do filho do interior. Vamos à sua carta e ela nos diz o seguinte: Irmão Cachoeira, estou escrevendo estas simples cartas, mas de um significado muito grande. E através desta carta quero lhe agradecer. E quero que todos saibam que o Senhor fez o trabalho. Fez o meu filho se comunicar. O meu filho mandou notícias há 11 anos. O meu filho tinha saído de casa e não dava mais nenhuma notícia. Eu já tinha procurado por várias pessoas, me prometeram, mas nada fizeram. Comeram o meu dinheiro. Foi quando Deus me iluminou e eu comecei a ouvir o seu programa e resolvi lhe procurar. O Senhor fez uma consulta espírita no retrato e na peça de roupa de meu filho e descobriu aonde ele estava morando. Eu mandei o Senhor fazer um trabalho de limpeza espiritual e quero lhe dizer que já tenho recebido notícias do meu filho e agora estou de parabéns porque ele avisa que no mês de maio, dia das mães, ele vem passar comigo. A minha alegria é tão grande, professora, que eu resolvi escrever para lhe agradecer. Quem se assina é uma mãe feliz com a volta do filho. Minha cara amiga, obrigado por sua carta. E como sempre eu digo, qualquer um outro problema, a senhora pode me procurar, pois estarei pronto para te servir. Hoje, o seu filho está dando notícias, pois a senhora me disse que já tinha falado com muitas pessoas, lhe prometeram de tudo e nada fizeram. Falou comigo e hoje manda uma carta me agradecendo. Obrigado por sua carta e que Deus lhe abençoe, minha amiga. E qualquer outro problema, você pode me procurar. Este amigo das horas certas e incertas, professor Irmão Cachoeira.
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4: Esta outra carta, quem escreve é um pai feliz. Vamos à sua carta e vamos ver a sua história. Irmão Cachoeira, eu lhe escrevo para te agradecer por tudo que o Senhor fez para recuperar a minha filha. Ela era depravada na cachaça, bebia todos os dias, chegava em casa quebrando tudo. Eu mandei o Senhor fazer um trabalho, uma preparação espiritual. A minha filha está recuperada, deixou de beber e hoje é uma filha maravilhosa. A minha alegria é tão grande que eu resolvi escrever para o Senhor por ter tirado a minha filha do vício da embriaguez. Só tenho a agradecer primeiramente a Deus, depois ao professor Irmão Cachoeira. Assina, pai feliz. Meu caro amigo, pai feliz, muito obrigado por sua carta. E saiba que nunca mais a sua filha irá beber. Ela está protegida por um espírito de luz que está iluminando, protegendo e defendendo a sua filha. E daqui para frente é só paz, amor e felicidade. E bebida nunca mais, pois eu fiz esse trabalho com muita garantia para que sua filha deixasse de beber e nunca mais tocasse nesse vício maldito que destrói vidas e mais vidas. E qualquer outro problema, você pode me procurar. Eu, porque este aí não te perturbará jamais. Aqui estão chegando as cartas, os depoimentos e as provas do nosso trabalho.
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0: Como é o nome do senhor?
1: Joaquim Oliveira Souza.
0: Joaquim?
1: Oliveira Souza.
0: Mora onde?
1: Cadeia Vermelha.
0: Aonde?
1: Cadeia Vermelha.
0: Município de onde?
1: De Canarana.
0: O que era o problema do senhor quando veio do irmão Cachoeira?
1: Era essa mulher aqui, ó, Zenária, bebia uma pinga atrapalhada.
0: E ele, sua ela, mulher bebia cachaça?
1: Bebia, sim, ó, aqui, ó, ela aqui. Ela veio aqui.
0: Como é o nome dela?
1: Zenária, aqui, Assis Melo.
0: Zenária de quê?
1: De Assis Melo.
0: E ela ficou boa?
1: Ficou boa, sarou, ficou boa.
0: Vamos agradecer.
1: A Deus, primeiramente Deus e segundo o senhor.
0: O senhor, quando falou com o irmão Cacheira, foi insalubre, não
1: foi? Insalubre, sim, insalubre.
0: Graças a Deus.

0: Como é o nome do senhor?
1: Alaíno João da Paixão.
0: Senhor Alaíno, o senhor mora onde?
1: Na Lagoa Comprida.
0: Como era a situação lá onde o senhor mora, na sua casa, quando o senhor veio procurar o irmão Cachoeira pela primeira vez? Como era lá?
1: A situação lá era triste, doutor.
0: Era triste.
1: Porque a gente não tinha sossego com nada, as coisas não iam para frente, a gente lutava, trabalhava, mas não conseguia nada. Agora hoje, graças a Deus, a gente está se sentindo feliz. Para todo lugar que a gente olha, a gente vê felicidade.
0: O senhor veio fazer o tratamento com o irmão Cachoeira?
1: Com o irmão Cachoeira, porque esse a gente sabe que acredita.
0: E há muitos anos, né?
1: É, muitos anos.
0: Então, graças a Deus, o senhor está feliz e sua família.
1: Graças.
0: A coisa agora ficou tranquilidade lá, né?
1: Graças a Deus.
0: O senhor lembra que mostrou que lá tinha terra de cemitério em cima da casa, não foi assim?
1: Tinha.
0: Pó de pemba corredeira e pimenta da costa.
1: Tinha, sim, senhor.
0: E graças a Deus foi limpado, os guias de luz limparam. Hoje a casa está em paz, não é isso?
1: Graças a Deus.

0: Como é o nome da senhora?
1: Alexandrina.
0: Alexandrina, a senhora mora onde?
1: Fazenda Santana.
0: Que é município de onde?
1: De Uauá.
0: O que é, quando a senhora veio no Irmão Cacheiro, o que era o problema da senhora? O que era do problema de seu filho? Foi sobre seu filho?
1: Foi, era cachaça, vivia rolando pelo chão, não sabia o que fazia. Aí trabalhava, gastava o dinheiro, não sabia o que fazia. Trabalhou, não recebeu o dinheiro que trabalhava e tudo assim.
0: Como é o nome dele?
1: Lauro Soares da Silva.
0: E hoje como é que ele tá?
1: Ele tá bem, graças a Deus. Até
0: tá
1: esse
0: trabalhando?
1: Momento, tá trabalhando.
0: Vamos agradecer, né? Primeiramente a Deus, né?
1: A Deus e o Senhor.
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3: Meus senhores, chegamos agora ao ponto mais importante de nosso programa, onde você sempre nos espera todos os dias para fazer conosco a nossa corrente de fé, a nossa corrente de proteção espiritual. Chegou a hora de você pegar aquele paninho branco, coloque perto do seu rádio, a chave de sua casa, a chave do seu comércio, a chave do seu automóvel. Coloque um copo com água, um documento daquela pessoa que esteja desempregado ou queira arrumar um novo emprego, a foto, a roupa daquela pessoa que esteja nos cárceres privados da vida, no leito de hospital, daquela pessoa que bebe e não se domina. Coloque as suas dívidas, coloque a sua receita médica, coloque os seus desejos anotados em um papel e coloque neste papel e neste exato momento. E vamos orar a prece poderosa do programa de hoje.
4: Oração para fechamento de corpo.

além foste nascido entre as idolatrias. Eu vos peço, Senhor, pelo vosso sexto dia e pelo amor de meu padecido, que meu corpo não seja preso, nem ferido, nem morto, nem nas mãos da justiça envolto. Pax Deco, Pax Deco, Pax Deco. Cristo assim disse aos seus discípulos: se os meus inimigos vierem para me prender, terão olhos, não verão. Terão ouvidos, mas não ouvirão. Terão bocas, não me falarão. Com as armas de São Jorge serei armado. Com a espada de Abraão serei coberto. Com o leite da Virgem Maria serei borrifado. Na arca de Noé serei arrecadado. Com as chaves de São Pedro serei fechado aonde não me possam ver nem ferir, nem matar, nem sangue do meu corpo

aquelas três hóstias consagradas que consagrastes ao terceiro dia, desde as portas de Belém até Jerusalém, e pelo meu santo juazeiro, que com prazer e alegria eu seja também guardado de noite como de dia, assim como andou Jesus no ventre de Virgem Maria. Deus adiante, paz na guia, Deus me dê a companhia que deu a sempre a Virgem Maria, desde a Casa Santa de Belém até Jerusalém. Deus é meu Pai, Deus é meu Pai, Nossa Senhora das Dores, minha mãe, com as armas de São Jorge serei amado.

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2: 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Que a paz esteja convosco e até amanhã.
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aí, saudações, Bahia querida, bom dia, 6:02. E começa mais uma edição do Voz da Cidade aqui pela Rádio Pombal FM. Já sabe, né? A partir de agora, só notícia e informação. As primeiras informações, primeiras notícias do dia você acompanha.

1999 e desde então vem ganhando adeptos. No Brasil, as empresas fazem campanhas publicitárias específicas e aproveitam a data para comunicar seus produtos aos consumidores. A data foi criada a pedido do desenhista americano Harvey Ball, autor do Círculo Amarelo Sorridente, que se tornou um ícone mundial. Ball nunca registrou sua criação e nem detinha os direitos pela marca. Desta maneira, não se enriqueceu com seu famoso símbolo. Vamos sorrir, sorria! Hoje é aniversário de Mahatma Gandhi, faleceu em 1948. A bela atriz Cléo Pires, hoje aniversário também de uma fera, baterista, cantor, compositor.

0: Esse é o Sting.
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0: Hoje também é aniversário de vida desse. Vanderlei Alves dos Reis, Vando, foi cantor, violinista, compositor. Seu estilo musical e a parte cênica de suas apresentações possibilitaram aspectos folclóricos com sua famosa coleção de calcinhas de fãs, que se tornou sua marca registrada e lhe rendeu o epíteto de obsceno. Ele é mineiro, de Cajuri, mas nasceu no dia 2 de outubro de 45, faleceu em Nova Lima, Minas Gerais, no dia 8 de fevereiro de 2012. Deixou Gabriele, Vanderlei, Rei Júnior como filhos, né? Foi casado durante muitos anos com Rosemarie dos Reis. Tem uma irmã ainda viva, Maria das Graças. Vando foi vítima de uma parada cardiorrespiratória. À época, ele tinha 66 anos. Ele deu entrada no hospital Biocor, em Nova Lima, com dores no peito, passou por uma cirurgia, uma angioplastia, após um princípio de infarto. Depois de dias internado, sem resistir a complicações, sofreu uma parada cardíaca fatal e nos deixou.

Deus o tenha em um bom lugar. Morria nessa data Thales Panchacon, um ator brasileiro, e Rock Hudson, ator americano. Fatos marcantes no 2 de outubro. Na história, 1808, Dom João VI chegou ao Rio de Janeiro, acompanhado da família real e outras 10 mil pessoas da corte portuguesa. O monarca deixou Portugal depois que o país, invadido por Napoleão, foi dividido entre França e Espanha no Tratado de Fontainebleau. Em 1989, por causa do lançamento do livro Satânicos, do escritor inglês Salman Rushdie, o Irã rompeu relações diplomáticas com o Reino Unido. Hoje é aniversário de Porto Velho, Rondônia, e hoje é dia da guarda, dia do anjo da guarda, que teve como origem espanhola no século V. Os países europeus passaram a comemorar os anjos da guarda. A criação da data foi autorizada pelo Papa Clemente X e somente depois foi divulgada publicamente pelo Papa Paulo V. Nessa data são lembrados os anjos protetores de cada pessoa, conforme prega o catolicismo. Segundo a Igreja, anjo da guarda é aquele que tem a função de proteger das tentações do pecado e nos amparar desde o nascimento. Bom dia e benção vovó, alô madurinhos e madurinha. Vamos juntos até as 9. Eu sou Edson Santarini, tô aqui devagar e sempre, tomando migal pela beirada pra não queimar a beçola. Convido você a nos acompanhar.

0: Muita notícia, informação e também, claro, na medida do possível, a sua participação sempre, né? Pelo telefone, pelo WhatsApp, você pode participar, sim senhor, 9900-1817. Tony Santos, bom dia.
1: Opa, bom dia, Santarini, ouvintes do programa Voz da Cidade. Ontem tivemos o dia talvez mais quente do ano na Bahia e na região. Foi de torrar.
0: De torrar a mente e o miolo. 6:08, já já tem Kleber França. Kleber trazendo informações da quente Ribeira do Pombal. Walter Oliveira na edição de áudio, apoio técnico do Edson Celestino, a coordenação administrativa de Erika Souza, sob direção geral de Luciano Brento. 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
0: Sexta-feira, as condições do tempo seguem estáveis, com sol predominando em grande parte do estado. No litoral, incluindo Salvador, região metropolitana e o Recôncavo Baiano, a previsão também indica céu aberto. No extremo sul, litorâneo, porém, podem ocorrer chuvas ao longo do período. Os baixos índices de umidade relativa do ar persistem nas regiões oeste, sudeste e norte, onde também há possibilidade de rajadas de vento. As temperaturas permanecem elevadas no centro-oeste baiano. Para Ribeira do Pombal, dia de sol com algumas nuvens, noite com poucas nuvens, a máxima podendo chegar a 35 graus. Hoje o pôr do sol acontece às 17h29 com ventos de 13 quilômetros. A lua é cheia.
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0: Olha, o preço da melancia na Ceasa de Salvador, o quilo R$1,80. O mel em Capim Grosso, o quilo R$14,50. Já o maracujá de primeira e juazeiro, caixa com 16 quilos, R$90. O dólar oscilou, mas fechou o dia de ontem em alta de 0,89%, valendo R$5,22. Já o euro, com uma alta de 0,17, fechou o dia a R$5,86. Seis e dez, e a gente começa com giro dos jornais escritos da capital.
1: É, vamos lá, porque tem destaque do A Tarde: tecnologia eleva eficiência do Departamento de Polícia Técnica da Bahia na solução de crimes. E ainda, Lula reúne 1.500.000 em podcast. Debate é cancelado.
0: O Jornal Correio: paciente do interior espera regulação há quase 40 dias. Natural de Jequié, Sônia Pereira está internada na UPA dos Barris após apresentar sangramentos e baixa de plaquetas. Mulher aguarda vaga em hospital estadual. Ainda na capa, morre o YouTube Lito Souza, especialista em aviação, que lutava contra a doença rara. Após decisões judiciais, Rede Globo cancela debate entre candidatos à presidência. E daqui a pouco, nós aqui da Pomba FM vamos nos manifestar a respeito desse assunto.
1: Pois é, vamos lá, o Tribuna da Bahia. Esse Tribuna da Bahia acaba, parece aquelas camisas coloridas de bloco de carnaval. Meu Deus do céu. Vamos lá. Porque as pesquisas eleitorais divergem tanto. E o que está por trás desses números? E ainda, Globo cancela debate após decisões do TSE e do Supremo Tribunal Federal.
0: Agora vamos girar pelo país às 6:12. Estado de São Paulo, TSE veta púlpito sem Lula. Gilmar inclui Renan. Flávio desiste e debate é cancelado.
1: O Globo: eleição fica sem debate após decisões judiciais. Ministra do STF altera regra sobre púlpito vazio de Lula. Gilmar Mendes inclui Renan. Flávio desiste e Globo cancela encontro.
0: Zero Hora: TV Globo cancela debate após decisões do TSE e do STF que mudaram regras.
1: Eu não ia assistir mesmo, você ia?
0: E como ia era ser o último, eu iria.
1: Eu não ia assistir de jeito nenhum, não assisto debate. Vamos lá. Folha de São Paulo: Lula tem 45% e Flávio 40% dos votos válidos no primeiro turno. Aponta Datafolha.
0: Jornal de Brasília, Celina pode vencer no primeiro turno, diz Datafolha, a corrida ao Buriti. Isso em Brasília, Distrito Federal.
1: Jornal do Comércio, Pernambuco, interferências do TSE e STF fazem Globo cancelar debate.
0: É, o destaque ontem, só se fala nisso, hein? Globo cancela debate após decisões judiciais e desistência de Flávio. Destaque online do UOL.com.
1: Vamos lá, Metrópolis, Lula e Flávio concentram agendas no Sudeste às vésperas do primeiro turno.
0: O R7, Lula e Flávio Bolsonaro podem ter palanque em 11 estados em eventual segundo turno.
1: Datafolha, primeiro turno, veja intenção de voto por região, gênero, idade, identificação política e mais.
0: 6:13, 6:13, Pix por aproximação deixa de ter limite fixo de R$500. A reportagem é de Milena Abreu. Ouça, entenda o caso.
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3: As regras para os pagamentos feitos por Pix por aproximação mudaram. O limite máximo de R$500 por operação, que estava em vigor desde o lançamento da modalidade, foi eliminado por determinação do Banco Central. A alteração foi aprovada em junho e as instituições tiveram prazo para adaptar seus sistemas até o fim de setembro. Com a mudança, as transações feitas ao aproximar o celular da maquininha passam a obedecer os mesmos limites já aplicados ao Pix tradicional por chave ou QR Code. Na prática, isso significa que cada instituição financeira pode definir os limites de movimentação de acordo com o perfil do cliente. Os usuários têm a opção de solicitar aumento ou redução desses valores diretamente nos aplicativos ou canais de atendimento dos bancos. A mesma norma também amplia a flexibilidade do Pix automático, modalidade utilizada para pagamentos recorrentes, como assinaturas e contas de consumo. A partir de agora, os clientes também podem pedir alterações nos limites diários dessas operações. Da Rádio 2, Milena Abreu.
0: Seis horas, 6:15, 6:15, vamos aos destaques do Voz para hoje. Lei seca vale em 40 cidades da Bahia das eleições. Paulo Afonso não vai ter, Santa Luz vai ter, Pombal vai ter, eu explico já já.
1: Muito bem, mutirão criminal realizado em Paulo Afonso, Cipó e Nova Sori realiza mais de 1.000 audiências em quase 900 sentenças.
0: Professora agredida por mãe de aluno na cidade da Bahia, polícia investiga o caso.
1: Justiça determina e Câmara de Maracás elege nova mesa diretora após clima de tensão e presença da PM.
0: E eu vou explicar para você porque o INSS mudou a prova de vida para beneficiários este ano, hein?
1: E temperaturas dispararam ontem na Bahia.
0: Você trabalha ou foi convocado a trabalhar no dia da eleição? Você vai saber assim quais os seus direitos. É. 13º salário desse ano, a segunda parcela vai ser antecipada, viu? É, você vai ficar sabendo por quê e as datas e como calcular. VLT de Salvador até Alagoinhas? Não é sonho não, hein? 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
0: Às 6:17, agora os destaques do Pombal Móvel com ele, Kleber França. No Kleber, bom dia, venha de lá, seus destaques.
4: Bom dia, Edson Santarini, bom dia, ouvintes, bom dia, Tony. Estamos chegando para mais uma edição aqui do nosso Pombal Móvel, na edição de hoje do programa Voz da Cidade, nessa manhã ensolarada aqui em Ribeira do Pombal, né? Ontem, Santarini e Tony, muito calor aqui em Ribeira do Pombal e hoje parece, né? Tudo indica que a gente tenha também um dia muito parecido com o dia de ontem. O sol já brilha forte, intensamente aqui em nosso município. Vamos aos destaques para hoje aqui da edição do nosso Pombal Móvel. Motociclista morre após colidir com carreta na BR-116. E também, daqui a pouquinho, você vai ficar sabendo no programa Foz da Cidade, direto do nosso Pombal Móvel. Homem é baleado na boca em tentativa de homicídio que aconteceu em Cícero Dantas. Plantão do SAMU registra ocorrência nessas últimas 24 horas, já já você vai saber mais. E também o plantão da Guarda Civil Municipal, os principais acontecimentos em Ribeira do Pombal nessas últimas 24 horas envolvendo a atuação da Guarda Civil Municipal. 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Sou o Kleber França, direto das ruas de Ribeira do Pombal, para o programa Voz da Cidade, no Pombal Móvel.
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1: Agora 6h23, 6h23. O prefeito de Ribeira do Pombal, Erickson Silva, confirmou em sua rede social que o show de Gustavo Lima está mantido na festa de outubro de 2026. A fala foi divulgada depois da repercussão de uma decisão do Tribunal de Contas dos Municípios da Bahia sobre o contrato da apresentação. A decisão do TCM, que gerou a repercussão, não determinou o cancelamento do show. A medida cautelar, assinada pelo conselheiro substituto Alex Aleluia e publicada no Diário Oficial Eletrônico do TCM, impediu apenas que a prefeitura fizesse o pagamento antecipado e integral de R$1,5 milhão, previsto no contrato firmado com a empresa Balada Eventos e Produções Limitada, por meio de inexigibilidade de licitação. Segundo o teor da decisão, o pagamento pode ocorrer normalmente após a prestação do serviço ou antes disso, caso a prefeitura apresente documentação que justifique a necessidade da antecipação. O TCM também ressaltou que a medida não suspende a realização do evento nem o repasse dos valores contratuais, apenas impede a transferência antecipada sem garantias. A apresentação está comprovada, está confirmada, está prevista para domingo, dia 11 de outubro, durante o evento que acontece entre os dias 9 e 11 no Estádio Municipal Ferreirão.
2: 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Olha, o prefeito Mendonça de Heliópolis baixou um decreto criando, né, a Agenda Transversal da Criança e do Adolescente em Heliópolis, instrumento de planejamento, articulação, integração e monitoramento das ações governamentais destinadas à promoção, proteção e garantia dos direitos da criança e do adolescente. A agenda transversal de que trata esse decreto tem como finalidade orientar a atuação integrada das diferentes áreas da administração pública, assegurando que as necessidades e os direitos das crianças e adolescentes sejam considerados de forma transversal no planejamento, na execução e no acompanhamento e na avaliação das políticas públicas municipais. Compete aí essa agenda, né? Será orientada pela proteção integral e prioridade absoluta dos direitos da criança e adolescente, universalidade e equidade no acesso às políticas públicas, promoção da igualdade e enfrentamento das desigualdades sociais, articulação intersetorial das políticas públicas, entre outros.
1: Agora 6h26, a segunda fase do Campeonato Intermunicipal deste ano será definida amanhã, sábado. Diferentemente do calendário tradicional da competição, que concentra as partidas aos domingos, os 22 jogos da rodada serão realizados no sábado, todos às 15 horas, na véspera das eleições gerais. A Federação Baiana de Futebol confirmou a programação da rodada de volta, que definirá as 22 seleções classificadas diretamente para a terceira fase. Os confrontos são os mesmos do último domingo, agora com os mano de campo invertido. Alguns chegam para a segunda partida bastante equilibrados, enquanto outros têm classificação praticamente encaminhada depois das goleadas registradas na última rodada. Paulo Afonso, por exemplo, pega a Conde, deu 6-3 lá dentro. Crisópolis, Rodelas, 4-0. Tucano, deu 3 em Rio Real lá, 3-0. Santa Luz de Biritinga, 4-0. Barrocas e Valente, 2-0. E Serrinho e Conceição, 1. E Conceição do Coité, 1-1.
2: 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A prefeita Patrícia de Banzaê baixou um decreto estabelecendo hoje e segunda-feira como ponto facultativo no município. O horário do expediente das 18 às 13 horas para a prefeitura, as secretarias municipais e órgãos e repartições públicas da administração hoje. Então hoje vai ser turnão lá em Banzaê, funcionando de 8 da manhã até 1 hora da tarde. E fica estabelecido ponto facultativo na segunda-feira, 5 de outubro, na prefeitura, nas secretarias municipais, órgãos e repartições da administração pública direta lá de Banzaê. As mudanças estabelecidas pelo decreto da prefeita não alteram o atendimento hospitalar de urgência e emergência, a limpeza pública, e que se manterão de forma ininterrupta no município. E ficam suspensas as atividades letivas na segunda-feira, ou seja, na próxima segunda-feira não haverá aula na rede municipal de ensino de Banzaê.
1: 6h28, um incêndio de grandes proporções atingiu na última terça um pátio onde ficam veículos apreendidos pela justiça no distrito de Caldas do Jorro, no município de Tucano. As chamas se espalharam rapidamente pela vegetação seca e alcançaram parte dos carros e motocicletas que estavam estacionados no local. A fumaça provocada pelo incêndio pôde ser vista de diferentes pontos do distrito. Equipes de combate a incêndio e forças de segurança foram acionadas para controlar as chamas, realizar o isolamento da área e evitar que o fogo se aproximasse de propriedades vizinhas. Ainda não há informações sobre feridos, as causas do acidente e a extensão dos danos provocados nos veículos permanece sendo apurados pelas autoridades.
2: Vamos lá, né? A eleição antecipada para a escolha da mesa diretora da Câmara Municipal de Maracás, no Vale do Jequiriçá, referente ao biênio 2027-2028, foi realizada após reviravoltas judiciais, portas fechadas e intervenção policial. A eleição ocorreu depois que o Poder Judiciário concedeu uma liminar ontem que reverteu o cancelamento da sessão decretado na véspera pelo atual presidente do Legislativo. Essa ação foi decorrente de um mandado de segurança impetrado pelo vereador Renan Pires, do MDB. Ao analisar o pedido de urgência, o juiz de direito, Diego Góes, da Vara Cível de Maracás, suspendeu os efeitos da decisão do presidente da casa, Jonas Bernardo de Amorim, que havia cancelado a eleição sob a alegação de necessidade de atualização regimental.
1: 6h30, 6h30. Um trecho recém-inaugurado da duplicação da BR-116 Norte em Serrinha, no sentido Santa Bárbara, apresentou sinais de afundamento em parte da pista, chamando a atenção de motoristas e levando questionamentos sobre as condições da obra. O segmento havia sido liberado para o tráfego há cerca de 10 dias, dia 21 de setembro, quando o DENIT entregou pouco mais de 10 quilômetros da nova pista entre Serrinha e Santa Bárbara. O problema registrado na pista ocorre pouco tempo depois da abertura do trecho aos usuários. A obra entregue pelo DENIT contou, segundo o próprio órgão, com serviço de terraplanagem, drenagem, pavimentação, sinalização e implantação de dispositivos de segurança. O DENIT explicou que o ponto onde a deformação foi registrada fica justamente na transição entre a pista dupla e a pista simples. O local recebeu ainda um redutor de velocidade. Segundo o órgão, neste local os veículos, principalmente os pesados, freiam e aceleram com mais intensidade, situação que provoca esforços horizontais elevados sobre a camada de rolamento.
2: 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Entre janeiro e julho de 2026, o Brasil registrou 848 vítimas de feminicídio, segundo dados da Secretaria Nacional de Segurança Pública. No primeiro semestre deste ano, o número de medidas protetivas foi o maior da história, 337 mil. É nesse cenário que a tornozeleira eletrônica se apresenta como mais uma ferramenta de proteção, permitindo monitorar o agressor e ampliar a capacidade de resposta diante de situações de risco. A Lei Maria da Penha completou 20 anos agora em 2026 e traz mais ferramentas para prevenir, proteger e salvar vidas. Porque quando o assunto é violência contra a mulher, agir antes pode salvar vidas.
1: 6h32, a Prefeitura de Araci autorizou a abertura de um novo concurso público para o preenchimento de cargos efetivos, vagas na administração pública municipal. A autorização foi formalizada por meio da portaria 1387. De acordo com a gestão municipal, o processo para a realização do concurso já avançou para a fase interna da licitação. Essa etapa faz parte dos procedimentos necessários para definir a organização do certame e contratar a empresa responsável pela execução da seleção. A realização do concurso deve abrir oportunidades para moradores de Araci e de outras cidades que tenham interesse em ingressar no serviço público municipal. No entanto, a quantidade de vagas, os cargos contemplados, requisitos, salários e demais informações ainda deverão ser divulgados oficialmente.
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1: Ontem pela Série B tivemos jogos. O Sport venceu o Atlético Clube por 2-1. E o Novo Horizontino venceu Goiás por 3-0. Ontem também o Brasil venceu os Estados Unidos pelo amistoso do Sub-20. Com esse resultado ontem da Série B, melhorou um pouquinho para o Sport. Goiás continuou no mesmo, meio do caminho, 11º com 42, o que tem de clube com 40. O Ceará 36, aí vem Náutico 41, Atlético Clube 42 e o Sport 47 pontos, né? O Sport está brigando para ver se consegue entrar pelo menos entre os quatro. O Novo Horizontino retomou sua condição de vice-líder, tem 54 pontos, com um jogo a menos do que o Vila Nova, né? E com também saldos positivos, uma vitória a mais tem o Vila, por isso que é o primeiro, o Novo Horizontino é o segundo. 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
2: Muito bem, hoje tem campeonato brasileiro, viu gente, da Série A, a data FIFA aí parou o campeonato, mas tem alguns times que estão com jogos atrasados, então a gente vai ter jogo hoje às 8 horas tem São Paulo e Santos, e amanhã tem Atlético Mineiro e Bragantino às 18h30 da tarde. O jogo de hoje é às 20h e o de amanhã às 18h30 da tarde. Lembrando que o campeonato só volta mesmo de forma definitiva, né, para encerrar sem mais paralisações no dia 7, quando o Remo enfrenta o Grêmio na quarta-feira, né, dia 7. E o Bragantino Mirassol, o Vitória só joga também no dia 7, na quarta-feira, às 8 horas contra a Chapecoense. Já o Bahia só joga no dia 8, na quinta, ou melhor, na quinta contra o Palmeiras, lá no Nubank. É Nubank, não? É, né? Nubank Park agora. 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E o Intermunicipal, hein? Tem as rodadas, né?
1: A rodada... Eu falei isso na rapidinha.
2: Já trouxe os confrontos?
1: Já, sim.
2: Pronto.
1: É o jogo de volta. Isso, hein? Botei, é o que jogo de volta.
2: Mas tem arbitragem pombalense, viu?
1: Aonde?
2: Vamos lá. Vamos ter o Ogerlan. O Ogerlan, que é aqui de Pombal, ele vai ser o assistente 1, né? O bandeirinha que a gente chama. Ele vai ser o assistente 1. do José Delso Souza de Andrade, de Euclides da Cunha, para o jogo Paulo Afonso e Conde. Então, o trio de arbitragem vai ser dois de Euclides da Cunha, o árbitro vai ser de Euclides da Cunha, o assistente 1 aqui de Ribeiro Pombal, o Gerlan Santana, e o assistente 2, o Jailson Macedo, de Euclides da Cunha. Já os árbitros de Crisópolis e Rodela serão todos de dois de Alagoinhas, o árbitro principal e o Bandeirinha 1, e também Biritinga. Só o Ogerlan aqui de Ribeiro Pombal que vai está como assistente 1 no jogo Paulo Afonso e Conde. Lembrando, né, que Paulo Afonso venceu o primeiro jogo, né? Lá.
1: 6-3. Depois tá tomando 3-0. Hoje tem jogo pela Série B, São Bernardo, CRB, Londrina, Criciúma, Juventude e Operário do Paraná, Fortaleza e Náutico. E tem uma coisa interessante, hein? O Santa Cruz amanhã colocou 45 mil ingressos para vender. Vendeu tudo, filho. Tudo. Vai ser barril, viu? Vai pegar o Maringá e vai decidir o seu destino. Se vencer, aliás, basta empatar com o Maringá, sobe para a Série B. Aí no ano que vem teremos Santa Cruz, Náutico e Sport.
2: E não esquecendo da nossa Supercopa Rural, é o último jogo aí da primeira fase, viu? Queimada Grande e Fazenda Aracaju, claro, vai ser amanhã o jogo, por conta, né, da eleição. Todos os jogos que tiverem que acontecer, do Intermunicipal, do Brasileiro, não vai ter jogo no domingo. Domingo é dia de eleição, então a Supercopa Rural vai ter aí Queimada Grande e Fazenda Aracaju às 15h. Rapaz, você sabe quando foi fundada a Queimada Grande? Rapaz, tem aqui o ano de fundação, diga aí, Santarino.
1: Tenho ideia, não.
2: 1941, rapaz. Oh,
1: 85 anos.
2: Puxa, 1941 Queimada Grande foi fundada.
1: Quase...
2: É quase da idade do Bahia.
1: E quase
2: Bahia
1: da idade
2: de 33?
1: Da própria 31, Pombal, né? O próprio Pombal fez 93 anos.
2: Pombal é de 33 também, né?
1: É. Olha, foram 45 mil ingressos vendidos, só que os 5.500 seria do Maringá. O Maringá abriu mão. Não, pode vender.
2: Oi?
1: Abriu mão. 6h40. 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Hoje tem feira em Pombal, né? Tem feira, né?
3: Graças a Deus,
1: só não tem dinheiro. Agora, Tony, vai ter aula hoje à tarde, Cleber? Seu filho vai ter?
2: Boa pergunta. Até agora ninguém cancelou a aula, não.
1: Vai ter normal? Porque tem alguns colégios que tem eleições.
2: Acho,
1: né,
2: que os carros só vão ser pegos lá para o final da tarde, né?
1: Mas provavelmente à noite não.
3: Tem um sábado todo para fazer isso.
1: Tem um sábado.
2: Eu acho que eles pegam lá no finalzinho da tarde, né?
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4: A Associação Brasileira de Emissoras de Rádio e Televisão, ABERT. A Associação Nacional de Editores de Revistas, ANER. E a Associação Nacional de Jornais, ANJ, se solidarizam com a TV Globo e manifestam profunda indignação com a intervenção judicial nas regras previamente definidas que levou ao cancelamento do último debate presidencial do primeiro turno. As entidades entendem que a interferência não se trata apenas de uma imposição de obrigações sem previsões em lei contra uma emissora privada. É, sobretudo, uma agressão à liberdade de imprensa ao forçar a condução do debate em desrespeito a regras acordadas há meses entre a emissora e os partidos. Infelizmente, os excessos judiciais atropelaram o direito de os cidadãos terem acesso às propostas dos candidatos que, conforme prevê a lei eleitoral, já tinham sido convidados e se dispuseram a participar do debate. Brasília, 1º de outubro de 2026.
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7: 6:46, Kleber França de volta. 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
8: De volta, Edson Santarini, para manter o ouvinte aqui bem informado por dentro dos principais assuntos de Ribeira do Pombal e também da nossa região. Você, ouvinte, fica sabendo de tudo aqui na 99.1. Olha, Santarini, um acidente que, infelizmente, teve uma vítima fatal em Euclides da Cunha, naquela região ali na BR-100.
7: Oi, Kleber. Entrou água, liga de novo, Clebão, porque a transmissão deu uma mão, Kleber França volta, o sinal acabou. Aí tinha umas visitas lá em casa em Salvador, né? Aí faltou energia. Aí, quando eu cheguei, disseram assim: meu tio, acabou a energia. Não, foi o que ele falou? É, acabou a energia. Ele disse, né, você chama o quê? Acabou, é? É, disse que lá em São Paulo é acabou a energia, quando falta energia. Já que é falta, né? Eles falam, acabou a energia. Vou esperar a Kleber aí, porque pra ele concluir a sua...
9: Mas eu pensava que tinha faltado energia mesmo, você falando acabou a energia.
7: Não. Eu olhei as eu me lembrei desse fato. Kleber de volta, agora não acabou não, agora a energia, aliás, é concentrada, dia Kleber.
9: Por falar em energia, teve queda de energia aqui, quarta, não foi?
7: Teve
9: uma queda de energia. Será, Kleber, que a Coelba está preparada aí para os tantos ar-condicionados que vão ser ligados aí?
7: E você sabia que estourou um transmissor daquele ali lá na...
9: Transformador.
7: Transformador em frente ao clube aqui?
9: Foi, então deve ter sido isso, né?
7: Pode ter sido, estourou, caiu as canelas e aquela galera toda ali ficou sem energia.
9: Mas Kleber é nosso especialista em eletricidade aí, ele trabalha no sistema operador, né?
7: Ele trabalha com força.
9: Com força.
10: Não.
9: Olha, Kleber, muita gente procurando ar-condicionado, ventilador, desliga o chuveiro elétrico e liga o ar-condicionado. Então, será que a gente vai ter pico? Vai ter força para os picos de consumo de energia?
7: Eu soube que foi o excesso de quentura, o excesso de calor foi que o transformador...
9: É, porque ontem nós já tivemos aí, sem ler do engano aí, Kleber, a temperatura mais alta de 2026, viu? A gente chegou à sensação de 38 aqui em Pombal.
7: Misericórdia.
10: Sim. Olha, a gente tem observado nos últimos anos, né, Santarini e Tony Santos, um crescimento das cidades, cito Ribeira do Pombal, e a gente não vê, né, essa empresa que é responsável pelo fornecimento de energia ter essa mesma desenvoltura para ampliar, né, a sua rede, né, para entregar. Agora, recentemente, que estão fazendo uma ampliação ali na 410, né, vai ter um novo, vamos dizer assim, uma espécie de nova subestação ali nas margens da 410. A gente está vendo ali os postes sendo instalados, sendo colocados, mas se cresceu muito Ribeira do Pombal, né, a cidade hoje mais moderna, com muitos equipamentos elétricos e o ar-condicionado, o ventilador, nessa época, sendo extremamente utilizado, talvez sendo responsável por essas quedas de energia que a gente tem presenciado. Não sei se nossa rede está preparada para o que vamos enfrentar nesses próximos meses, né? Por conta aí das altas temperaturas provocadas pelo El Niño. Bom, mudando de assunto, voltando a falar aí desse acidente que aconteceu na BR-116, um grave acidente que foi registrado no dia 1º de outubro, nas proximidades do povoado Santo Antônio, na zona rural de Euclides da Cunha. A informação que a gente conseguiu apurar é que uma motocicleta teria colidido contra uma carreta e o condutor acabou não resistindo. As imagens que a gente recebeu do estado que ficou a motocicleta, imagina só, uma colisão contra uma carreta, né? Não era para menos. Infelizmente, aí o condutor não resistiu aos ferimentos, acabou morrendo ainda no local. De acordo com relatos de populares, a vítima seria moradora da região e teria parentesco, né, com um homem que é conhecido ali. O homem foi identificado apenas como Pedro. A gente está ainda fazendo levantamento para acolher mais informações e atualizar essa notícia aqui para você, ouvinte da Pombal. As circunstâncias do acidente, da colisão, estão sendo investigadas pelas autoridades responsáveis. O caso ocorre a meio a outros acidentes, inclusive que a gente noticiou também na BR-116, essa BR-116, naquele trecho ali, próximo a Euclides da Cunha, na sua extensão, né, praticamente inteira, é sempre muito perigosa. Então a gente faz esse alerta para quem vai pegar a estrada, quem vai seguir por essas rodovias, que tenha cuidado, que tenha atenção, que respeite os limites de velocidade, que faça sua ultrapassagem sempre com muita segurança, quando tiver certeza que dá para fazer essa ultrapassagem, né? Para que assim evite acidentes. Lógico, né? Não posso afirmar aqui porque ainda está sendo feito o levantamento do que provocou, mas geralmente os acidentes acontecem assim por um ato de imprudência, por um ato de distração, por um excesso de velocidade, às vezes a combinação, né, da direção com o álcool. Então vamos sempre ter muito cuidado, porque temos que cuidar da nossa e da vida do próximo também. 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
7: Kleber, eu queria... só um instantinho aí, Kleber.
10: Sim.
7: Eu tava pensando ontem, pensar não paga imposto ainda, né? Por isso que a gente pode ainda pensar. Eu acho que deveria ter, esse El Niño já foi anunciado desde o início do ano, ok? Todo mundo sabia, aí houve a confirmação no início do mês de setembro que isso se daria, principalmente aqui na nossa região. E aí eu fico pensando, o que as autoridades teriam que se fazer, Tony, na minha visão? Sei lá, uma força-tarefa com Coelba em base, prefeitura e outros órgãos afins, para colocar, por exemplo, climatizadores na praça Getúlio Vargas, para facilitar. É sério.
9: Santarém,
7: eu estou pensando grande.
9: Está pensando grande.
7: Bebedouros, para incentivar as pessoas que andam a beber água.
9: Sabe uma coisa que talvez possa ser um paliativo, não é isso? Botar carros-pipas pra estar molhando as ruas, o asfalto.
7: Coisa do tipo,
9: tem,
7: pronto.
9: Tem que fazer alguma coisa.
7: Coisa
9: tem
7: do
9: que,
7: tipo.
9: É, jogar um carro-pipa pra estar molhando o asfalto. Porque, agora, às vezes tem dificuldade de molhar as gramas também, né? Porque vai ter um consumo de água, vai ter que molhar essas gramas aí. É, não é só uma vez no dia, não.
7: E não pode ser depois das 10, né?
9: É, agora uma coisa assim, você traz uma informação, assim, um destaque, porque a gente não se preparou e não está se preparando. Nós vamos ter temperaturas de 40 e poucos graus aí, gente.
7: E hospitalização também, viu? Então, gente idosa, crianças.
9: O que é que nós estamos fazendo nas periferias da cidade? Aqueles idosos que moram em casebres, alguém fez um levantamento sobre esses idosos, que é a maior vítima? Ou você acha que só morre lá no Rio, em Salvador, nas grandes cidades?
7: Que aqui a gente não tem, por exemplo, como o Jorro tem, um lugar, um balneário para você tomar um banho, se refrescar. Eu falei o climatizador, sei que é chique demais, mas sei lá, pelo menos uns 2 ou 3 na Praça Getúlio Vargas.
9: E outra coisa, será que estamos aproveitando esse período para limpar as aguadas, os tanques, para quando a chuva vier, que ninguém sabe quando ela vem, na intensidade de enxaguadas, a gente já ter tudo preparado para receber essa água, captar essa água? Então são várias coisas que a gente não tem. E eu acho que teria que ser integração regional.
7: Ou regional junto com o Estado.
9: É, exatamente, regional. Por quê? Porque um município pode...
7: Ajudando o outro.
9: Pode ter áreas que os dois se juntam.
7: Para uma coisa mais...
9: É, exatamente.
7: Assim, com custo maior. Não, eu só queria fazer essa
9: Kleber, tem alguma coisa a dizer aí, Kleber?
10: Não, acredito, assim, não uma reunião com essas empresas, né, Embasa, com essa Coelba, mas o município, dentro da sua realidade com relação aos poços artesianos, realizou algumas reuniões que, para tratar, né, dessa questão do abastecimento na zona rural, que em tempos normais já é uma situação problemática, né, Tony Santarini? Uhum. A gente recebe essas reclamações. Eu acredito que o foco tem...
9: Tem a questão dos poços artesianos.
10: Exatamente. Garantir que esses poços artesianos funcionem o máximo de tempo possível.
9: Que para mim, para você e para o Santarini, Kleber, é o gargalo, viu? Essa questão dos poços artesianos, para mim, é a maior preocupação.
7: E não esquecer que tem gente que tem criação de bode, de bois, e tem que alimentar matar sede dos bichos também.
10: Mas aí não pode
9: usar água do povo, não.
7: Mas aí...
10: Subsidiar a perfuração de poços, né, para esses agricultores familiares, para que eles possam ter aí uma forma de abastecer e dar água para os seus animais, né, nesse período mais seco, né?
7: Talvez. Quem pode?
10: Não, Kleber, sei se o município teria a capacidade financeira.
7: Não, sozinho, isso tudo, né? Sozinho não tem, não.
10: Aí, teria que envolver Estado, né, União, mas precisava sim, de fato.
7: Mas
10: ter
7: isso...
10: pensado isso, até mesmo porque estamos no semiárido, né? Aqui
7: mas é isso mais era para ter feito lá em junho e julho, não agora. Agora a onça foi pro beber água, não posso nem dizer.
9: Agora é apostar para ver o que vai acontecer, né? Aí o pessoal tá apostando para ver. Não é bom brincar com previsões científicas. É.
7: Quem tem condições vende seus gados. Vende agora para comprar depois. Mas quem não tem.
9: O administrador, ele precisa ser guiado pela ciência. E ele tem que tomar cuidado, porque contrariar a ciência custa vida.
7: Só nos países
10: do primeiro... Tem um detalhe que muitos desses poços que estão em funcionamento em Ribeira do Pombal foram, a maioria, né, foram perfurados há muitos anos atrás e as comunidades cresceram.
9: Anos 80, no tempo de João Durval.
10: Anos 80.
9: No tempo de João Durval.
10: Ele tinha capacidade para abastecer, digamos, 20 casas. Hoje a comunidade tem 50, 100 casas, né? E às vezes não tem condição de abastecer em tempos normais, Santarini e Tony, essa comunidade. Então já passou da hora de haver uma política pública a nível estadual, a nível federal, de novas ações, de novas perfurações de poços nessas comunidades que acabaram crescendo, né? E o que tem lá não é o suficiente para abastecer todas as residências. A gente recebe a reclamação, olha, tá chegando água na casa de fulano e aqui no final do percurso tá chegando.
7: Verdade.
10: Realmente a água já foi toda utilizada no caminho e não chegou na última casa da comunidade lá na fazenda por exemplo, fazenda Calumbi, né? Tô dando aqui como, só como exemplo, não é o caso.
9: E a nossa região, viu, Kleber Santarino, é bem diferente do sertão, porque nós temos água. O problema é captar essa água, né?
10: Captar essa água.
9: O sertão é que é complicado, que eles dependem de barragem, da água da chuva. Nós não, nós temos um rio subterrâneo. Então, o principal a gente tem. Tem que ter tecnologia para chegar até as pessoas.
7: E de qualidade, viu? Valeu, Clebão, mas foi bom trazer à tona.
10: Um abraço, valeu. Até a próxima.
7: Olha, só nos países de primeiro mundo que tem bebedouros, viu? Eu sei porque eu já morei lá, aí ouvinte dizendo. Molhar o asfalto não resolve, agora os bebedouros concordo. Ajuda a hidratação das pessoas.
9: É, bebedouro sim.
7: Acesso mais
9: ele
7: fácil.
9: Ele falou climatizador, água potável. O climatizador é meio complicado.
7: É, eu penso grande.
9: Olha, agora,
7: você sabe o que é que Trump disse? Trump tem uma frase muito interessante, que ele diz, ó, já que tem que pensar em qualquer forma, de qualquer forma, pense grande.
9: Agora, Santarini, esqueci, depois a gente fala. Esqueci.
7: Pronto.
9: Agora.
7: Daqui a pouco tem loterias, hein? E no próximo bloco, nós temos aqui a posição, né? O editorial da Rádio Pombó FM sobre esse cancelamento ontem daquele debate da Globo, né? Que tá todo mundo falando nesse assunto.
11: Papel e caneta na mão.
7: Quando depois. O assunto
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9: Muito bem, estamos de volta, 2 de outubro, são 7:05. Mas, meus amigos, todos os jornais, para quem acompanha o programa desde cedo, online, os jornais escritos, todos abordaram esse cancelamento do debate na TV Globo, decisões tomadas pelo TSE e pelo STF, que mudaram as regras. E agora vamos ouvir a explicação da TV Globo a respeito desse cancelamento. Primeiro vamos ouvir quem? César Tralli. Ok?
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10: A Globo recebeu há pouco duas intimações judiciais relacionadas à realização do debate presidencial programado para esta noite. A primeira é assinada pela ministra Estela Aranha, do Tribunal Superior Eleitoral, e atende a um pedido da coligação da candidatura de Lula do PT à presidência do Brasil. A decisão torna inválido o item das regras do debate que trata de candidatos ausentes. A ata com as regras, assinada por todos os partidos, inclusive o PT, determina que em caso de ausência do candidato, o púlpito reservado a ele seja mantido vazio no cenário com uma placa que o identifique. E que numa das rodadas de tema livre, os candidatos presentes que assim desejarem formulem em 30 segundos a pergunta que fariam ao candidato que não compareceu. A decisão da ministra Estela Aranha proíbe o púlpito com o nome de Lula e a formulação das perguntas que seriam feitas a ele. A segunda intimação recebida pela Globo esta noite é de uma decisão proferida pelo ministro Gilmar Mendes do Supremo Tribunal Federal e atende a um pedido feito pelo partido Solidariedade a respeito da participação no debate de Renan Santos do Missão. As regras que estabelecem que candidatos devem ser obrigatoriamente convidados para debates em rádio e TV são determinadas por lei, reguladas por portaria do Tribunal Superior Eleitoral. Devem ser convidados obrigatoriamente os candidatos de partidos com representação de pelo menos 5 parlamentares no Congresso Nacional. Em atendimento a essa regra, a Globo convidou para o debate os candidatos Augusto Cury do Avante, Flávio Bolsonaro do PL, Ronaldo Caiado do PSD e Lula do PT. Uma outra decisão, essa da última terça-feira, do presidente do TSE, Cássio Nunes Marques, alterou o entendimento do próprio TSE sobre contagem de parlamentares no Congresso para fins de debate e decidiu que Romeu Zema do Novo teria direito de participar. A decisão do ministro Gilmar Mendes do Supremo, proferida há pouco, determinou a participação do candidato Renan Santos, mesmo o Missão, partido de Renan, tendo apenas um parlamentar no Congresso Nacional. A Globo tem longa tradição na organização de debates eleitorais,

0: Nosso propósito é promover a discussão de ideias para o Brasil, oferecer aos eleitores a oportunidade de comparar projetos. Nosso dever é o de promover a democracia. Mas as sucessivas decisões judiciais, tomadas momentos antes do debate, causam insegurança jurídica e representam uma interferência indevida na liberdade que os veículos de imprensa têm de organizar os debates eleitorais. Por essa razão, a Globo decidiu cancelar o debate desta noite. A Globo agradece aos demais candidatos e faz todos esses esclarecimentos em respeito aos eleitores e ao público que esperavam ter a oportunidade de ouvir propostas para o futuro do país.
1: 7:09, 7:09, depois do César Tralli explicando o ocorrido, vamos ouvir agora o que pensa, né, sobre essa problemática, Mira Leitão, que é colunista.
2: 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Primeiro, é preciso lamentar o fato de que os dois principais candidatos, que somados tinham 80% das intenções de voto, decidissem não participar pelos mais variados motivos, pelos mais variados cálculos, em vez de pensar na prestação de contas para o eleitor, que é o que interessa. Depois, essa interferência indevida e extemporânea da justiça. Veja, todas essas regras estavam decididas antes. Foram combinadas com os partidos. Eram conhecidas. E mais, o púlpito vazio, que foi proibido pela ministra Estela Aranha, ela foi colocada nos debates dos governadores dessa semana. Então, quem não foi, pagou o custo, né, de imagem, de ter lá o púlpito com o nome. Então, esses governadores que foram expostos assim, não foram protegidos por nenhuma tutela jurídica. Agora, o presidente Lula é protegido por essa decisão da ministra. Então, o judiciário tumultuou essa eleição desde o começo. Primeiro com suas próprias crises, seus próprios tumultos, as crises internas, as brigas entre os ministros, e isso dragou completamente o debate que deveria haver, o debate de ideias. Agora chega no momento do debate da Globo, que sempre foi um momento importantíssimo, porque era na reta final. É a hora que todos os candidatos se apresentam suas ideias. Normalmente é um espaço construído para que as ideias apareçam e para que os candidatos façam perguntas uns para os outros, para que os temas importantes sejam debatidos. Tudo preparado dessa forma, mas a justiça, que durante todo o período, o Supremo Tribunal Federal, dragou o debate, agora ele interfere, e dessa forma tumultuada, né? Na última hora, com essa decisão, por exemplo, do ministro Gilmar Mendes, contrariando uma decisão anterior da ministra Carmen Lúcia, que não tinha negado o pedido do candidato Renan Santos. Então, eles criaram muito tumulto o tempo todo, e agora, nesse momento, criaram mais ainda. E quem perde? Os eleitores perdem, perde a democracia, perde tudo que precisa acontecer numa eleição. A eleição é uma oportunidade de falar sobre os problemas do país. A gente não conseguiu falar disso, e agora, nesse momento, infelizmente, até o debate da Globo, não ocorrerá de tanto tumulto que a justiça fez.
1: 7:12, foi Miriam Leitão. Agora vamos ouvir a opinião de Fernando Schuller, ele que é cientista político.
3: É ao mesmo tempo importantíssima para a democracia brasileira. Constrangedora, porque nós tivemos o ápice da interferência do Estado no próprio debate eleitoral, dos tribunais, tanto do TSE como do Supremo Tribunal Federal. Nada disso teria acontecido se simplesmente o nosso sistema de justiça garantisse o cumprimento da lei. A lei eleitoral é claríssima sobre quais candidatos as emissoras são obrigadas a convidar, quais as emissoras não precisam convidar. Bastaria que a legislação fosse cumprida. Não cabe ao judiciário inventar a lei. muito menos tomar decisões seletivas, politicamente orientadas, a partir das simpatias, antipatias, visões de cada juiz, de cada ministro, sobre um debate, sobre o processo eleitoral, sobre o próprio processo democrático. Então nós tivemos duas decisões, uma da ministra Carmen Lúcia e outra do ministro Gilmar Mendes, sobre a presença ou não do Renan Santos no debate, decisões contraditórias. Decisões completamente contraditórias, uma delas seguindo a legislação, outra simplesmente rompendo com a legislação, com base numa retórica, retórica, puramente retórica. Não cabe ao judiciário fazer retórica política. O que cabe ao judiciário é fazer valer a lei que o Congresso Nacional decidiu, porque o Congresso representa a sociedade, a pluralidade da sociedade. É assim que funciona a democracia, porque senão a gente não tem uma democracia, tem uma juristocracia. Ninguém votou no Brasil para ter uma juristocracia. Nós votamos para ter uma democracia, uma divisão de poderes, onde quem faz a regra do jogo não é o judiciário, é o Congresso Nacional. Depois nós tivemos uma decisão completamente absurda de uma ministra do TSE, que historicamente apoiou o Lula por vídeos e declarações dela própria, obrigando a emissora a não oferecer, não disponibilizar ali uma cadeira vazia representando a ausência do Lula. Então, uma decisão altamente seletiva, explicitamente seletiva, sobre o debate eleitoral. Tudo isso é um pouco risível, mas extremamente grave para a democracia brasileira. Agora, teve uma novidade hoje, e essa sim é positiva. É que a parte toda essa interferência, a emissora disse não. A emissora disse não. Disse não, não vamos nos submeter a estas imposições, não vamos nos submeter à quebra da isonomia, não vamos nos submeter à flexibilização da regra do jogo, não vamos nos submeter a decisões arbitrárias. E é exatamente desse não que pode surgir uma lição e eventualmente o início de um longo caminho de recomposição do tecido institucional, da normalidade institucional e democrática do país. Grande abraço.
1: Muito bem, são 7:16, 7:16. 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
1: 7:17, Tony Santos.
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0: 7h24, 7h24, tem muitas manifestações aqui, na medida do possível, né? A gente vai colocando, daqui a pouco a gente vai conversar com o padre Rosivaldo já está aqui, e vamos falar da novena, né? Em homenagem a Santa Teresa d'Ávila, que começa na terça-feira. Que agora, às 7h25, 7h25.
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2: Muito bem, Santarini, de volta aqui diretamente das ruas de Ribeira do Pombal com informações atualizadas das últimas ocorrências em Ribeira do Pombal no que se refere ao plantão do SAMU, Corpo de Bombeiros, né? Inclusive, Ribeira do Pombal registrou um acidente de trânsito por volta da 1h42 da tarde, né? Por volta da 1h42 na rua Miguel Calmon. A ocorrência envolveu uma motocicleta conduzida por um homem. A vítima foi socorrida pelo Corpo de Bombeiros e encaminhada para a unidade hospitalar em estado grave. Posteriormente, devido à gravidade do quadro, o homem foi transferido para Salvador para um atendimento no Hospital Geral do Estado. A dinâmica e as circunstâncias desse acidente ainda estão sendo investigadas. É no plantão do SAMU de Ribeira do Pombal. As ocorrências registradas são de diferentes naturezas, incluindo dois casos de intoxicação por medicamento, né? Outros três atendimentos clínicos além desses dois casos. O primeiro caso de intoxicação ocorreu por volta do meio-dia na rua Pedro Costa, envolvendo um homem de aproximadamente 40 anos. Outro atendimento foi registrado na Ferreira Brito, envolvendo uma mulher de 39 anos também, em caso de intoxicação exógena. Além dessas duas ocorrências, o SAMU registrou ainda mais três casos clínicos durante esse período e a equipe realizou atendimentos conforme a necessidade de cada um. Casos clínicos que foram esses três levados para o Hospital Geral Santa Teresa. E para fechar minha participação, um homem identificado apenas pelas iniciais KSS foi vítima de uma tentativa de homicídio nessa última quinta-feira em Cícero Dantas. Isso aconteceu por volta das 7h22 à noite na rua Alto do Ó, no centro da cidade. De acordo com a polícia, a vítima foi atingida por um disparo de arma de fogo na região da boca. SAMU e Polícia Militar foram acionados e estiveram no local para prestar atendimento. Segundo a informação, a vítima KSS está em estado grave, entubado no hospital e aguarda regulação para transferência, né, até para outra unidade hospitalar em outra cidade, para uma unidade que possa receber esse paciente que está em estado gravíssimo por conta desse disparo de arma de fogo. Não há informações ainda da autoria e possíveis motivações para o crime. A polícia investiga o caso. 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
0: Valeu, Kleber. 7h29. 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Uma professora do Grupo Escolar Municipal Amélio Cordier, da cidade de Itabuna, foi agredida pela mãe de um estudante. Isso aconteceu ontem. O caso, inclusive, foi registrado na delegacia de polícia. Segundo informações, a escola fica no bairro Santa Inês e a agressão aconteceu pouco depois do início das aulas. A professora estava na sala de aula quando foi surpreendida pela mãe de uma estudante de 8 anos. A mulher fez reclamações e questionou a professora, afirmando que o filho dela não queria estudar, que a culpa seria da professora. Ainda de acordo com o que se comenta, uma discussão começou e, para evitar que a confusão se prolongasse, a professora decidiu sair da sala. Assim que ela se virou para sair da sala, a mãe agrediu com um burro nas costas e ameaçou a docente. A coordenação da instituição e outros professores interferiram na situação para evitar mais agressões. A ronda escolar da Guarda Civil chegou a ser acionada, mas a mãe do aluno já tinha deixado a unidade. Mas o caso foi registrado na delegacia de polícia e vai gerar um BO e vai dar problema para a mamãe. Virou o quê? Casa da Mãe Joana?
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0: Muito bem, 7:31, 7:31. Com muito prazer, Padre Rosivaldo está aqui, nós vamos bater um papo com ele. Está chegando o grande momento, né, de nós católicos, que é a celebração da sua padroeira, Santa Teresa d'Ávila, inclusive onde foi dia de Santa Terezinha do Menino Jesus, né? Às vezes confunde, né? Eu vou pedir, inclusive, que o padre diferencie, diga a diferença de Santa Terezinha do Menino Jesus, que é de Lisieux, e Santa Teresa d'Ávila. E ele vai tirar essa dúvida conosco. Padre, tudo bem? Seja bem-vindo.
1: Bom dia, meu caro Santarini. Bom dia, meu caro Tony Santos. Eu quero iniciar esse momento porque hoje é o dia dos anjos da guarda.
0: Isso.
1: E eu quero iniciar esse momento convidando todos a rezarmos juntos a oração do anjo da guarda, que Santo Padre Pio de Pietrelcina, ele sempre nos disse: tantos anjos da guarda estão ociosos, porque Deus colocou em nossas vidas e nós não os convidamos para fazer a nossa proteção. Santo anjo do Senhor, meu zeloso e guardador, se a ti me confiou a piedade divina, sempre me rege, me guarde, me governe, me ilumine. Amém. Bom dia, Pomba FM, bom dia, comunidades, bom dia aos nossos rádio ouvintes.
0: Bom dia, padre. Padre, o senhor tem o mesmo tempo que eu aqui, né? 5 anos, né?
1: Pois é, 5 anos mesmo que você ir aqui, quase 5 anos na Pombal FM, rapaz, tô competindo com ele aí. Verdade, Sudarinho, verdade.
0: Padre, qual a diferença de Santa Terezinha do Menino Jesus, que foi o dia dela ontem, de Santa Teresa d'Ávila?
1: Primeiro vamos colocar as semelhanças, né? É. As semelhanças. As duas são doutoras da igreja. A primeira doutora da Santa Igreja foi Santa Teresa de Jesus, a nossa padroeira, no século XV, nascida e também aonde iniciou a sua santa missão. Santa Teresinha do Menino Jesus já é muito mais recente, foi uma jovem, ainda adolescente, foi ao convento e de lá nunca mais saiu. Santa Teresinha do Menino Jesus é considerada a padroeira das missões. Aí você diz, mas como é que pode ser a padroeira das missões quem nunca saiu do convento? Então, é para dizer assim que a igreja não nos convida a sermos ativistas, mas nos convida a sermos contemplativos, e a missão é fruto primeiro da oração, da comunhão com Deus. Santa Teresa de Jesus, como dizia Padre Emílio ontem, foi grande andarilha, ela não parava quieta, né? E foi aquela que fundou e reconstruiu os Carmelos. Então, essa grande semelhança de as duas serem conventuais, e também a diferença é que uma viveu a vida toda dentro do convento quando entrou na sua adolescência, e Santa Teresa de Jesus foi aquela grande andarilha, uma mulher incansável que se tornou a primeira doutora da Santa Igreja.
0: Quando o senhor fala doutora, o que significa, padre?
1: Doutoras são sempre são sempre homens e mulheres que nos deixaram ensinamentos, como livros, como pensamentos, como orientações espirituais para a igreja. A exemplo de Santo Agostinho, a exemplo de São Tomás de Aquino, a exemplo de Santa Teresa de Jesus, a exemplo de todos os santos que deixaram escritos espirituais para a vida da igreja.
2: Ô padre, a gente sabe que tivemos uma colonização portuguesa no Brasil, a nossa região não é diferente. Aqui chegaram os padres Jacob Roland, João de Barros, ali em Mirandela primeiro, depois. Ô padre, a definição de uma padroeira de um município, ela tem esse link com a história, tem a ver com aquela padroeira que foram trazidos pelos primeiros catequizadores aqui do nosso Brasil, em especial nossa região? É assim que se define, é a tradição, é a história que define. E Santa Teresa, ela por definição foi a nossa padroeira também nesse, né, por uma construção histórica?
1: Verdade. Então, sempre os padroeiros e padroeiras das dioceses ou das paróquias, elas sempre têm uma sintonia histórica, seja por por questões de famílias, né? Que é muito forte essa questão, principalmente no período medieval, no período dos grandes, poderíamos dizer, latifundiários também, né? Eles sempre tinham as suas devoções pessoais, eles sempre colocavam para toda a comunidade. Mas nossa padroeira, Santa Teresa de Jesus, ela tem esse vínculo profundíssimo, como ela é de Ávila, né? Lá na Espanha, então foi trazida esta devoção toda pelos padres jesuítas, né? Espanhóis, e com certeza aqui acolhida pelos índios, né? Mirandela, porque era a grande missão dos jesuítas, né? Que era a missão da catequização dos índios. Mas nossa padroeira, inclusive até Santarine e Tony Santos, nós o próximo ano faremos 360 anos de construção da Igreja Matriz Velha, onde teremos um bonito jubileu. Depois nós vamos divulgar direitinho. Pamba FM nunca deixou de divulgar com alegria esse caminho da evangelização.
0: Padre, a gente fala padroeira, por que não madroeira?
1: Pois é. A gente chama Deus de pai, por que também não poderíamos chamar Deus de mãe? Porque foi ele que tudo criou, né? Foi ele que tudo gerou. Então, Deus poderia ser o nosso... como é que a gente...
0: Madroeiro,
1: né? Então, é somente para dizer assim, Deus é tão pai e mãe que escolheu uma mãe, né? Para poder nos trazer a sua presença e seu filho Jesus. Mas isso deve ter, Santarine, com certeza o nosso Tony Santos aqui, é historiador, deve saber, isso deve ter um fator da história, né? Principalmente da sociedade patriarcal, né? Isso é muito forte, né? Sociedade patriarcal, onde a presença do homem, o nome do homem era o definitivo para
0: isso, né?
1: Exato, para essas definições.
0: Padre Rosivaldo está aqui, vamos falar da nossa novena, né?
1: Verdade.
0: Começa na terça-feira, mas antes, Tony tem um recado para daí, porque publicidade é informação também.
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0: Muito bem, nós vamos dar uma pausa para o intervalo, voltamos já. Daqui a pouco eu trago essa notícia, hein? VLT de Salvador até Alagoinhas. Já tem inclusive uma empresa selecionada para os estudos técnicos. Esse novo trecho do modal terá 165 quilômetros em via dupla e deve passar por mais 8 ou 6 cidades.
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0: Estamos de volta, Rádio Pomba FM, hoje dia 2 de outubro. 2 de outubro, hoje é dia do sorriso, viu, pai? Dia do sorriso, é importante sorrir, sorria.
1: E assim que é o dia do faz-me rir.
0: É.
2: São Benedito.
0: Padre, tudo pronto? Tudo pronto pra
2: tranquilo.
0: Nossa novena?
2: Oxe.
0: Tudo já organizado, os horários, pode falar.
2: Com certeza, a partir de terça-feira, 7 da noite, transmissão direta com a Pombal FM 99.1.
0: A transmissão não pode acabar.
2: Deus me livre, se acabar eu converso com o doutor Antônio Brito, doutor Hélio Brito e Luciano, porque é um absurdo, né? Foram eles que iniciaram esse projeto, né? Então, a partir de terça-feira, às 19 horas, daremos início com a novena, às 19h30, Santa Missa. Isto até o dia 15. Dia 15 temos uma programação especial e no dia 14 nós temos um fato histórico em nossa diocese, a primeira ordenação de um diácono permanente, que será do nosso irmão Maico aqui, né? Maico da loja Sagrada Família, da Renovação Carismática Católica. Maico será ordenado diácono permanente para a igreja de Paulo Afonso, para a diocese de Paulo Afonso, para a igreja aqui de Santo Teresa de Jesus no dia 14.
1: Ô padre, geralmente coincide, né, da gente ter ali o período da festa profana com a festa religiosa. Aí a gente tem esse ano, né, vai dar um intervalo, a festa vai terminar no domingo, aí a gente vai ter segunda, terça e a quarta, a quinta, se não me engano, né?
2: Quinta, né? Exato.
1: Isso é para o senhor é mais favorável ou menos favorável no que se refere ao sucesso do evento? Ou em pegar as pessoas já no embalo da festa para fazer a procissão? Como é que o senhor analisa aí para a igreja em si e para a sua paróquia?
2: Quando eu estive padre em Sítio do Quinto, eu propus ao prefeito na época e depois a Câmara de Vereadores também aprovou que todas as festas de padroeiros nossos, das nossas comunidades, não pudéssemos ter a festa social, não é? A festa social acontecesse antes ou depois. E graças a Deus, esses últimos anos comigo está acontecendo dessa forma, né? Ou seja, estamos sempre com a festa de Santa Teresa, o encerramento sempre durante a semana. E isso facilita por demais, porque dar às pessoas a oportunidade de poder viver esse momento, né? Você sabe que quando existe a procissão com a festa de rua, a participação se torna menor, porque também as pessoas gostam de ir na festa social, e que eu também gosto de ir e que acho que vale a pena, né? A gente costuma dizer, viu, Tony? A festa profana, né? Porque isso é uma herança histórica da Idade Média, em que nós colocamos isso, né? O profano é tudo aquilo que não está dentro da igreja, né? Eu costumo dizer assim, Tony, a festa social, a festa onde as famílias, os amigos, todos se reencontram.
1: O profano parece ser uma coisa mais pejorativa,
2: exatamente,
1: né?
2: Eu não gosto muito desse termo de profano, no sentido desses momentos.
1: Se profanou, né?
2: Exatamente.
1: Era uma coisa grave.
2: Exato. Profanar, então, né? O que é que eu digo às pessoas que vão à festa, né? Principalmente para dizer para você, importantíssimo que as festas sociais, né? A festa social, ela esteja fora do dia mesmo da festa religiosa, no dia do dia 15, né? Então, o que é que eu digo? Antes de ir à festa social, vamos à festa religiosa, porque a origem de toda a devoção está na fé, está na igreja.
0: O padre Rosivaldo, eu tenho 5 anos aqui em Ribeiro do Pombal e tenho acompanhado muito isso, né? E eu vejo que a cada ano tem crescido o número de adeptos. A minha pergunta é: por modismo ou o povo está precisando de Deus?
2: Olha, Santarino, uma pergunta muito boa. O Papa Leão, esses dias, nos deixou uma mensagem muito bonita. Ele está fazendo uma catequese linda todas as quartas-feiras. Papa Francisco fazia também, ele está dando continuidade, né? Quer dizer, todos os papas sempre fazem. E uma das coisas que ele dizia é muito interessante. Ele dizia: o problema da gente não é falta de católicos, porque se nós pegarmos o IBGE, temos demais. Se nós pegarmos o show de Frei Gilson ontem, Paulo Afonso, eram mais de 100 mil pessoas. Frei Gilson faz um show lá em Fortaleza, reúne mais de 1 milhão de pessoas. Então, o nosso problema não é falta de católicos. O nosso problema é a falta da pertença. A pertença. A gente vê uma procissão o ano passado destinada em mais de 30 mil pessoas. Mas quando você vê nas missas dominicais, que é de preceitos, a gente percebe que isto é um desfalque grande na participação. Então, eu não digo modismo, até porque a procissão de Santa Teresa sempre foi um baluarte aqui em toda a nossa diocese, é a maior de nossa diocese. Eu digo assim, é um tempo em que as pessoas se tornam mais fervorosas, né? Se tornam mais fervorosas. Agora, precisamos ajudar, como igreja, as pessoas a entenderem a vivência da igreja, a pertença à igreja, né? Então eu não colocaria assim, Santarino, como um modismo. Dizia assim, é um momento em que as pessoas vivem com mais intensidade, entendeu como é que é? E graças a Deus, isso vai aumentar mais e mais e mais e mais e mais, para que a gente possa entender que, inclusive, uma das coisas que Dom Guido tem me pedido muito é que a gente torne mais conhecida a história de Santa Teresa, porque a devoção a ela é muito grande, mas a história de Santa Teresa ainda é desconhecida por muitas pessoas. E quando as pessoas passam a conhecer a história e o testemunho da fé, as pessoas passam a viver a sua fé na devoção com mais profundidade, né?
0: O senhor fala inspirar, né?
2: Exatamente. Inspirar. Que isso vai estar no nosso projeto do jubileu. É um ano de jubileu, de 15 de outubro desse ano a 15 de outubro do próximo ano.
1: Padre, eu vou fazer minha última pergunta, né?
0: Vai morrer?
2: Se morrer, não pra me dê trabalho.
1: Por hoje, para não dizer que eu vou morrer. Quando é que a gente vai ter aí a igreja Nova Matriz recebendo a Santa Teresa depois da procissão,
2: padre? Rapaz, tá difícil falar nisso, ali, essa padre. Pergunta é 100% dos devotos e população de Pombal que nos faz, né? Primeiro nós vamos entender, Tony, é bom, Santarino, as pessoas entenderem, porque é muita cobrança, e eu entendo. O pessoal quer ver as coisas organizadas, e eu entendo, sabe como é que é? Mas existe um processo para tudo isso. Nós tivemos, na verdade, que demolir, ou seja, a igreja é uma igreja nova, não é?
1: É uma reconstrução, né,
2: padre? É uma reconstrução. Não. Deixamos a torre na frente porque tem uma história. É uma torre diferente. Depois, a sustentação da torre é muito resistente, é de concreto puro, ferro puro, o que vocês imaginarem. Então, qual é a questão? As pessoas estavam angustiadas porque não estavam vendo a obra crescer. Só que nós estávamos em toda a fundação. Você sabe o que é fundação, né? Você sabe o que é fundação. Uhum. É você bater em uma coluna e olhar a coluna, você tinha um ferro de não sei quantas polegadas, o ferro estava totalmente enferrujado.
1: A gente chama
2: da
1: de
2: grossura
1: alicerce,
2: de um prego.
1: A gente chama de alicerce,
2: né?
1: Fundação.
2: Da grossura de um prego, totalmente enferrujada. As lajes já tendo todo esgotamento de água, né? Então, quer dizer, era necessário fazer tudo isso. Então, qual é o nosso projeto? Que Deus quer e Deus pode e nós vamos nele vencer. É que o próximo ano, para a festa do próximo ano, a gente já entregue esta igreja.
1: Amém.
2: Com a graça de Deus. Se não entregá-la 100%, porque só a parte de piso é um valor enorme, mas se não entregarmos 100%, mas eu garanto que a festa de Santa Teresa o próximo ano voltará à igreja nova.
1: Que era só mais uma, pegando o gancho.
2: Olha.
1: Os recursos que são arrecadados aí, a gente sabe que são insuficientes. Ou a diocese ajuda de alguma forma?
2: Olha, é muito comum em muitas dioceses e muitas igrejas, era muito comum, agora menos, que projetos que vinham da Itália, da Adveniati, de Luxemburgo, Alemanha e outros, ajudavam nas construções. Nós não temos um centavo nenhum de projeto externo. Nós não temos um centavo da diocese enquanto diocese. Ao contrário, a gente envia fielmente para a diocese aquilo que é obrigação nossa. Então.
1: Mas mesmo das arrecadações tem que mandar? Tá?
2: Não, das arrecadações não.
1: Não.
2: Da festa da padroeira. No caso
1: também não, né?
2: Não. Da festa da padroeira, 10%. É. Então, resultado, assim, isso não nos machuca, porque a gente, eu prefiro Tony Silva, eu prefiro Tony Santos, eu prefiro Santarini, que essa igreja seja construída pelo povo devoto de Santa Teresa, que cada suor, que cada tijolinho, que cada brita ali colocada, as pessoas digam, aí está meu suor, aí está minha fé, aí está minha devoção.
1: Pronto, olha, vou me despedir aqui, agradecer a todos, mas antes de deixar o recado aqui da dona Churrascaria Pizzaria Boteco, hoje tem diretamente de Feira de Santana, Grupo Mesão da Sofrência. 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Uma ótima sexta-feira para todos. Obrigado, padre. E eu volto às 5 da tarde no Pra Lá de Breda.
0: Tony, no Voz, sua segunda. Padre, a sua convocação e a bênção final.
2: Pronto, convocando a todos para terça-feira iniciarmos a festa da nossa excelsa padroeira, Santa Teresa de Jesus, doutora da igreja. E dia 15 nós temos uma programação totalmente especial. Vocês acompanham-nos pelas redes sociais de nossa paróquia. Nosso YouTube estará transmitindo toda a programação durante todo o nosso festejo e também a nossa Pombó FM. Vamos deixar todos vocês informados. Então, quero somente dizer que hoje, a partir das 18 horas, a Secretaria de Trânsito estará interditando a frente da igreja, porque já estaremos montando toda a estrutura da festa de Santa Teresa. Santarini, Tony Santos, obrigado, povo da Pombal FM 99.1. Deus os abençoe por intercessão de Santa Teresa, em nome do Pai, do Filho e do Espírito Santo. Amém.
0: Obrigado, padre. Olha, gente, impostômetro atinge 3 trilhões de reais quase um mês antes em relação a 2025. Milena Abreu tem a informação. E hoje, a pedidos, o Roberto Carlos canta o Portão, tá certo? Fechando, então, o ciclo de pedidos do Momento do Rei. E eu volto na sequência.
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4: Brasileiros já pagaram mais de 3 trilhões de reais em impostos, taxas e contribuições em 2026. A marca, calculada pelo impostômetro da Associação Comercial de São Paulo, foi atingida esta semana, mais precisamente na última segunda-feira, dia 28 de setembro, 25 dias antes do que em 2025. Ou seja, a arrecadação dos cofres públicos cresceu neste ano. Numa conta simples e considerando uma população em torno de 212 milhões de habitantes, dá para falar que em 9 meses cada brasileiro mandou, em média, para os cofres de municípios, estados e União algo em torno de 14 mil reais. Os responsáveis pelo levantamento explicam que o ritmo da arrecadação está relacionado a uma combinação de fatores, incluindo o aumento da atividade econômica, a inflação e mudanças nas regras da cobrança de alguns impostos. Da Rádio 2, Milena Abreu.
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dezembro do mesmo ano, no álbum homônimo de Roberto Carlos. Sem dúvida nenhuma, uma das composições mais emblemáticas de parceria entre cantor e compositor Erasmo Carlos. E ela é simples. A letra narra de forma simples a profunda chegada de alguém à sua casa antiga após um longo período de ausência, reencontrando o velho portão.

8:05, 8:05. Hoje é sexta, dia 2 de outubro. Dia do sorriso. Bom dia a todos da Pombal e região. Isso que estão fazendo com os brasileiros é começo de censura. Hoje uma emissora é barrada. Se isso for normalizado, amanhã seremos nós e os próprios apoiadores. Infelizmente, nossa democracia está em risco, viu, Santarém? Aqui quem diz é o Diego Santos. A que ponto chegou o nosso país? Diz aqui o ouvinte, o Valdir. Pede de informação, é verdade, o posto de atendimento da Coelba, onde fica, na Rua da Ribeira, filha, não é mais aqui em cima, não, viu? Tem outras pessoas aqui querendo falar. O cancelamento desse debate mostrou claramente, mais uma vez, que o nosso país não está no caminho certo. E assim, tantas e outras posições e comentários do ouvinte. 8:07, minha gente, 8:07. Olha, atenção, hein? A Bahia não terá lei seca válida para todo o estado durante o primeiro turno das eleições gerais, mas restrições locais determinadas pela justiça já atingem pelo menos 49 municípios, segundo o levantamento atualizado ontem. Na Bahia não existe determinação estadual, não é estadual, abrangendo os 417 municípios. As regras são definidas por juízes das diferentes zonas eleitorais e variam quanto às cidades atingidas e os horários de proibição. Em Paulo Afonso, por exemplo, até agora, não há portaria da Justiça Eleitoral estabelecendo a lei seca para domingo. Dessa forma, a comercialização de bebidas alcoólicas segue permitida no município, salvo eventual publicação de nova determinação até o dia da votação. Aqui eu tenho Tucano, que estão restritas, Santa Luz, Ribeira do Pombal, dependimento do juiz, né? Algumas cidades aqui mais próximas, né? Portanto, em Tucano, a proibição alcança a venda, distribuição e o consumo de bebidas alcoólicas, inclusive as distribuídas de forma gratuita. A medida vale para bares, restaurantes, lanchonetes, supermercados, pontos de posto de combustíveis, lojas de conveniência e outros estabelecimentos formais ou informais, além do consumo em ruas, avenidas e calçadas, praças e jardins. Ou seja, segundo o juiz, o objetivo é preservar a ordem e evitar conflitos entre eleitores. Portanto, essa lei não se dá em todo o estado. Por enquanto, apenas 49 cidades, e aí depende muito dos juízes das suas comarcas. 8:09, 8:09. Olha, atenção, outra notícia boa: a prova de vida do INSS mudou este ano, né? A maioria dos aposentados e pensionistas não precisa comparecer presencialmente ao banco para realizar o procedimento. O governo federal cruza informações de sistemas oficiais para confirmar que o beneficiário está vivo. A medida busca garantir a continuidade correta do pagamento dos benefícios e evitar fraudes e repasses indevidos. Entre os registros usados na verificação estão informações de votação. Por exemplo, quem for votar agora, quem for aposentado e pensionista e votar domingo, já é um

0: uma prova da prova de vida, entende? Já fica lá porque é biométrico. É, que mais? É, atendimento em posto de saúde. Se você foi atendido ou atendida, aquele seu cadastro, a sua permanência ali, ali vai para a Secretaria de Saúde do município, do estado, e vai para o Ministério da Saúde. Então é uma forma também de provar que você está vivo. A emissão de documentos, por exemplo, quem tirou agora uma identidade, quem renovou o título, uma habilitação. E vacinação, quem toma vacina está provando que está vivo, então não precisa fazer a prova de vida. Então essa análise permite que a comprovação seja feita automaticamente para a maior parte dos beneficiários. Quando o sistema, aí agora vem a coisa importante, quando o sistema não encontra movimentação recente nos cadastros oficiais, por esses caminhos que eu acabei de explicar, o beneficiário é convocado a fazer a prova de vida por conta própria. Nessa situação, é importante acompanhar as comunicações oficiais e consultar o extrato ou o portal do órgão pagador. Deu para entender, gente? A prova de vida digital pode ser feita pelo celular no aplicativo gov.br por reconhecimento facial. O beneficiário precisa ter carteira nacional de habilitação ou biometria cadastrada no TSE, além de uma conta gov.br nos níveis prata ou ouro. O padrão bronze não é aceito. Então tá aí. Então não precisa ninguém ir, basta que faça. Tomou uma vacina, você já está sendo cadastrada, né? E o governo sabe que você está vivo. Para não ter aquela agonia, né? Aquela agonia. Já falei do VLT, que pode ser que aconteça, hein, gente? Imagine, VLT de Salvador até Alagoinhas. A gente estava conversando com o padre aqui fora do ar, ele disse assim, na Europa isso já existe. É trem para cá, trem para lá, ninguém pega ônibus para ir para lugar nenhum, não. Que é cansativo, viu, velho? Uma viagem de carro, viu? Pra Salvador, feira. Mas enfim, de Alagoinha já é meu caminho andado, né? Você só vai pegar, no caso, o Buzu ou um transporte via estrada de Alagoinhas para cá, que dá o quê? 2 horas e meia? 3? Talvez, não, 1 hora e meia, né? Mais ou menos isso, depender como esteja. Então, o VLT que está em Simões Filho, na Ilha de São João, que vão ampliar para lá, dali ele deve pegar, não sei se pega via São Sebastião, acredito que seja por Alagoinhas, né? Aí passa em frente a Dias d'Ávila, enfim, Mata de São João, Catu, Pujuca. Pô, seria um, rapaz, uma mão na luva para quem viaja sempre para Salvador. Três dias sem água em Cipó, o negócio tá feio, hein? O pessoal já tá pedindo socorro. O cartão já chegou para pagar, né? Aí é porreto, o cartão já chegou para pagar. Agora, a Embasa não se manifesta, não se pronuncia. Por que que tá tendo essa falta d'água em Cipó? É o que tá acontecendo? Manutenção? Na central de distribuição, ninguém diz nada, ninguém fala nada. É uma prestação de serviço, o povo merece uma satisfação, gente, pelo amor de Deus. Ninguém fala nada, ninguém se manifesta, entendeu? Cadê a Embasa regional? Preciso dizer, a rádio está aqui, por exemplo, mandar um documento para cá, olha, está acontecendo isso em Cipó, pelos motivos tais, tais e tais. Para dar uma satisfação à população, até mesmo se a população se preparar, né? Esse calor, você sem água, gente, pelo amor de Deus, é. Olha, já ia falar uma besteira. Trabalhar, vou explicar daqui a pouco, trabalhar no dia da eleição, quais são os seus direitos? Você sabe? Hã? Você vai saber daqui a pouquinho, tá bom? 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A Lotérica São João, que ontem foi quinta-feira, nós tivemos a Mega Sena, que continua acumulada. Ontem deu 8, 10, 30, 38, 50, 52, 82 milhões. A Lotofácil teve três ganhadores, cada aposta vai faturar R$444 mil, uma de Recife, uma de Americana, em São Paulo, e outro da capital paulista. Na Lotofácil, que deu 1, 3, 4, 5, 6 e 8, 10, 12, 13, 15, 18, 19, 21, 23 e 24. Então, você pode fazer seu bolão, pode fazer seu bolão da Mega Sena. Também pode fazer o bolão, sabe de que loteria que tá? Essa aqui é difícil, né, rapaz? Deixa eu ver quanto tá agora o... Mais milionária, 100 milhões de reais. Deixa eu ir logo com o Kleber, né? Deixa eu ir logo com o Kleber, que ele já tá aqui. Aí eu já libero ele, depois eu volto pro intervalo. Vamos lá.
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0: Vem de lá, Kleber França.
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2: 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A gente volta aí para os estúdios com Edson Santarini, que comanda o Voz da Cidade, e eu posso retornar a qualquer momento com mais informações direto do Pombal Móvel. Vou ficar por aqui, conferindo os preços, tomando um cafezinho. Viu, seu Santarini? Um abraço.
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0: 8:26, 27 minutos, 8:27. 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Então é importante você fazer o exame preventivo. 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Mas pessoal, eleição, né? Vem aí segunda, domingo, brasileiros vão às urnas para o primeiro turno das eleições de 2026. São mais de 158 milhões de pessoas que estão aptos a votar. A reportagem é de Milena Abreu.
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8: No domingo, 4 de outubro, cerca de 158 milhões e 700 mil brasileiros vão às urnas para o primeiro turno das eleições. Este ano, escolheremos os nomes daqueles que nos representarão como presidente da República, governador, deputado federal e estadual, ou distrital, no caso do Distrito Federal, além de 2 senadores. São ao todo 6 votos. Saber a ordem que eles devem ser registrados na urna eletrônica é muito importante para evitar confusões ou até mesmo a anulação do voto. O primeiro voto será para deputado federal, com 4 dígitos. Depois, o eleitor deve escolher o deputado estadual ou distrital, que tem 5 dígitos. O terceiro e o quarto voto votos são para as vagas de senador, com 3 dígitos cada. Na sequência, a escolha é para governador e, por último, para presidente. Nos dois casos, os candidatos são identificados por 2 dígitos. Para não se confundir no momento da votação, a sugestão é levar uma lista com os números dos escolhidos ou escolhidas na ordem em que vão aparecer na urna, a chamada cola eleitoral. Mas lembrando que não pode entrar com o celular na cabine de votação, por isso, o ideal é anotar em um pedaço de papel. No nosso país, o voto é obrigatório para todo brasileiro que tem entre 18 e 69 anos de idade. É facultativo para aqueles que são analfabetos, para jovens de 16 e 17 anos e para os idosos acima de 70 anos. Neste ano, a votação vai começar e terminar simultaneamente em todo o território nacional, independentemente das diferenças de fuso horário, considerando o horário de Brasília, as sessões de votações abrem às 8 da manhã e fecham às 5 da tarde. Da Rádio 2, Milena Abreu.
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Muita gente não sabe, mas Madonna é uma palavra de origem italiana e significa minha senhora. Então, minha senhora cantando Holiday, que significa feriado. Feriado de minha senhora. Massa, né? Essa é a Madonna. Essa mulher fez sucesso nos anos 80 aí.

0: Que mais? Aquela lá, venezuelana. Não chega aos pés de Madonna.
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0: 8:37. Deixa eu mandar um abraço aqui pra Melinda, seus pais, Nelito, Karen, a avó Anitta, a irmã Melissa, a prima Yasmin, a titia Queca e o tio Binho. Mandou um abração pra você, viu, Melinda? Deus te abençoe, minha filha. É uma sapeca, uma pimentinha, viu? Eita, mas é bom assim, criança parada, não é bom não. Bom, eleição, né? Vem aí eleição, muita gente vai trabalhar por ossos do ofício, né? Mas é bom lembrar que o empregador, ele tem que fazer uma escala, se tiver mais de um funcionário, né? Ou se tiver um, ele tem que facilitar para que o cidadão possa exercer o seu direito de votar. Não é isso? Então, se vota logo cedo, se vota no finalzinho, aí tem que definir antes. Cada um se organiza, não pode impedir o direito, mesmo no trabalho, dele votar. Inclusive, as horas ou a hora que ele passar votando não pode ser descontado de forma nenhuma, ok? Então, vou dar um exemplo. O cara trabalha no supermercado. Então, o supermercado vai ter, olha, eu tenho 10 funcionários, aí eu vou fazer uma escala, olha, você vai votar logo cedo, volte, que o outro vai, tá? Fazer um rodízio, né? Para segurar a onda, para que todos possam ter o direito de votar. Aqueles que vão trabalhar como mesário, aí é diferente, as regras são claras, né? Eles recebem um auxílio alimentação e posteriormente, né, ele vai, a empresa concede para ele, já que é uma convocação oficial, 2 dias de folga a combinar com o próprio funcionário, né? Então a regra é essa, tá certo? Isso vale para o primeiro, vale também para o segundo turno. Nove horas tem Pinga Fogo, o último da semana. Pinga Fogo com Marco Viana, ele já está ali selecionando os assuntos, as pautas, para daqui a pouco a gente discutir. Ou não, né? E a Dailton, vou perguntar a Kleber se tem rede social essa loja do sofá, tá bom? Mário, você tem razão. Na hora de cortar a água da gente, aí eles são rápidos, né? Não tô nem mandando mais aviso de corte. Agora, na hora que a gente precisa da água, se porta um calor desse sem água. Eu não vejo uma manifestação, né? Nem no site do próprio Embasa, eu procurei aqui, tem alguma coisa lá, hein? O que tá acontecendo nesse pó? Te dá uma satisfação, ouvinte. Não é mole não, meu irmão. Um calor desse, ontem mesmo, Ave Maria. Dentro de casa já tava com boné dentro de casa, já pra você ter ideia. Negócio danado, rapaz. Pode não. Ô, rapaz, morreu o Lito Souza, né? Lito, eu gostava muito nas redes sociais. Ele foi um mecânico de mão cheia, trabalhou em várias empresas de aviação. Tinha um conhecimento, assim, incrível sobre motores, sabe? Pouso, acidentes. E ele, de qualquer forma, ajudou muita gente a perder o medo de avião, né? O Lito. Eu parava, eu pagava pau mesmo. Ficava, porra, o cara sabe dessas coisas. Aplanar. E os acidentes que aconteceram, ele tinha uma visão, assim, técnica de o que poderia ter acontecido. Aí morreu de uma doença, cara. Uma doença rara. Deixa eu ver se eu acho aqui o nome da doença. Ele aí é YouTube, eu acho que alguém já viu, né? Ele dando dica. Ele tinha uma doença, inclusive ele estava sendo acompanhado por especialistas de um processo novo, né? De um tipo de remédio, né? Um tipo de medicação nova. As pessoas boas, rapaz, né? Será que dia é o enterro? A cerimônia para o público será realizada às 9h13, mas o acesso deverá às 11h45. Acho que vai enterrar hoje. Ele tinha um processo, um degenerativo, doença rara e grave. Deixa eu ver se eu consigo, de Lito. doença. Rapaz, doença é brabo, né? Lito Souza, deixa eu ver se eu consigo aqui. Doença, um nome esquisito. Creutzfeldt Jakob, negócio desse assim. As iniciais DCJ, é uma condição neurodegenerativa, neurodegenerativa rara, progressiva e fatal, que pertence ao grupo das encefalopatias. É provocado pelo acúmulo de proteína celular normal no cérebro, distorce os neurônios e deixa o tecido cerebral com aspecto esponjoso. Como foi que ele descobriu essa doença, hein, Ana? Em uma investigação de sintomas neurológicos que surgiram após o diagnóstico de um câncer de próstata, tá pra isso. Meu Deus do céu. Por isso que a gente tem que aproveitar a vida, viu? Ao máximo. Deixar de besteira, deixar de rancor no coração, né? Ser mais ativo, prestar atenção nas coisas boas, orar mais, se apegar mais a Deus e por aí. Né? Tem gente que é ranzinza, egoístas, tem um ego lá em cima e não sabe que o caminho de todos é o buraco, né? E aí outra, caixão não tem gaveta não, hein? Pra levar relógio, celular do bom, vai sem ele, viu? Então, vamos ser felizes. 8h43, olha gente, os alimentos ricos em proteínas como carnes, peixes, iogurte, leite e ovos são importantes para a formação de um negócio chamado queratina e colágeno. É, o Saúde é Vida, o Saúde e Beleza vai nos dar essa dica. Agora.
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4: Alimentos ricos em proteínas como carne, peixe, leite, ovos e iogurte são necessários para a formação de queratina e colágeno, que são fundamentais para ajudar na estrutura do cabelo, estimulando um crescimento mais rápido e mais bonito dos fios.
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0: Pois é, 8h50 e amanhã não perca, né? Ó.
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0: Tá muita gente apostando que não haverá segundo turno, nem aqui, nem no Brasil. Não sei para que lado é, mas muita gente apostando. Santa, não vai ter não, duas pessoas já me disseram. Não sei para que lado, mas não sei se é palpite ou intuição, né? Eu vou aguardar, né? Que tá pegado, tá, né? Pronto, acabou o milho, acabou a pipoca. Vou montar no porco, já tá na hora. Vem aí, pinga fogo com o Marquito Viana. E hoje a Tati Vaz vai dar dica para você que cria coelho, hein? O feno é importantíssimo para os bichinhos. Você sabe a chave do sucesso? Porque eu não sei, mas sei que a chave do fracasso é querer agradar a todos. Um forte abraço, um bom fim de semana e até segunda com mais um Voz da Cidade.
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2: Olá, tudo bem? Eu sou a Tati Invade e está chegando o nosso Mundo Pet. Dicas sobre coelhos e a importância do feno. O feno deve fazer parte da alimentação diária dos coelhos. Ele fornece fibras importantes para o funcionamento do sistema digestivo e também contribui para o desgaste natural dos dentes, que crescem continuamente. O coelho precisa ter acesso constante a feno de boa qualidade e água limpa. Frutas e alguns vegetais podem ser oferecidos como complemento, mas não devem substituir o alimento rico em fibras. Mudanças repentinas na dieta também devem ser evitadas. Este foi o nosso Mundo Pet.
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0: Que acordar é outra coisa. Uma pequena maravilha.
1: Uma pequena maravilha, é difícil, né? Que é a música do David Bowie, Little Wonder.
0: É um conjunto de pequenas maravilhas.
1: Uma maravilha.
0: Só uma?
1: Só uma. Não vale dizer tomar uma branquinha, não.
0: Não, uma pequena maravilha.
1: É, eu também não tô tentando lembrar aqui, eu não sei.
0: Mas eu acho assim...
1: uma pequena maravilha pra mim.
0: Pra mim?
1: Quando eu vou buscar meu filho na escola, que ele entra no carro, que ele senta. Ou então quando eu falo com meus netos cedo por chamada de vídeo, todos os dias eu ligo. A mãe não me atendeu quando eu liguei hoje. É uma maravilha você falar com seus filhos, com seus netos. Para mim, do fundo do coração, é uma maravilha.
0: Ah, quando eu entro no extrato da conta, tem lá ainda um pouquinho de dinheiro. É uma maravilha.
1: ou quando você chega aqui na recepção, Catman, ninguém viu aqui a minha procura, não, né? Ninguém. É uma maravilha.
0: Que maravilha, viu?
1: Tudo bem com você?
0: Tudo bem.
1: E essa tosse de cachorro?
0: Teve uma maravilha ontem que eu cheguei, ontem botei água para esquentar, para pegar o pó do café, não tinha café. Ô, ódio.
1: Maravilha. Aí você fez o que com água quente?
0: Eu tomei chá. Peguei umas folhas de erva doce.
1: Ninguém merece chá, velho. Chá é muito ruim.
0: Mas porque é o hábito de manhã beber algo quente, né? Ah, não.
1: É.
0: E eu esqueci que eu tinha uma lata de Nescau.
1: Nescau com água? Você tem leite em casa,
0: é. O café, que eu não tô bebendo café lá em
1: Poxa,
0: casa.
1: Velho, eu não tomo mais essas coisas, assim. Ah, agora,
0: de vez em quando.
1: Agora um copo de leite com Nescau, hein?
0: Pô, é bom demais, velho.
1: E ficava forte mesmo, Santarino, quando tomava Nescau?
0: Super Nescau, energia aqui dá gosto.
1: Eu tinha um amigo que ele não queria brigar com o Walter, que o Walter já morreu. Rapaz, porque você é um negão desse, rapaz, Lolon o nome do negão. Porque você não briga com ele, rapaz, ele fica só ali perturbando, ele toma Nescau.
0: Vendi a ideia que Nescau deixava a gente mais forte.
1: E se você como é que diz?
0: O slogan, né?
1: O sloganzinho, como é? Super Nescau, energia que dá gosto. E era essa mesmo.
0: Era, tinha um cara de skate.
1: É. Rapaz, você lembra.
0: Sabe
1: aí o Todd era que não competia com o Nescau.
0: O Todd veio depois.
1: É.
0: Pra poder competir. Mas não tinha.
1: Mas não tinha boca, não.
0: Você sabe que ali só tem 10% de cacau, né?
1: É, o resto é só bomba, né?
0: Açúcar.
1: Açúcar.
0: É.
1: Uma bomba chiena. Agora, que é gostoso, é.
0: Que de vez em quando é.
1: Um leite quente, mas não tomem, não. Desde Santarini que não tome, não. A criançada não tome, não.
0: Não tome, que não tome, morre de qualquer jeito.
1: Hum?
0: Morre de qualquer jeito. Mata esse negócio comigo mais, não, mano. Eu sei que se for direto, eu aumento o açúcar. Mas assim, de vez
1: não,
0: em
1: de
0: quando.
1: Não, de vez em quando não tem nada, não. Né? Que nada. Todo final de semana você comer uma besteira.
0: Vai mal, não.
1: Eu porque sou radical demais. Tudo meu é com.
0: Não. A coisa mais rara do mundo é eu comer fruta.
1: É.
0: Mais rara, velho.
1: Neto, meu filho, eu não como também, não. Abacaxi, uma banana. Rapaz, você não gosta de laranja, não? Eu gosto, não. Você não gosta de caju, não chupa um caju, de manga, não chupa, nada.
0: É,
1: nenhuma fruta. Cê é doido, eu como muita fruta.
0: E a gente vai
1: comer. Eu vou merendar daqui a pouquinho um abacaxi gelado, como banana, chupo laranja, como maçã.
0: É neto aqui, não gosta, seu filho?
1: É.
0: A gente tá indo na contramão. E olha que ele é um atleta.
1: Um,
0: né?
1: Atleta. Acho que ele só come banana mesmo, porque é.
0: Tem.
1: Corredor é viciado, né? E sim, dizem que é bom.
0: Mas é raro, velho. Agora que vem a época que eu gosto, que é manga
1: e caju. Que é manga e caju. E tá chegando. Meu pezinho lá, eu tenho dois pés de manga. Tá florando. E meus cajus, ó, vermelhos, doces, e as mangas também.
0: Agora, aliás, a única fruta que eu como é tomate. Sou viciado em tomate.
1: É, e eu fiquei sabendo que tomate é uma fruta aqui na rádio um dia desse.
0: Geralmente todas as frutas de semente é nessa. Seu oi. Hoje já pegaram como é o nome do outro? Sem ser Nescau?
1: Todinho?
0: O Todd já é dinheiro, né? Numa linguagem.
1: É, numa linguagem. Vai sair o Todd, é. Isso mesmo, Santarim.
0: Uhum. Agora, Mark, você falou um negócio aí.
1: Pra assim, semana sai o nosso Todd, né?
0: É. Se não sair amanhã, né? Pra gente votar com orgulho.
1: Aí, é verdade.
0: Olha, eu tenho visto, assim, eu sou muito curioso. Eu chego nos locais e observo tudo, né?
1: Eu sou meio curioso também.
0: Mercado, eu fico olhando os carrinhos do mercado dos outros. Mas com inveja, né? De que... Mas, Marco, o que tem de porcaria dentro do mercado, do carrinho, Marco? Metade é cuscuz, né? Metade do carro é cuscuz. A outra é todinho, velho, aquele líquido. Refrigerante daquele bem vagabundo, levando bomba pra dentro de casa. Eu digo, meu, se eu pudesse dizer, moço, eu faço não.

0: Faço não. Aqueles todinho pronto, aquele suco de caixa pronto. Que coisa, velho. Não se cabe, não cabe mais isso hoje em dia, não.
1: Verdade. 9:10, sexta.
0: Você conheceu o Lito?
1: Demais, acompanhava ele.
0: Acompanhava
1: eu gostava, muito, né?
0: O cara. A linguagem deve ser.
1: Poxa, ele era mecânico, piloto, né?
0: Piloto.
1: E era dono de um site que falava sobre aviação, música. Ele era especialista e um cara muito simpático. Aí explicava. Ele desenvolveu uma doença. Essa doença dele, você não completa um ano, não.
0: É.
1: E ele tinha um câncer também de próstata.
0: Foi daí que descobriram.
1: Que descobriram. Mandou um nome esquisito, né, rapaz?
0: É, eu fui ler aí quase a linguagem.
1: Você não viu ele contando ao filho, não, a imagem, né?
0: Não.
1: Nem queira ver.
0: É.
1: Você tá ali na vida, que é natural, normal. Eu hoje tava conversando com um ex-colega da rádio. E ela me falando assim, não é nada, não, mas assim... Que todo mundo tem um drama, ou já passou por alguma coisa assim, algum dissabor, né? Nossa vida... Todo mundo sabe disso, assim, às vezes a gente pensa que tá tudo bem, mas não tá tudo bem com um amigo, com um colega, com um parente. Assim, cada um tem seu fardo, né, Santarini?
0: Todo
1: mundo sofre, todo mundo já sofreu, vai sofrer um dia. A gente precisa se acostumar e a gente precisa trabalhar isso melhor em nossa mente. Aí, de repente, você é um cara famoso, um cara inteligente, fluente, ele explicava tudo sobre aviação. Negócio, eu gostava de ver as postagens do Lito e ele tem uma mulher linda, um filhinho de 7 anos, aí descobre um câncer. Ah, vamos tratar, vamos cuidar. Às vezes arranca a próstata e você fica bem, né? Em uma linguagem bem até chula. Aí depois descobre uma doença dessa. Que o cara... Aí ele conseguiu usar o medicamento experimental que só havia sido utilizado em animais, né, Santa?
0: Isso.
1: Mas não
0: se
1: teve
0: viu de
1: jeito.
0: Cobaia, né?
1: Se viu de cobaia, ele que conseguiu.
0: Que essa doença, o cérebro fica poroso, igual uma esponja. Que doença desgraçada.
1: Que doença desgraçada, rapaz. Liga aí. Então a vida é assim, velho. A gente às vezes fica reclamando, a gente comenta sempre isso. Reclama tanto e tão pouco nós temos para reclamar.
0: Eu tenho visto, Marco, também isso eu fico fazendo esse comparativo. O esforço que esses cadeirantes têm de sair. Sai com as suas cadeirinhas, rapaz, sobe as escadas. Eu fico olhando, rapaz, olha a disposição que aquela pessoa tem numa cadeira de rodas. Conversa, para, prega.
1: É.
0: Tem um pregador, inclusive, eu vi um dia. Pegando a palavra de Deus, e a gente que tem tudo isso, ainda reclama da vida.
1: Reclama.
0: Brincadeira. Agora encontrei um bicho que você parece, com esse cabelo seu, tamanduá bandeira.
1: Essa foi boa, viu? Eu digo que eu tomei um susto. Agora encontrei um bicho que você parece com esse cabelo.
0: Tamanduá bandeira.
1: Meu cabelo é estilo demais, velho. Eu sou parado em meu cabelo.
0: Cabelo esquisito.
1: Mas você sabe que é um...
0: Dá pra contar os fios aí.
1: Ontem minhas amigas Dani e Janine estavam mangando do meu cabelo. Toma aqui, quietinha, por favor. Hoje eu não vou deixar o galeguinho esperando, não, né? Obrigado, querida. Aí elas mangando meu cabelo. Se fosse um artista, olha como ele é estiloso, né? Despojado, cabelão assanhado.
0: É igual cabelo de Supra.
1: É. Não, de Supra tem um tipo moicano assim, né? É. Meu cabelo não é liso, meu cabelo é fino. Mas não é, ele é meio crespo. Mas aí todo mundo fica falando de meu cabelo, onde eu chego, rapaz. Aí só pra contrariar, eu permaneço, eu deixo do jeito que está. Muito bem, só pra gente clarear as ideias, mas claro que nós temos assuntos espinhosos, assuntos importantes pra gente debater. Teve pesquisa da Datafolha divulgada ontem à noite.
0: Já ia perguntar, tem pesquisa?
1: Tem pesquisa, foi igual o senhorzinho que faz caminhada. Que ele ouve meu programa aqui no domingo, mas ele ouve muito Pinga Fogo também. E ele, Magliana! Aí deu risada, mas depois ele disse, estão tudo orelhado, né? Estão tudo... Eu disse, é. Associações de imprensa manifestam profunda indignação com intervenção judicial em regras do debate da Rede Globo. A gente vai explicar, tentar explicar um pouquinho que a gente não entende e a gente nem sabe explicar, mas nós vamos tentar falar sobre isso, que é um absurdo. 78% dos brasileiros defendem a proibição de bets e cassinos online no país. Ontem teve uma manifestação aqui do prefeito Erickson, do deputado Ricardo. Se alguém for fazer algum ato de campanha, nos avise, né, Santarém, para a gente informar como notícia, porque nós cobrimos e noticiamos todos os eventos políticos aqui da cidade.
2: como deve ser.
1: Enfim, nós vamos falar aqui de um bocado de coisa, eu e Santarini aqui no nosso improviso, no nosso Pinga Fogo, que é um programa popular, que a gente gosta de apresentar, e para você se envolver ou participar de qualquer assunto, 999001817. A gente volta daqui a pouquinho, contagem regressiva. Kleber ontem participou de uma coletiva com o juiz eleitoral, que vai presidir as eleições aí nas três cidades, que compreendem a 110ª zona eleitoral. O juiz explicou tudo, inclusive ele fez assim, uma introdução, que praticamente não precisou nem os repórteres perguntarem, porque ele detalhou tudo, tudo, tudo, fez uma explanação sobre as regras, tudo, para que a eleição, o pleito aconteça da melhor forma, com tranquilidade, com lisura, com transparência, sem nenhum sobressalto. Enfim, a gente volta daqui a pouquinho, eu e o velho Santarini.
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1: Agora 9:19. Bom dia, deixa eu só rapidinho com a agenda de campanha aí dos candidatos aqui na Bahia. A Semineta inicia a agenda, já iniciou às 8:44, uma carreata em Euclides da Cunha, ó. Concentração será na Rua Monte Santo, próximo à ABB, às 15:44. Participa de uma caminhada em Salvador com concentração no Largo do Campo Grande. Às 19h, Neto encerra os compromissos do dia com a carreata em Juazeiro. Concentração será na Avenida Giuseppe Mutini, no bairro Piranga. Jerônimo começa às 8:13, caminhada em Pernambués, às 14:13. Participa de uma caminhada em Santo Amaro, 16:13 em Cachoeira, caminhada, às 18:13 Feira de Santana, no bairro Tomba, com uma caminhada também. Ronaldo Mansur tem reunião de coordenação da campanha prevista para as 11h de hoje. Então essa é a programação, as atividades de campanha aí dos candidatos. questão do debate, maior polêmica, né, Sandarini?
0: Oh. E... negócio estranho aquilo ali, velho.
1: É. Começou com a decisão lá do ministro Cássio Nunes, porque a gente sabe que para um debate o candidato, né, pertence a um partido que tenha representação de pelo menos 5 deputados federais. Tem 5 deputados federais, tem cadeira cativa no debate. Agora, eu acho que a TV tem o livre-arbítrio de convidar. Aí, Cássio Nunes pegou e Zema só elegeu 3 deputados federais, o partido dele.
0: E o outro tinha?
1: Do Missão, não.
0: Então, tá na regra, né?
1: Agora, mas só a Santa, que o que é que acontece? O partido do Zema não tem, porque ele só elegeu 3. Só que de lá pra cá, 2 pularam pro Novo. Você tá me entendendo?
0: Mas a reeleição é atual. Essa visão é atual, né? A composição atual dos deputados.
1: É isso. Eu acho, porque o ministro concedeu o direito de Zema participar justamente por causa dessa dúvida. Isso tem que ser debatido, tem que ser discutido. Se é 3 que foram eleitos, é o número dos que foram eleitos, preste atenção.
0: O número atual.
1: O número atual. Eu acho que tem que ser do que for eleito.
0: É bom lembrar.
1: Na minha opinião, se eu fosse um ministro, é do que for eleito.
0: Mas é bom lembrar que esses debates, as regras já são tomadas antes com os partidos lá atrás.
1: Lá atrás, exatamente.
0: E esquece disso.
1: E parece que a Globo sugeriu ou indicou que iria chamar, convocou os 4, Cury, Caiado, Lula e Flávio, e disse que ia convidar um. Só que quando Cássio Nunes determinou que chamasse o Zema, aí a Globo não convidou mais ninguém. Aí o Missão já entrou com essa no STF. Entrou com esse pedido no STF, alegando o seguinte: poxa, me chamaram para entrevista, sabatina e tudo, e por que não me chama para o debate? Aí o Gilmar Mendes concedeu. Uma confusão. E parece que nas regras assinadas também, se o candidato, um convidado, não fosse ao debate, ficaria o púlpito com o nome.
0: E a cadeira vazia.
1: A cadeira vazia, mas você podia fazer pergunta. É. Aí a ministra do TSE, uma aranha, pegou e tira o púlpito. Não pode não com o púlpito nem fazer pergunta. Uma confusão. Aí Flávio não foi. Que alega que Flávio não foi por causa do Renan. Com medo do Renan.
0: Ia comer o fígado dele.
1: É, mas eu acho, a Rádio Bomba FM tem uma posição que eu compactuo, como eu acho que o que eu vim falando há dias, que é desse ativismo político dessas cortes, velho, do TSE, do STF principalmente, os caras dão lá uma decisão monocrática, como diz você, e muda tudo. Virou mesmo.
0: Tem umas coisinhas também que tem que ser revista, Marco. Pra que um ministro do Supremo tem que ser deslocado para ser ministro do TSE? Já é um erro. Você sai de um vício, vai para outro. TSE devia ser de outros tribunais. Você tá entendendo? Aí você desloca um ministro do Supremo para ser presidente do TSE. Não é assim a regra?
1: É.
0: Eu acho errado. 2, o Supremo não tem que dar pitaco, não, porque a eleição tem um regime próprio.
1: É, joga tudo pro TSE, né?
0: TSE, olha, isso aí pra ver com vocês lá. É. Então essas coisitas, aí você fica. Quem que tem mais poder? Uma ministra do TSE ou o ministro do Supremo? Supremo, né? Mas o que tem a ver isso com a Constituição? Se a própria eleição tem regra?
1: Sim, sim,
0: então é uma
1: sim,
0: coisa,
1: sim.
0: Sabe? A politização desses superiores tribunais aí, rapaz, já tá saindo do
1: É, porque a Globo, normal. Como eu disse, a Globo previa a possibilidade de convidar alguém que estivesse baseado na Quest, na pesquisa. E aí depois que o Cássio impôs o Zema, e ela não chamou o Renan Santos. Aí foi até aquele Kim Kataguir, que é advogado, foi ele que entrou com essa representação no Supremo Tribunal Federal. Bom, é mais ou menos isso. Sei que nós temos aqui, inclusive, deixa eu ver se eu encontro. Eu também acho que tá bagunçado, velho. Tá um negócio tudo pronto pro debate. E aí vai além de se o debate presta, se não presta, se tem serventia. E Lula marcou um podcast, não foi?
0: Foi.
1: Que bateu 1.600.000 em determinado momento. Quer dizer, Lula não vai pro debate e vai para podcast. Ele disse que não concorda com esse modelo de debate. Eu vi alguns recortes desse. A Rádio Pomba FM 99.1 se solidariza com a TV Globo e manifesta profunda indignação com a intervenção judicial nas regras previamente definidas que levou ao cancelamento do último debate presidencial do primeiro turno. A menos de uma hora do horário marcado para o confronto, a emissora comunicou o cancelamento após uma série de decisões judiciais tomadas momentos antes da realização do debate, que, segundo a própria Globo, alteram as condições inicialmente estabelecidas para o programa e geraram insegurança jurídica. Bomba FM considera que os debates eleitorais são importantes instrumentos de informação para a sociedade, permitindo ao eleitor acompanhar as ideias, propostas e posicionamentos dos candidatos. Rádio Pomba FM 99.1. Informação, credibilidade e compromisso com a sociedade, portanto, é a nossa, como também outras associações de imprensa, né? Eu vou ver se eu encontro aqui, inclusive, alguma coisa relacionada. ABERT, que é a Associação Nacional de Editores das Revistas. Não, ABERT é a Associação Brasileira de Emissoras de Rádio e Televisão, a nossa ABERT, né, Santa?
0: É.
1: A ANEC, Associação Nacional de Editores de Revistas, Associação Nacional dos Jornais, manifestaram em nota profunda indignação com a intervenção judicial nas regras previamente definidas no debate que a Globo faria com os candidatos à presidência da República. As entidades entendem que a interferência não se trata apenas de uma imposição de obrigações sem previsões em lei contra uma emissora privada. É, sobretudo, uma agressão à liberdade de imprensa ao forçar a condução do debate em desrespeito a regras acordadas há meses entre a emissora e os partidos, diz nota. Quem ia imaginar que foi tudo combinado um grande jogo, eu acho que tem direito. Desculpa, viu? Eu acho. Que a colocar Renan prevendo supostamente de que o Flávio não ficaria, ou para fazer um contraponto lá, e era bem provável que o Renan fosse para cima do Flávio, tudo isso dá para a gente imaginar e maldar com essa decisão do ministro Gilmar Mendes. É o que eu penso e não retiro uma vírgula.
0: E também, Márcio, tem que ver a regra. É isso que eu digo assim, ó. Tá na lei, tá na lei. Existe regra, existe regra. Então, o que não pode é você, na hora, querer mudar as regras do jogo. Mas... Se há uma reunião entre partidos e a emissora, velho.
1: Tudo assinado, tudo,
0: você,
1: né?
0: Você entendeu? O que é que diz a regra? Isso aqui.
1: É.
0: E cumpri-la. Ô, Mark, os jogos do Intermunicipal serão amanhã, viu?
1: Pronto, eu quero que você fale sobre isso.
0: E vem aí o cartão preto.
1: Vamos falar sobre
0: juiz.
1: Isso. É Carmen Lúcia, quando ela foi provocada sobre Renan ou Zema. Ela disse que é assunto do TSE.
0: TSE, certíssimo.
1: TSE, é.
0: Certíssimo. Não tem que se meter nisso, não.
1: É.
0: Se não tivesse regra, como nos Estados Unidos, ia para a Suprema Corte. Mas nós temos um TSE que cuida dessas coisas.
1: Isso, exatamente. A Globo está provando o próprio veneno, PT derrubou o debate. O STF vai entregar a eleição para o Flávio.
0: Perguntar ao povo, né?
1: Meu amigo Mark, mande um alô para os amigos da Secretaria da Educação. Valeu, Anderson Cruz. Bom dia. Flávio ficou com medo de Renan, porque Renan iria expor. Eu pensei, tem que fazer essa análise também, mas são conjecturas, né? Lula tranquilo numa entrevista para mais de 1 milhão de pessoas. Flávio Bolsonaro com. Rapaz, assim, Lula, os outros não participaram de nada e ele participou de uma live, né? Flávio fez uma, mas não foi tão forte como a de Lula. Então, assim, quem tiver a mente, né, fértil pode imaginar que foi um grande golpe mesmo. Eu mesmo não sou assim muito a favor de teoria de conspiração, mas essa daí eu tô quase crendo que sim. Armaram tudo aí.
0: Os caras são pagos pra isso. Rapaz, isso
1: Santarine, cabeça.
0: Isso é tudo estratégica, meu irmão. Quem tiver um é maior que sobe a parede.
1: Vamos para mais um rápido intervalo, Santinha?
0: Bora.
1: 9:30.
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2: Agora, 9:34. Faça nossas ações, por favor, Edson Santarini.
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2: Valeu, Santa! 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Os atendimentos. Pampa, pronto. 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Bom dia, eu sou Rosilde, referente à água em Cipó, tá chegando em cada bairro que o povo... Não entendi, Rosilde, eu sei que lá em Cipó tá com um problema de abastecimento de água. Eu sei, mas explique melhor o que é que tá acontecendo pra gente tentar ajudar. Eita, que a grande mídia está indignada porque não teve debate. Atualmente esses debates influenciam em quê mesmo? Mas não é a questão do debate, é a forma, entendeu, Edmilson? É o que Santarini falou, isso é ingerência do judiciário nessas pautas, não é? Eu mesmo, debate, eu também não sou muito fã, não. Mas é importante que aconteça, né, Santarini? Importante, fundamental. O formato tem que melhorar, entendeu? Não é a questão do... Nós falamos a forma dessas canetadas de última hora, mudando completamente o que disse Santarino, que foi acordado e assinado pelos partidos. Até o momento que eu assisti, é Flávio Bolsonaro, bateu 934 mil. Acompanha as duas com o celular e com a TV somente para ver os números dos picos. A do Lula esteve sim, com 1.700.000. A de Flávio foi organizada de forma improvisada, com a duração menor. Sem contar que o Flow não vai se comparar com a TV celular do Flávio. Valeu, garoto, obrigado. Foi a bomba que quebrou e o prefeito já resolveu juntar em base. Tá faltando o quê, Rosilda? Me explica aí, querida. Não tá chegando água, é?
3: Tem 8 dias já isso.
2: Em Cipó, né? Meu Deus. 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Deixa eu ver aqui o que vamos... a campanha para o mês de outubro. Deixa eu ver aqui, senhor Edson Santa. Nós vamos trabalhar tanto esse final de semana, né? Vai tá, não ter tempo nem pra gente tomar uma.
3: É. Toma segunda, comemorar.
2: É.
3: Ou chorar.
2: Ou chorar. 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Edson Santarini, cabeça de jegue doido.
3: Cartão preto.
2: É, deveria vir com desconto na conta d'água. 3 dias sem água na cidade inteira e ninguém diz quando será normalizado.
3: Também acho.
2: É, tá certo, Mário. Poxa, 3 dias sem água, velho.
3: No calor
2: desse. Alguns bairros parece que chegou, outros não, no calor
3: outros
2: desse.
3: Estavam sendo abastecidos por caminhão-pipa.
2: Caminhão-pipa.
3: Alguns já.
2: 20 minutinhos para as 10. Datafolha, 78% dos entrevistados são favoráveis aí à medida de Lula, medida provisória. Aos clubes, a taxa de televisão, Santanini.
3: Como é?
2: As emissoras de TV vão aí judicializar e tudo por causa das bet, porque eles perderam muito dinheiro. Há algo estranho nisso.
3: Também tô achando.
2: É estranho. Assim, vocês não compreendem esses números que são divulgados, não é? De pessoas, de endividamento das famílias, de problemas mentais, suicídios, o que o país gasta, o que nós gastamos para tratar dessas pessoas com ludopatia. O que eles alegam, Santanina, é que eles pagaram 30 milhões para a outorga.
3: O que? As emissoras?
2: Não,
3: as bets.
2: As bets. As bets. Que já é um outro assunto. E o governo disse, nós não vamos devolver, não.
3: Pelo contrário, eu quero que vocês devolvam.
2: Devolvam,
3: um bilhão e meio. Os apostadores estão lá enganchados. Agora, Mark, vou ser sincero. Foi muito mal feito esse processo.
2: É.
3: Sabe?
2: É.
3: Ele deveria dar um tempo. Olha, vocês têm que se organizar, chamar todo mundo.
2: Tá acontecendo. Eles alegam que é por isso que eles alegam que foi eleitoreira a decisão de Lula.
3: Também acho. Eu acho que deveria ser.
2: Depois da eleição,
3: depois,
2: né?
3: Depois da eleição. Olha, a gente tá vendo. Mostrar números aqui, ó, tá vendo? Isso é a situação que chegou, eu vou ter que tomar uma decisão.
2: Ele só olhou essa pesquisa, né? Que mostrou que o povo.
3: E para cada tomada de decisão nesse período, Lula foi beneficiado, pô.
2: É.
3: Fazendo o jogo, né? Usando das suas prerrogativas como presidente, mas no ano.
2: É. Pessoal de Cipó chiando com esse negócio da água. Várias mensagens aqui, viu?
3: É, tá feio.
2: É. No Caburé tá faltando água, mas não é nenhum problema assim como de Cipó, né? Não sei o que foi que aconteceu em Cipó. Questão não é comparar um canal com outro, é cada um saber onde melhor aparecer. E nisso, Lula ainda tem o pulo do gato. Aquele Lula, ó, se deixar ele falar à vontade, ele. Ah, tá bom, Cidão, nós já falamos aqui, viu? Duas aparecidas que se manifestaram aqui com relação a essa falta d'água em Cipó, que nós tomamos conhecimento e a gente está aqui para ajudar no que for possível. Aí agora estão falando que o cantor bonitão lá que vem aqui para Pombal, com o nome Gustavo Lima, teria ido para casa lá do Vorcaro. Aí ele disse, não foi, eu fui com os advogados ver patrocínio, não tem negócio de mulher não.
3: Aí ele tá com medo que a ida pra casa dele fosse mulher, pra fazer uma.
2: Não, mas
3: a mulher dele, né?
2: As conversações, o que vaza é que foi. Ele disse que não, que foi acertar contrato. É nada de.
3: Hã? No mesmo dia?
2: É, no mesmo dia. Porque tem essa questão do Luciano Huck, que teria recebido uma grana alta também, tanto a emissora quanto ele, e que ele teria pego um avião do Daniel para fazer uma viagem internacional. Quando ele foi entrevistar aquele Vladimir Zelensky, que é o presidente do país, da Ucrânia. Então, assim, que recebeu muito dinheiro o Luciano Huck. Então, como estava falando ali a Kleber, velho, esse negócio do Daniel Vorcaro só não tá eu e Santarini ainda.
3: Eu tô com raiva.
2: Mas porque... assim a gente fica falando do Daniel Vorcaro, falando isso, ele diz, vamos ali em casa. Lá vocês vão comer carne de búfalo, uísque Macallan. Mulher, Santarini pode. Mulher eu não posso, porque eu sou casado. Mulher eu só ia ficar olhando. Mas, hã?
3: É que é pior.
2: E você quer dizer que eu vou.
3: Não.
2: Você tá fazendo uma acusação, é?
3: O senhor é casado.
2: Então aí ficam uns criticando o Vorcari, doido pra ele chamar pra mansão dele, né?
3: E doido pra ter o nome. Doido pra que o nome apareça no celular de Vorcari.
2: Essa hipocrisia que eu não como, velho. Essa hipocrisia que eu não como.
3: O cara pegou todo mundo com as calças na mão, encheu o bolso de meia dúzia.
2: De dinheiro, é.
3: E pronto. Acabou.
2: E Zé Fini.
3: E fique na sua. Pronto. Deixa eu falar aqui.
2: Fale!
3: O jogo de volta. Vai ser amanhã, todos, a rodada.
2: Tem um bocado
3: de
2: seleção já classificada aí, né, Santa? Paulo Afonso, Tucano.
3: Crisópolis.
2: Um bocado.
3: Então vai ser amanhã por causa dos jogos.
2: Pronto, 3 horas da tarde?
3: 3 horas da tarde, mesmo horário. E a Romênia inventou um cartão preto.
2: Ah, o quê?
3: Cartão.
2: A Romênia?
3: Juiz, cartão preto. Não tem o vermelho e amarelo.
2: Mas só pode inventar com a FIFA, velho.
3: É, mas ele é experimental com o apoio da FIFA.
2: Experimental com o apoio da FIFA.
3: Pra que serve? Punir torcedor. Primeiro, vai ser em 3 etapas. Primeiro, torcedor bagunça lá, xingando o juiz, a mãe de juiz.
2: Blá, blá, blá. Aí pode. Xingar o juiz pode.
3: Não, escute. Mas bagunça e tal
2: no estádio. Bagunça aí, não, jogar coisa.
3: Vai advertir, olhe.
2: Comportamento racista, isso, né?
3: Se temarem, aí o juiz para por 10 minutos. E orienta os torcedores, os treinadores, os papás.
2: Sim, vá.
3: Só, o cartão preto só sai se eles continuarem. A primeira tentativa foi o diálogo, a segunda 10 minutos parando a partida, a terceira o cartão preto que
2: encerra o jogo. E ninguém consegue conter a torcida em estádio, não, pô, é doido, é.
3: O sinal de racismo é esse, é?
2: É. Contra o racismo, né?
3: Contra o racismo.
2: Contra o racismo.
3: Levanta
2: as mãos cruzadas acima da cabeça. A sua, acho que é esse aqui, ó.
3: A minha?
2: Hã? Não, aquele, coisa do nazismo, mas a suástica. É, assim. De Hitler, não lembra não?
3: Lembro. Mas o juiz vai fazer isso?
2: Não, só tô lhe dizendo.
3: Ah, isso eu sei.
2: É.
3: Aí isso pode.
2: Rapaz, é, isso
3: é criativo,
2: pode.
3: Né, velho? A gente é criativo, a gente usa sinal pra tudo, né?
2: É. Silental, aqui tá roubando. Dedo, tudo é.
3: Todo mundo hoje, se o mundo perder. Se o mundo perder a voz e ficar surdo, a gente já tem como se comunicar.
2: É, mas não é bom você chegar em Salvador, em alguns lugares, com esse negócio de fazer gesto com o dedo, de tirar foto, não, com coisa, não?
3: Ela sabe.
2: Porque você sabe que às vezes identifica sinais de facções, né? Vamos ver aqui o que é que nós temos mais de política. Chegou a eleição, sim. É domingo, diga.
3: Não, eu só queria registrar, Mark, porque ontem me perguntaram, só que você vai gostar. Vai ter o prefeito já, falou na sua rede social.
2: Vai ter Gustavo Lima.
3: Gustavo Lima vem.
2: Assim, o Datafolha, primeiro turno 42 a 38, certo?
3: Para quem 42?
2: Para Lula, 38 para Flávio, Cury 4, Caiado 3, Renan 3, Zema 1, Samara Martins 1. E no segundo turno, 48 para Lula. É, rapaz, Lula no segundo turno do Datafolha, 3 pontos na frente de Flávio.
3: Tá parecendo o final de partida de basquete.
2: Flávio, 45. Branco, nulo, 6. Indecisos, 1. Uhum. Datafolha!
3: Final de partida de basquete é assim, 43 a 26.
2: É. Pois bem, nós vamos para um rápido intervalo, voltamos, daqui a pouquinho o Santa vai para casa e eu vou continuar por aqui até 1 da tarde comandando aí a nossa Pomba FM. Teoricamente sim, fazer na rua o quê?
3: Nesse sol, né?
2: Se hoje é dia 2 ainda.
3: Às vezes dia de sexta eu ia na feira, né?
2: Eu já fui hoje cedinho.
3: Já?
2: Fui hoje cedinho.
3: Que foi? Foi a semana passada, tem 15 dias mais ou menos. Ali na descida já pra ir pra feira, depois do quebra-mola. Quando eu desci, o cara arrumando as coisas pra ir embora, né? Arrumando, né? Botando banana.
2: Você gosta de xepa, é?
3: Marca, comprei R$5 de banana.
2: Você gosta de xepa?
3: Gosto, por que não?
2: É. Aí só tá... Xepa você compra com muita coisa, é só você escolher. O povo quer uma pose.
3: Leva aí, R$5. Ó.
2: O povo é uma pose, não gosta de xepa, não gosta de pechinchar.
3: Tem banana
2: aí. Normal. A gente volta a falar sobre eleições daqui a pouquinho, depois dos comerciais. Segura aí.
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1: 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Só rapidinho, o Santa Cruz já vendeu mais de 45 mil ingressos, se ganhar sobe para a Série B, isso procede?
2: Empatar.
1: Se empatar.
2: E não foi, ele colocou 45 à disposição, 40 mil já foi vendido, os 5 seria do Itubiara. Mas o Itubiara já liberou que podia vender.
1: Itubiara de Goiás.
2: Isso. Basta o empate, ele vai a 11. Itubiara só chega a 10.
1: É, domingo de eleições no rádio e na TV é considerado uma Copa do Mundo. É verdade, muita audiência. Nós mesmo pipocamos, viu, Kaique? Nossa audiência, que já é forte na apuração, vai pra 1000.
2: Eu gosto desse clima.
1: Eu não gosto, não. Eu gosto.
2: Vai lá pra cá. Outro, eu limpei minha frente cheia de pá de santinho.
1: Rapaz, ele é santinho, né, velho? O juiz disse ontem que é proibido. Ele foi muito duro com relação a santinho.
2: Santinho é proibido?
1: Não, você jogar arruma de frente à sessão. A manifestação é individual. É. Né? Você pode ir com o seu...
2: exagera. É só exagera. Já vi colado em poste aí.
1: É, cola em tudo. Ninguém livra nada, não. Manda ver aí, Santa.
2: Rapaz, eu nunca vi tanto candidato que eu nunca vi invadindo a cidade. É, viu, rapaz?
1: Em todo lugar. Todo lugar.
2: Bora. 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
1: Você não é um rapaz que deu aos guarda, não?
2: Não.
1: Cadê os atendimentos da Policlínica Cuidar?
2: As guardas femininas.
1: É, ginecologia, medicina do trabalho, clínico geral, cirurgião geral, psiquiatria, psicologia infantil e adulto, oftalmologia, né, acuidade visual, retinologia, neuropsicopedagogia, endocrinologia, fonoaudiologia, audiometria, ultrassonografia com e sem Doppler, pneumologia, exame bioimpedância, nutrição. No mais, Santa, tá tudo certo?
2: Tudo certo, como 2 e 2 são 5.
1: Já fechamos com os nossos anunciantes. Uma coisa que você falou que tem algo a ver, e você comenta muito sobre a forma de escolher esses ministros, esses ocupantes aí das cortes, dos tribunais. Lula disse que ele sugere mandatos temporários, porque parece que isso é até 75, né?
2: É, se aposenta.
1: Não é vitalício.
2: Não, ainda tem aposentadoria.
1: E ele fala de criar um conselho consultivo com entidades do setor jurídico para auxiliar a presidência na hora da escolha.
2: E tirar o executivo daí.
1: É, mas ele não sugere de tirar que a escolha fique por parte da presidência. Ele sugere que se crie um conselho com notáveis, com muitos, né? Não deixa de ser uma alternativa, né? De 6-12 pessoas renomadas e que possam eles indicarem, mostrarem ao presidente, assim, deve ser isso que ele propõe.
2: Quem é que escolhe o Papa?
1: Os cardeais.
2: Então, quem tem que escolher
1: o seu próprio judiciário, de alguma forma, né?
2: É essa a minha tese.
1: Não tem a associação dos magistrados, alguma coisa nesse sentido,
2: isso,
1: né?
2: Isso. É. Você tem os desembargadores no Brasil inteiro.
1: Os desembargadores, os juízes, todos eles, né? Não sei, alguma coisa nesse sentido. É difícil.
2: E tirar o título de ministro.
1: Ah, isso é besteira
2: não,
1: sua.
2: Juiz da Corte Maior. Ministro é do Executivo.
1: Tudo bem. Tudo bem. Tudo certo, como dois e dois são cinco.
2: Habemos, né? Juiz. Seria bonito.
1: Habemos,
2: né?
1: Ministro. Vamos lá, antes de finalizar, eu vou estar aqui acompanhando. Ah, sobre a eleição. Eu vi ontem uma foto do Zé Grilo, doutor Jairo, Jerônimo, e eu também não patrulho o voto de ninguém, mas o que me chamou a atenção, que assim, a política por aqui tá tão tranquila, né? Todo mundo aí correndo atrás e tá tudo certo. Mas deixa eu ver aqui a foto. E eu no início falei, mas eu não tô patrulhando não. Porque aí você quer dizer para onde eu vou, é assim, estrategicamente eu comentei que Zé Grilo sempre foi eleitor nas últimas eleições de Assemi Neto e tal. E eu falo estrategicamente, porque a gente sabe da ligação do Erickson, de Ricardo, com Ricardo desde que Rui Costa foi governador no início. E Ricardo foi um dos que mais
2: apoiou ele,
1: abraçaram, assim, por conta de tudo isso. Mas Zé Grilo, ele disse até que era por conta de gratidão, que o doutor Jairo parece que tinha na eleição de 2024, né?
2: 24, 21.
1: Teria hipotecado apoio, não sei se a ele ou a esposa dele, a Nai, essa coisa toda, assim. Mas aí onde é que eu quero chegar? E eles fizeram essa postagem com Rui Costa, com Jerônimo, com Rui, com o doutor Jairo, Jairinho, meu amigo Jairinho. E eu fui ver, eu gosto de ver os comentários, e assim, eu vi mais de 200 comentários. Assim, os comentários falam por si só, entendeu, Santanini?
2: Sim.
1: Não é minha opinião, tô falando dos comentários. O que me... eu fiquei assim, surpreso, é os comentários pesados. Pesados, pesados, contra esse posicionamento de Zé Grilo, até de aliados dele. Isso aqui não é opinião, não é de nada, é uma informação, de bastidor, mas que tá para todo mundo ver, do próprio, nas redes sociais, afinal, do ex-prefeito Zé Grilo, né?
2: Foi publicado, né? Não foi nada inventado.
1: Exatamente, então assim, porque eu tenho muito cuidado e eu não gosto quando distorcem o que eu falo. Tem um assim, isso me incomoda. Se eu falei, falei, e eu assumo tudo que eu falo. E também não precisa ficar criando esse alarde todo, porque tá lá, como você disse, foi publicado, né, Santarém?
2: Público.
1: Mas assim,
2: público,
1: uns 200 comentários e a galera...
2: Caiu de pau.
1: Santarini!
2: Vou mijar!
1: Rapaz, você só fala besteira, prefeito, menino velho, vou mijar.
2: Eu vou agora, rapaz. Vou mijar agora.
1: Lá.
2: É que se falar rápido, pensa que eu vou pro banheiro.
1: Quer R$2 pra comer de pão?
2: Não, já comi demais hoje.
1: Valeu, Santa! Valeu. Pinga fogo agora, só segunda. Só eita, sobre.
2: Segunda,
1: segunda vai ser. Segunda
2: fogo.
1: Eu vou ter dor de dente, eu acho que não vou trabalhar, não.
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1: Ah, rapaz, deixa eu começar aqui com a música que eu gosto. Eu hoje eu só vou tocar música pra mim, nem peçam, viu? Eu tô brincando. Essa música aqui, que eu acho uma música, conheço a letra, conheço um pouco o artista, sei da história dele, que ele viveu um ostracismo, aí depois voltou às paradas de sucesso com a ajuda do Elton John. De quem é que eu tô falando? Vocês não sabem. Alô, meu povo, meus ouvintes de todo o Brasil, chegou o final de semana mais importante do ano, final de semana de eleição, sábado é dia de silêncio e reflexão, domingo é dia de voz, a sua voz na urna, que coisa linda é a democracia, né? Ninguém vota no seu lugar, ninguém decide por você. É você, sozinho, com Deus e com sua consciência. Na fila da eleição tá todo mundo igual. O doutor, o pedreiro, e é verdade, o fazendeiro, a dona de casa, um voto só. O meu voto não é melhor do que o de Santarini, nem o de Miguel, nem o de João. É o mesmo peso, o mesmo valor. Isso é democracia. É a gente poder discordar sem brigar. É a gente poder escolher sem ter medo. É a gente poder falar: eu penso diferente de você e continuo te respeitando. Nesse final de semana vai ter nervosismo, vai ter ansiedade, é normal, mas não deixa o nervosismo virar ódio, não deixa a paixão virar violência, vai votar em paz, leve seu documento, leve sua colinha com os números que você escolheu, toma seu café cedo e vai exercer o maior direito que um cidadão pode ter. Depois que votar, volta para casa, almoça com a família, liga o rádio, liga na Pomba FM, espera o resultado com tranquilidade. Porque no final do domingo, quem ganha mesmo é o Brasil. Viva a democracia, viva o povo que vota, viva o Brasil que escolhe o seu caminho sem precisar de guerra, só com o poder do voto. Bom voto, boa eleição e que Deus abençoe a nossa nação. Viva a democracia! E viva o jornalismo no rádio! E a música maravilhosa que eu gosto é do Neil Sedaka. Começamos bem o nosso baú na manhã desta sexta-feira. Bom dia! Bom dia!

0: A Associação Brasileira de Emissoras de Rádio e Televisão, ABERT. A Associação Nacional de Editores de Revistas, ANER. E a Associação Nacional de Jornais, ANJ, se solidarizam com a TV Globo e manifestam profunda indignação com a intervenção judicial nas regras previamente definidas que levou ao cancelamento do último debate presidencial do primeiro turno. As entidades entendem que a interferência não se trata apenas de uma imposição de obrigações sem previsões em lei contra uma emissora privada. É, sobretudo, uma agressão à liberdade de imprensa ao forçar a condução do debate em desrespeito a regras acordadas há meses entre a emissora e os partidos. Infelizmente, os excessos judiciais atropelaram o direito de os cidadãos terem acesso às propostas dos candidatos que, conforme prevê a lei eleitoral, já tinham sido convidados e se dispuseram a participar do debate. Brasília. 1º de outubro de 2020.
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1: Agora 10h18. Bom dia pra você de casa, você do trabalho, você do volante. Obrigado pela carona com Pompal FM ao seu lado. A certeza de muita música, de muita emoção pelas ondas do rádio. 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Vamos destacar também aqui na manhã dessa sexta-feira. 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

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Deixa eu ver se... Pronto. Então, daqui a pouquinho, tô só esperando essa campanha. Mas vai ter campanha, viu? Avisa para todo mundo que vai ter campanha.

0: Vamos lá. 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

0: 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É a última sequência do baú depois dos comerciais. Uma da tarde tem Paulo Andrade e o Tamo Junto hoje com o Pix premiado. Não perca.
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0: Que massa, né? Essa programação do baú. Agora só segunda-feira. Valeu? Então, segunda-feira, encontro marcado aqui no baú, depois do Pinga Fogo. Mas vocês continuam curtindo, acompanhando o nosso Estúdio 99, que vai até 1 da tarde. Brasileiros vão às urnas no domingo para o primeiro turno das eleições. São 158,7 milhões aptos a votar. 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Hey!
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está na pista, volta se apresentando agora. Caleb Capitão que volta mais uma vez ao desfile. Está tudo certo, inspirado pro peixe da lama. Vem montando a Melri. A dessa dupla já cruzou, representa a equipe da.

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Valeu, 11 horas e 26 minutos. Pix por aproximação deixa de ter limite fixo de R$500. Impostômetro atinge 3 trilhões quase um mês antes em relação a 2025. A gente paga imposto. Eita, diabo! Ministério Público da. Desculpa. Ministério Público da Bahia orienta mudanças no INEMA após denúncia de racismo. A gente vai conferir essas e outras notícias logo mais a partir das 12h30. Um resumo de tudo que aconteceu aqui em Ribeira do Pombal e região. As notícias do Pombal Móvel com Kleber França aqui na Rádio Pombal FM 99.1.

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8: Olá, bom dia, tudo bem com vocês? Eu queria que vocês botassem na rádio aí para fazer uma reclamação aqui no Pombalzinho, Brejo de Baixo. Rapaz, tá sem água aqui desde cedo. A gente tem bebezinho, eu tenho uma bebezinha de 3 meses aqui, não tem um pingo de água, nem pra fazer o mingau da criança. Rapaz, o que é isso, hein?
9: Pronto, amiga, já veiculamos aí, soltamos o seu áudio e pessoal da prefeitura aí, do setor de recursos hídricos, vejo com atenção essa situação aí, tá bom? 1 da tarde tem Paulo Andrade, tamo junto, não perca, amanhã tem Rádio Revista com Edson Santarini, amanhã cedinho às 6 horas. Preciso Amar de Novo, Cristiano Araújo, Lauana Prado. Só as melhores pra você aqui na melhor 99.1.

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0: Mess. Na verdade, o Silk Sonic. É o Bruno e o Anderson Paak, um projeto. Não sei se existe, se eles só gravaram um álbum. Sei que é bom pra caramba eles dois. E eu conheço todas as músicas do álbum, ouço todas. Ah, tem uma decisão aqui do Tribunal Regional Eleitoral suspendendo a apresentação de Léo Santana em uma inauguração. É porque houve uma denúncia e configurava, na visão, lógico, da juíza, né? A desembargadora, na verdade, foi um desembargador, Abelardo Paulo da Mata Neto. Inclusive ontem, quase meia-noite, ele decidiu, né, esse pedido. Ah, e no pedido alegava uma suposta showmício, tem inauguração, mas tinha movimento político, um show de Léo Santana. Aí a justiça cancelou. Não sei se com multa diária de R$100 mil. 100 mil, eu acho que é isso. Aí estava caracterizado como showmício, que é proibido, né? A decisão determinou a aplicação de multa pessoal de 100 mil por hora ao prefeito Bruno Reis em caso de descumprimento. É. E tem uma inauguração e tinha esse show para comemorar por conta da inauguração. Mas, na visão do desembargador, ele vê indícios de uma forma de, né, de showmício. Showmício tá proibido, ó. Então, pensam e falam até em voltar, que eu sou contra. Já vi do Congresso voltar a discutir essa questão, já vi outras pessoas defendendo, apresentando até argumentos. O que é que um showmício vai somar pra nada, rapaz, em um evento político, em uma campanha, nenhum comício? Se aquete. 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Renivan já me mandou ali alguns cortes, né, das opções, das melhores carnes que você encontra aqui em Ribeira do Pombal, no açougue do supermercado Irmãos Unidos. Na Fazenda Canavira de Baixo também está sem água. Então, Fazenda Canavira de Baixo sem água. É, aí diz que não é problema na bomba, não. Segundo a pessoa aqui, é questão de operação. Aí o operador, procure um operador, operador aí da Canavira de Baixo, o que é que está acontecendo? Que não está chegando água aqui na casa dessa senhora. Está tendo algum problema? É só nessa casa? Se quiser, o espaço está aberto para explicar. Foi encontrado perto da Ramon Auto Center 3 identidades: Josete Ferreira Costa e Silva. Uns nomes que também eu não consigo identificar, não, as assinaturas. Williams Fernandes dos Santos, Josete Ferreira da Silva e uma outra aqui de, acho que é Sandra. Bom, encontraram essas três identidades, como a gente chama, RGs, ali próximo à oficina do Ramon Auto Center. Encontraram e deixaram na oficina, melhor dizendo. Se quem estiver procurando esses documentos, dirijam-se ao Ramon Auto Center. 11:58, nós vamos para um rápido intervalo, daqui a pouquinho tem mais músicas e nós já estamos livres, né? Não diria livre porque eu acho importante o horário eleitoral no rádio e na TV, acho importante dar voz, mas tem que ver isso melhor em compensação para as emissoras, mexe com a programação, com toda a estrutura de programação das emissoras. E existe aí uma fortuna para gasto eleitoral, né? Existe o fundo partidário, fundo eleitoral, e eu não sei quantos bilhões que a gente paga. E eu acho que, eu não sei, nunca conversei com a direção da rádio, eu acho que a rádio não ganha nada e as emissoras não ganham nada por ceder um horário valioso, importante, sem ganhar nada. Então, não sou contra o horário, não, mas tem que discutir isso também. Vamos lá, daqui a pouquinho Paulo Andrade, final de semana chegando, e você curte os melhores programas aqui. Tem Rádio Revista, tem Sabadão Show, tem Hashtag Domingo, tem tanta coisa boa para você curtir. Então é só sintonizar 99.1. Hoje, 17h, tem ele, Tony Santos, e o Pra Lá de Brega. Não perca com Tony Santos, o Pra Lá de Brega. E no domingo estaremos montando uma grande estrutura, estaremos fazendo uma cobertura incrível das eleições.
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festa demais, né? O Legião Urbana, o descobrimento do Brasil. Do nada você ouviu uma música dessa no rádio, é diferente. É diferente. E aí, tudo certo? Olha, daqui a pouquinho os nossos correspondentes direto de Brasília, inclusive, hoje tem jogo pelo Campeonato Brasileiro. Tem data FIFA ainda, né? As seleções jogando. O Brasil já jogou duas vezes, tem um parece que terça, mas tem a FIFA, a CBF vai aproveitar essa data FIFA para realizar dois jogos atrasados da Série A. Tem três jogos atrasados, que é o clássico Sansão, São Paulo e Santos, que jogam hoje às 20 horas no Morumbi, Atlético de Minas e Bragantino, hoje o horário é às 18h30, e ainda resta mais um que não tem data. A gente fala sobre futebol, esporte, logo mais às 12h30. Campeonato Intermunicipal, jogos em virtude das eleições do próximo domingo, jogos foram antecipados para o sábado, todos eles às 15 horas e com várias seleções que visitaram adversários e fizeram um placar assim elástico e garantiram um certo favoritismo para avançar a terceira fase do Campeonato Intermunicipal de Futebol. 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

0: Rock 10, Leo Santana, Jota Quest, Ferrugem, e mais Dori Casanova, Elo Freitas e Rafa Leão. 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

0: Cadê o grichinho de lajança?
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6: Agora 12 horas e 32 minutinhos. Vamos agora para as notícias com os nossos correspondentes direto de Brasília. As notícias do Pombal Móvel, as movimentações aí, né, da nossa unidade móvel de transmissão, com o repórter Kleber França, um resumo que foi destaque hoje no Voz da Cidade, notícias do esporte, tem muita coisa até uma da tarde para a gente fechar com chave de ouro o nosso Estúdio 99, edição dessa sexta-feira, 2 de outubro. Aí já para entrar no final de semana da eleição, domingo nós teremos eleições para presidente, governador, né? Deputado federal, deputado estadual, dois senadores. Então, teremos aí um domingo realmente muito movimentado, um domingo diferente, histórico. Nós até abrimos, falamos na abertura, depois do Pinga Fogo, né, da expectativa, da festa, dessa oportunidade que nós temos de escolhermos os nossos governantes, nesse momento também, até de certa forma um pouco conturbado, né? Esses dias são de muitas ofensas, de muitas, enfim, são 45 dias diferentes para todos nós. Politicamente, um país dividido, né? São dois polos e aí não se entendem e geralmente não... Aí nós falamos sobre isso, né? Que é o final de semana mais importante do ano, que é esse da eleição. Então, a democracia é maravilhosa, né? Então, ninguém vai votar por mim, ninguém decide por mim, nem por você. Então, é Deus e a sua consciência. E no fim da eleição... tá todo mundo igual, o doutor, o pedreiro, o fazendeiro, a dona de casa, o gari, o voto é um só, o mesmo peso. Você imagina como uma coisa maravilhosa que o seu voto, você só tem o seu voto, eu só tenho o meu. Então isso é democracia, né? Mas a gente pode discordar sem brigar, é isso que eu falo. Dá para manter uma conversa civilizada, um tema, né, uma discussão de ideias, e nem os políticos estão com essa proposta, né? A gente comentou muito no Pinga Fogo também sobre esse momento jurídico, né, do país, com essas decisões monocráticas em cima da hora. Essa do debate mesmo suscitou muitas discussões. Não é bom a gente fazer nenhum tipo de proselitismo, é bom a gente, né, opinar ouvindo o ouvinte, a gente debatendo cada um com seu ponto de vista, mas tem coisa que não deixa de ser melindrosa. É aquela coisa de você pensar diferente, mas respeitar a visão do outro. Acho que eu nunca discuti por política, nem tentei nunca. A gente conversa, né? Não, por isso, por aquilo. Acho que tô querendo ser melhor do que ninguém. Mas não dá para ofender, para... Ah, quem vota em fulano é ladrão. Quem vota em fulano, não dá, não é assim. Lula falou um negócio aí nesse flow, né? Até certo, assim. Se você tá insatisfeito com a política, se você é jovem principalmente, entre. Entre, faça acontecer, inicie, né? Essa mudança. Agora a gente fala, a gente não participa. Então é isso, final de semana aí é nervosismo e ansiedade, porque assim a gente torce também, né? A gente vota e a gente torce, a gente quer que os nossos ganhem, é normal. Mas é como eu disse, não pode virar ódio. Não deixar esse sentimento virar violência. É paz. É paz. Então, no domingo, acorde cedo, faça o que você tiver de fazer. E aí vai exercer o seu direito, né? Que é um direito, assim, um dos maiores que a gente pode ter. Não mude nada o seu domingo. Claro que é um momento único, né? Um momento histórico. E quem ganha mesmo é o Brasil. E viva a democracia. Viva o Brasil que escolhe o seu caminho sem precisar de guerra, só com o poder do voto. Bom voto, porque agora eu só vou trabalhar, acho que de hoje, só no domingo, justamente na apuração, e a gente vai fazer de tudo, como todos os anos, para a gente fazer uma transmissão boa, uma apuração boa, né, pontuando tudo, e nosso papel aqui é justamente esse. Nosso papel é equilíbrio, e a gente fazer o jornalismo, e a gente ter responsabilidade. Não sei se vocês perceberam, eu tenho que me cuidar dessa tossezinha que parece sei nem o que. Vamos fazer aqui as nossas ações. 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Brasileiros vão às urnas no domingo para o primeiro turno das eleições 2026. 158,7 milhões estão aptos a votar. Milena Abreu. Daqui a pouquinho, Paulo Andrade e o Tamo Junto. Vamos conferir.
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7: No domingo, 4 de outubro, cerca de 158 milhões e 700 mil brasileiros vão às urnas para o primeiro turno das eleições. Este ano, escolheremos os nomes daqueles que nos representarão como presidente da República, governador, deputado federal e estadual, ou distrital, no caso do Distrito Federal, além de dois senadores. São ao todo 6 votos. Saber a ordem em que eles devem ser registrados na urna eletrônica é muito importante para evitar confusões ou até mesmo a anulação do voto. O primeiro voto será para deputado federal, com 4 dígitos. Depois, o eleitor deve escolher o deputado estadual ou distrital, que tem 5 dígitos. O terceiro e o quarto votos são para as vagas de senador, com 3 dígitos cada. Na sequência, a escolha é para governador e, por último, para presidente. Nos dois casos, os candidatos são identificados por 2 dígitos. Para não se confundir no momento da votação, a sugestão é levar uma lista com os números dos escolhidos ou escolhidas na ordem em que vão aparecer na urna, a chamada cola eleitoral. Mas lembrando que não pode entrar com o celular na cabine de votação, por isso, o ideal é anotar em um pedaço de papel. No nosso país, o voto é obrigatório para todo brasileiro que tem entre 18 e 69 anos de idade. É facultativo para aqueles que são analfabetos, para jovens de 16 e 17 anos e para os idosos acima de 70 anos. Neste ano, a votação vai começar e terminar simultaneamente em todo o território nacional, independentemente das diferenças de fuso horário, considerando o horário de Brasília, as sessões de votações abrem às 8 da manhã e fecham às 5 da tarde. Da Rádio 2, Milena Abreu.
6: Agora, 18 minutos para 1 da tarde. Eu falei de futebol, que tem jogo do Campeonato Brasileiro, porque amanhã a seleção joga, né? E eu acho que fecha nesse final de semana a data FIFA. Pelo menos o Brasil encerra essa série de amistosos amanhã contra a Índia. Amanhã, 11 horas, em Calcutá. Eu estava vendo que Ancelotti quer realizar novos testes e dar minutagem aos jogadores que pouco atuaram nos dois jogos contra a Austrália, né? Jogos em que o Brasil empatou um em 1-1 e venceu outro por 4-2. Aí jogadores como Pedro Morisco, que é goleiro do Coritiba, né? Breno Bidon, do Corinthians, o zagueiro Arthur Dias, do Atlético do Paraná, que jogaram bem pouquinho, o Martinelli do Fluminense, Pedro do Flamengo, Douglas Luiz da Juventus, Samuel Lino do Flamengo, que jogaram bem pouquinho nesses dois amistosos, ele quer dar uma minutagem maior. Sim, sobre o Campeonato Brasileiro, São Paulo joga hoje contra o Santos, no Morumbi, às 20 horas. Não sei se Neymar joga. É um confronto paulista, havia sido adiado devido à participação das duas equipes na Copa Sul-Americana. E Atlético e Bragantino jogam às 18h30. O confronto foi adiado por conta do jogo do Bragantino pela Sul-Americana contra o Sporting Cristal do Peru. Com esses dois jogos, tem mais um jogo atrasado, além desses dois. É uma partida da 21ª rodada, Chapecoense e Vasco. Duelo também foi retirado do calendário original por causa dos compromissos internacionais e não tem uma data definida para acontecer. Esse jogo não tem data. Brasileirão, todos sabem, volta na próxima quarta, o início da 29ª rodada. CBF programou os jogos da rodada para os dias 7 e 8 de outubro. Então, Vitória recebe a Chapecoense no Barradão e o Bahia visita o Palmeiras. Então, o Bahia tem um jogo muito. Bahia que tá bem pra caramba e o Vitória tá mal. O Vitória tem que vencer a Chapecoense, nem que seja, como a gente fala, mas tem que vencer de qualquer jeito, sob pena de... Vai ter parque, todo mundo perguntando se vai ter parque na festa de outubro. Vai ter sim, a informação que eu recebi é que vai ter parque. e que não será montado, armado dentro das dependências do Ferreirão. Deve ser aqui nas cercanias, em alguma rua dessa daqui. Valeu? Mas vai ter sim. 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Daqui a pouquinho, Paulo Andrade, ele chega já já. Pix, por aproximação, deixa de ter limite fixo de R$500. Explique, por favor, Milena.
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7: As regras para os pagamentos feitos por Pix por aproximação mudaram. O limite máximo de R$500 por operação, que estava em vigor desde o lançamento da modalidade, foi eliminado por determinação do Banco Central. A alteração foi aprovada em junho e as instituições tiveram prazo para adaptar seus sistemas até o fim de setembro. Com a mudança, as transações feitas ao aproximar o celular da maquininha passam a obedecer os mesmos limites já aplicados ao Pix tradicional por chave ou QR Code. Na prática, isso significa que cada instituição financeira pode definir os limites de movimentação de acordo com o perfil do cliente. Os usuários têm a opção de solicitar aumento ou redução desses valores diretamente nos aplicativos ou canais de atendimento dos bancos. A mesma norma também amplia a flexibilidade do Pix automático, modalidade utilizada para pagamentos recorrentes, como assinaturas e contas de consumo. A partir de agora, os clientes também podem pedir alterações nos limites diários dessas operações. Da Rádio 2, Milena Abreu.
6: Valeu, Milena. 12h47. Você está acompanhando as matérias direto de Brasília com os nossos correspondentes. 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A internet precisa estar perfeita e qualquer intercorrência, a equipe tem que ser profissional, capaz, que é para solucionar qualquer contratempo. Rapaz, a gente paga imposto, velho. Eu tava vendo, assim, de uma moto, de um carro, de uma geladeira, de uma televisão, o que é que a gente paga realmente do bem, do equipamento, do produto, do que quer que seja, o que a gente paga de imposto. É um negócio absurdo.
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7: Brasileiros já pagaram mais de 3 trilhões de reais em impostos, taxas e contribuições em 2026. A marca, calculada pelo impostômetro da Associação Comercial de São Paulo, foi atingida esta semana, mais precisamente na última segunda-feira, dia 28 de setembro, 25 dias antes do que em 2025. Ou seja, a arrecadação dos cofres públicos cresceu neste ano. Numa conta simples e considerando uma população em torno de 212 milhões de habitantes, dá para falar que em 9 meses cada brasileiro mandou em média para os cofres de municípios, estados e União algo em torno de 14 mil reais. Os responsáveis pelo levantamento explicam que o ritmo da arrecadação está relacionado a uma combinação de fatores, incluindo o aumento da atividade econômica, a inflação e mudanças nas regras da cobrança de alguns impostos. Da Rádio 2, Milena Abreu.
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8: O Ministério Público da Bahia recomendou medidas de combate ao racismo institucional na Secretaria de Meio Ambiente e no INEMA. A recomendação foi expedida pela promotora de justiça Lívia Vaz após um procedimento que apura suposta discriminação racial e assédio moral no Instituto. Os órgãos terão até 90 dias para criar políticas de combate ao racismo e programas anuais de formação sobre diversidade e inclusão. Também deverão criar em até 60 dias canais internos para denúncias de racismo e assédio moral com sigilo e proteção contra retaliações. A recomendação prevê ainda a revisão de procedimentos disciplinares e a criação de um programa de inclusão e diversidade étnico-racial. O programa deverá incluir diagnóstico do perfil racial dos servidores, metas de representatividade e ações contra a discriminação. Agência Rádio Web de Salvador, Aline Costa.
6: Valeu, para fechar esse giro aqui com os nossos repórteres, Ministério Público orienta mudanças no INEMA após denúncia de racismo, você conferiu com a Aline Costa, estamos aí já no finalzinho do nosso Estúdio 99, agora Kleber França vai trazer os destaques das primeiras notícias do dia, inclusive um resumo do que foi veiculado, divulgado, debatido aqui no Voz da Cidade com Tony Santos e Edson Santarini. 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Vamos nessa, Kleber França, eleições 2026, domingo. Vocês podem ligar na Rádio Pomba FM o dia todo que nós vamos ter repórteres conferindo, acompanhando a movimentação dos eleitores, o trabalho da Justiça Eleitoral, enfim, não só aqui na região, mas lógico, em toda a Bahia. Nós temos aí uma disputa nacional, estadual também, pelas pesquisas acirradas, né? Enfim, outros estados, estava vendo ali em Pernambuco, no Ceará, são muitos estados com disputas imprevisíveis, inclusive, lógico que a pesquisa, ela norteia, ela dá um direcionamento e a pesquisa acerta, mas, né? O voto é um... Então, assim, um domingo cheio de expectativas e estaremos fazendo uma cobertura ampla, além de Ribeira do Pombal e região, mas em todo o Brasil. Clebão, ele anuncia ali Paulo Andrade, mas sou eu, Mark Viana. Valeu, turma!
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10: Olá, Paulo Andrade, boa tarde para você e para os ouvintes do Tamo Junto. Hoje é sexta-feira, dia 2 de outubro, e a gente começa a nossa edição do Pombal Móvel de hoje trazendo a informação de um grave acidente que foi registrado no início da noite de ontem, quinta-feira, na BR-116, nas proximidades do povoado Santo Antônio, na zona rural de Euclides da Cunha. Segundo informações, um motociclista teria colidido contra uma carreta e não resistiu aos ferimentos, morrendo ainda no local. A vítima foi identificada apenas com o nome
11: nome de Pedro e as circunstâncias do acidente ainda deverão ser esclarecidas pelas autoridades. Já em Cícero Dantas, um homem identificado pelas iniciais KSS foi vítima de uma tentativa de homicídio na noite de ontem na rua Alto do Ó, no centro da cidade. A ocorrência foi registrada por volta das 7h22 da noite e, segundo a informação que conseguimos apurar junto à polícia e ao hospital, a vítima foi atingida por um disparo de arma de fogo na região da boca. KSS está entubado em estado grave e aguarda regulação para transferência para outra unidade hospitalar. Em Ribeira do Pombal, um acidente de trânsito foi registrado por volta da 1h42 da tarde na rua Miguel Calmon. A ocorrência envolveu uma motocicleta conduzida por um homem. A vítima foi socorrida pelo Corpo de Bombeiros e encaminhada ao Hospital Geral Santa Teresa. Por conta da gravidade, posteriormente, o homem foi transferido para Salvador para atendimento no Hospital Geral do Estado. A dinâmica do acidente está sendo investigada. E no plantão do SAMU de Ribeira do Pombal foram registrados 2 casos de intoxicação exógena, além de 3 ocorrências clínicas. Um dos atendimentos aconteceu por volta do meio-dia na rua Pedro Costa, envolvendo um homem de aproximadamente 40 anos. Outro caso foi registrado na Ferreira Brito, envolvendo uma mulher de 39 anos, também por intoxicação exógena. Além desses 2 atendimentos, o SAMU registrou ainda outros 3 casos clínicos nas últimas 24 horas. É bom dizer que a intoxicação exógena acontece quando... É bom que se diga que a intoxicação exógena é o conjunto de reações e danos ao organismo causados pela exposição a substâncias químicas, agentes tóxicos ou venenos que vêm de fora do corpo ou do ambiente externo. A principal suspeita é que essa intoxicação tenha ocorrido por uso excessivo ou uso incorreto de medicamento. Além desses 2 atendimentos, o SAMU registrou ainda 3 casos clínicos nas últimas 24 horas. Essas são as principais. Em todos os casos, os socorridos foram levados para o Hospital Geral Santa Teresa. Até o momento, não se tem informações do estado de saúde atual dos mesmos. Essas são as principais informações do Pombal Móvel dessa sexta-feira, dia 2 de outubro. Continue ligado, acompanhando a nossa programação e fique sempre bem informado aqui na 10 da Bahia. 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
6: Valeu, obrigado, Kleber. Daqui a pouquinho tem Paulo Andrade. Vamos conferir agora um resumo aí do esporte. Destaque aí para o Intermunicipal, os jogos do Intermunicipal. Amanhã, todos eles às 15 horas. Valeu, mais esportes aqui na Rádio Pombal FM. E já já, Paulo Andrade com o Tamo Junto. Inclusive hoje, o Pix premiado, você não pode perder. É daqui a pouquinho.

0: Jogo, é hora de falar de futebol. São Paulo e Santos se enfrentam nesta sexta-feira às 20 horas horário de Brasília no Morumbis, em jogo atrasado, válido pela 21ª rodada do Brasileirão. O São Paulo busca uma vitória para abrir 10 pontos da zona de rebaixamento e entrar de vez na briga por uma vaga na Libertadores diante de um possível G7 no torneio. O Santos vive seu melhor momento no Brasileirão. Com 5 vitórias e 1 empate nos últimos 6 jogos, a equipe de Cuca ocupa a 8ª colocação, deixando para trás a briga pelo rebaixamento e mirando também uma vaga na Libertadores. Carlo Ancelotti é o técnico da seleção mais bem pago do mundo. O levantamento foi feito pelo jornal alemão Bild, que listou os 10 treinadores com os maiores vencimentos. O italiano recebe da CBF 10 milhões de euros por ano, cerca de 58 milhões de reais por ano. O treinador assumiu a seleção brasileira em junho do ano passado e, antes mesmo da Copa do Mundo 2026, renovou o contrato com a CBF e ficará à frente do Brasil até o Mundial de 2030. O fim da temporada 2026 no futebol brasileiro se aproxima, assim como o ponto final do contrato de alguns jogadores do Botafogo. O clube carioca tem 6 atletas com vínculo até dezembro deste ano. Quase todos superam os 35 anos. O capitão e titular Alex Telles era a principal pendência desse grupo, mas esticou o vínculo com o Botafogo por mais 2 anos, até o fim de 2028. Telles havia manifestado a intenção de permanecer, mas optou por esperar o segundo semestre para avançar na negociação do novo contrato, buscando entender o impacto da nova investidora sobre o projeto esportivo. O departamento de futebol do Palmeiras está em discussões para montar a logística de retorno dos jogadores que estão com suas seleções na data FIFA. O clube tem 11 jogadores fora, disputando amistosos. A equipe volta a jogar no dia 8 de outubro, quinta-feira, contra o Bahia, no Nubank Park, às 9:30 da noite, horário de Brasília. Os amistosos de seleções acontecem até o dia 6. Os paraguaios são os que têm a logística mais facilitada. Gustavo Gomes, Sousa e Maurício jogam amistosos contra a Colômbia nesta sexta e contra o New York Red Bulls segunda-feira.
1: Valeu, passa a bola aqui para Paulinho, boa tarde.
2: Boa tarde, Marco Viana, tudo em paz? Sexta-feira.
1: Esbaforido aí com calor, né?
2: Ah, rapaz, você é doido, bicho. Rapaz, tá muito... 38 graus, bicho.
1: É.
2: Tá, aí tá uma sensação, você tá maluco.
1: Domingo vai ser correria, né?
2: Com as
1: eleições.
2: Eleições, cobertura da Rádio Pombal FM, vamos trazer tudo aí. Já vou divulgar. As pessoas, esse negócio de achado e perdido, eu tô circulando aí pelo...
1: Me entregam muito, né?
2: Me entregam muito.
1: Perderam o título?
2: É, o classificador, tem um classificador ali. Inclusive uma chave que nós noticiamos, Marquinhos... De um Toyota foi localizado, cara.
1: Aquela?
2: Foi, rapaz.
1: Que deram até gratificação.
2: Foi. E aí...
1: Encontraram agora, foi?
2: Foi uma pessoa, uma senhora que encontrou. Ela parece que ela trabalha em Euclides da Cunha. Aí fica, vai e volta. E localizou e sem tempo de entregar, de falar.
1: Caramba.
2: E quando foi hoje, né, ela falou. E uma chave, um Renault também que nós noticiamos semana passada.
1: Entregaram também.
2: O rapaz me falou. E um classificador... que eu encontrei mais um RG que me passaram hoje também.
1: E deixaram 3 RGs lá na oficina de Ramon. Encontraram três. E deixaram na oficina de Ramon.
2: Depois eu pego lá pra
1: nossa
2: trazer
1: passagem
2: pra cá.
1: Foi só de achados e perdidos.
2: Achados hoje. E perdidos. Mas
1: mas tem,
2: bom,
1: mas tem Pix hoje, né?
2: Tem Pix premiado.
1: Pronto, então todo mundo participando. Aqui é o parceiro de hoje.
2: Hoje é Dori Casanova.
1: Valeu. Grande Dori, que tá com duas músicas aí muito bonitas, duas músicas novas. E é a atração da festa de outubro também. Paulo Andrade até às 5 da tarde. Nosso próximo encontro no domingo, se Deus quiser. Valeu, turma.
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sua Rádio 10 da Bahia, agora 1:06. Olá vocês, YC331. Rádio Pombal FM, isso mesmo. Sua Rádio 10 da Bahia, 38 anos de história. A partir de agora, vamos chegando. Pra você que não me conhece, muito prazer. Eu me chamo Paulo Andrade, filho da saudosa e eterna Maria de Major, filho do seu Dito, pai do Derek Andrade. Esposo da dona Cíntia, feliz da vida em estar junto com você em mais uma tarde, sexta-feira. Sexta-feira, sua linda. Primeira sexta-feira do mês de outubro, né? 2 de outubro, mês 10, mês do meu aniversário, é verdade, mês do meu aniversário. Isso mesmo. Já se passaram 275 dias deste ano, faltando exatos 90. Para você que está aniversariando, ó, parabéns, muitas felicidades. Vamos que vamos, que o dia é todo nosso, a tarde, melhor dizendo, é toda nossa. Fique à vontade, curta a nossa programação, mande aí o seu recado, seu alô, seu abraço. Faz o nosso tamo junto. Que

nossa programação. Maravilha. 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Fala tamo junto, Pombal FM. Agora é 1:09. Direção geral do Luciano Brito, supervisão da Érica Souza, os trabalhos das garotas Júlia e Camila.

0: todo mundo ligado aqui, nosso tamo junto, tá no ar, né? Tá no ar, tamo junto.
1: E o Pix? Eu já tô agoniado, eu quero viajar.
0: 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É engraçado demais, as pessoas me param. Paulo, eu quero esse Pix, eu pero o Pix, quero o Pix. 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Tá todo mundo ligado, todo mundo conectado aqui na Rádio 10 da Bahia, parceiro de hoje, meu amigo Doni Casanova, hein?

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Simone Mendes. A 1h24. 1h24, ó. Nossa dica é você proteger bem aí a sua pele, se hidratar, né? Beber bastante água, bastante líquido. É importante isso para que você, né, esteja bem, né, a sua saúde continue bem, que você não desidrate aí, porque e também protetor solar, tudo mais, é importante, gente, essas observações, e principalmente para você que tá exposto ao sol, tá bom? Amanhã tem Rádio Revista Especial de Sábado com ele, o Velho Santa. Edson Santarino e seu Rádio Revista Especial de Sábado, amanhã às 6 da manhã, tá bom? 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

0: Isaac, pega aqui. Obrigado, irmão. Eu que agradeço, meu filho.
1: Bora, Marcinha.
2: Bora.
1: Puxa, meu bater.

0: Associação Brasileira de Emissoras de Rádio e Televisão, ABERT. A Associação Nacional de Editores de Revistas, ANER. E a Associação Nacional de Jornais, ANJ, se solidarizam com a TV Globo e manifestam profunda indignação com a intervenção judicial nas regras previamente definidas que levou ao cancelamento do último debate presidencial do primeiro turno. As entidades entendem que a interferência não se trata apenas de uma imposição de obrigações sem previsões em lei contra uma emissora privada. É, sobretudo, uma agressão à liberdade de imprensa ao forçar a condução do debate em desrespeito a regras acordadas há meses entre a emissora e os partidos. Infelizmente, os excessos judiciais atropelaram o direito de os cidadãos terem acesso às propostas dos candidatos que, conforme prevê a lei eleitoral, já tinham sido convidados e se dispuseram a participar do debate. Brasília, 1º de outubro de 2026.
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8: É, mais um conectado aqui no Tamo Junto. Hoje tem Pix premiado, hein? Parceria com meu amigo Dona em Casa Nova, meu amigo Apolo Produções. Calma. É só visualizar a palavra-chave e mandar aqui no nosso zap, hein?

0: José Vaqueiro com Forró Brucelose.
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0: É, você conectado aqui com o nosso Tamo Junto, rolando o Pix premiado, parceria de hoje com o Dori Casa Nova. Já vou ver a agenda aqui do Dori Casa Nova. Um abraço aí ao Apollo Produções, todo o time Dori Casa Nova junto com a gente também. É, e você que está aí conectado, ligado aqui na Rádio 10 da Bahia, ó, sabe também quem está junto com a gente sempre? 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
0: Tá rolando o Pix premiado, então manda lá.
3: E o Pix? Nada aí.
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0: Calma aí, pra você concorrer, visualiza lá no arroba rádio Pombal FM, gente, não é necessário ficar como visto aí no seu WhatsApp a sua mensagem, envia só a palavra-chave para que você possa entrar no nosso sistema de promoção, tá bom? Milena Abreu é a nossa correspondente. Brasileiros vão às urnas neste domingo, né? Para o primeiro turno das eleições, inclusive com cobertura da Pombal FM. Vamos, todo o nosso time aí envolvido, trazendo toda a movimentação dos colégios eleitorais nas cidades da nossa região e aqui em Ribeira do Pombal, principalmente no interior do município, também na sede. Você vai ficar por dentro aí com o nosso time em campo. É o time Pombal FM nas eleições 2026. Vamos lá. Giro de notícias, Milena Abreu.
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5: No domingo, 4 de outubro, cerca de 158 milhões e 700 mil brasileiros vão às urnas para o primeiro turno das eleições. Este ano, escolheremos os nomes daqueles que nos representarão como presidente da República, governador, deputado federal e estadual, ou distrital, no caso do Distrito Federal, além de dois senadores. São ao todo 6 votos. Saber a ordem em que eles devem ser registrados na urna eletrônica é muito importante para evitar confusões ou até mesmo a anulação do voto. O primeiro voto será para deputado federal, com 4 dígitos. Depois, o eleitor deve escolher o deputado estadual ou distrital, que tem 5 dígitos. O terceiro e o quarto voto votos são para as vagas de senador, com 3 dígitos cada. Na sequência, a escolha é para governador e, por último, para presidente. Nos dois casos, os candidatos são identificados por 2 dígitos. Para não se confundir no momento da votação, a sugestão é levar uma lista com os números dos escolhidos ou escolhidas na ordem em que vão aparecer na urna, a chamada cola eleitoral. Mas lembrando que não pode entrar com o celular na cabine de votação, por isso, o ideal é anotar em um pedaço de papel. No nosso país, o voto é obrigatório para todo brasileiro que tem entre 18 e 69 anos de idade. É facultativo para aqueles que são analfabetos, para jovens de 16 e 17 anos e para os idosos acima de 70 anos. Neste ano, a votação vai começar e terminar simultaneamente em todo o território nacional, independentemente das diferenças de fuso horário, considerando o horário de Brasília. As sessões de votações abrem às 8 da manhã e fecham às 5 da tarde. Da Rádio 2, Milena Abreu.
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1: Pombal FM, agora são 2:19, 2:19, Pix premiado hoje, parceria. Um abraço aí para o Dori Casa Nova, meu amigo Apolo Produções. Deixa eu dar uma espiadinha aqui na agenda do Dori, não sei se já saiu a agenda do Dori aqui. Dori Casa Nova junto com a gente, e já tem Dori Casa Nova, vou tocar o Dori aqui e nós estamos juntos. Amanhã tem o desafio do Sabadão, hein? Fiquem atentos, mais um quadro, né? Mais um quadro do nosso sabadão show para sacudir de alegria o seu sábado. Um abraço especial ao Apolo Produções também, grande Apolo, tamo junto, grande Apolo, todo mundo ligado aqui na Pombal FM. 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Hoje a palavra-chave tá lá no arroba rádio Pombal FM, visualiza a palavra-chave, manda aqui no nosso zap. 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Paulo, como é que eu faço pra participar? Eu não sei, visualiza lá, tá bom?
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0: Raíssa é a rodada. Gente, hoje pela manhã, essa nota de utilidade pública, um classificador amarelo. Aí tem um nome escrito aqui, ó, extrato bancário, mas tem um currículo profissional. Um currículo profissional em nome de Rosenilma Nascimento dos Santos. E tem alguns outros envelopes aqui. Rosenilma Nascimento dos Santos. E outra coisa, né? Uma chave de um veículo Renault. Me entregaram essa chave. Alguém pediu aqui para anunciarmos aqui. E se eu não me engano, eu anunciei. Só que eu não vou recordar, né? A correria do nosso dia a dia, do nosso tempo. A gente acaba aqui não tendo HD suficiente, memória suficiente para guardar tudo. E eu juro que não recordo, mas eu tenho quase que certeza que alguém me falou aí que havia perdido a chave de um veículo Renault. Então, porventura você sabe alguém ou essa pessoa, mantém contato aqui com a gente, tá bom? Que um amigo encontrou hoje ele me encontrou aí no centro da cidade e acabou me falando sobre essa chave, tá bom? Então tá registrado. E aí você que porventura seja o proprietário, mantém contato aqui com a gente, tá bom? Mantém contato aqui com o Paulo Andrade. Agora 2:00, eu falo Paulo Andrade, contato aqui com a rádio, tá bom? 2:35, tá rolando o nosso Pix premiado, claro que tá rolando hoje o Pix premiado, parceria de hoje é com a equipe do Doni Casa Nova, isso mesmo, Doni Casa Nova, palavra-chave tá lá no @ Rádio Pombal FM, ó, telefone tocar, atendo o telefone aí, viu? Atendo o telefone. Fique atento, não precisa ficar como visto aí no seu telefone, não. Não precisa ficar como visto aí no seu telefone, tá bom? É só você enviar a palavra-chave. Envia a palavra-chave aqui pro 759-9900-1817. Paulo, agradeço a vocês pelo o apoio da chave que eu encontrei. Agradeço a Santarine também, que veio me avisar. E a dona Aleluia que encontrou. Léo. Ô, Léo, verdade, a chave do Toyota. Inclusive, eu falei aqui na passagem com o Mark Viana sobre essa chave. Eu encontrei Léo hoje lá no seu trabalho, lá no alto. Lavagem de autos lá na Avenida Abelardo Gama, no Estética Automotiva do Léo. E aí, cara, nós divulgamos bastante essa chave. Deixa eu ver se tem um post aqui, se eu encontro. Eu não vou encontrar, mas era uma chave de um veículo Toyota, que inclusive o Léo trabalha com veículos e infelizmente, né, no deslocamento de um veículo para o outro, ele acabou deixando cair essa chave e, enfim, né, estava nesse prejuízo, mas ainda bem que a dona Aleluia, pelo menos é o que Léo escreveu aqui, se não foi isso, Léo, você me corrija aqui, foi encontrado. E hoje, né, meu amigo Reinilson me falou que encontrou a chave de um Renault, deixa eu ver se eu encontro aqui, que é tanta coisa, deixa eu ver se eu encontro aqui a mensagem. Tá com um chaveiro de quê? Não, essa é uma chave de um Renault, de um veículo Renault, aí tem um chaveiro de couro, não dá pra ver aqui o que é que tá escrito no chaveiro. Não dá pra, mas eu, salvo engano, eu falei aqui sobre essa chave. Então, se porventura você encontrou ou souber quem perdeu, inclusive o Samuca tá me mandando aqui que chegou esses documentos, foi o que o Mark Viana falou, que está lá na Ramon Auto Center. Samuca, se você puder, filhão, virar aí os RGs, né, essa aqui, já sei quem é, viu, Samuca? Só vire aqui o RG desse rapaz, são duas senhoras e um rapaz, eu conheço ele, meu amigo, conheço ele. Fica ali próximo à casa de Raimann, se eu não estiver enganado. Só depois só mentira aí, que essa foto é bem antiga aí do RG dele. Mas é ele mesmo. Com certeza que é ele. Tá bom, Samuca? Sei quem é as pessoas. Eu vou tentar localizar alguém aí pra mandar pegar, viu, Samuca? Mas já sei quem é. É isso. Nota de utilidade pública aqui. Nós estamos juntos.
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0: E o Pix. Nada ainda. Tá rolando o Pix premiado. Hoje é Dona em Casa Nova e o Pix premiado junto com a gente.
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0: técnico da seleção brasileira, é o técnico mais bem pago. Mais bem pago do mundo, viu? O cara tá ganhando mais de 50 milhões por ano. Brincadeira, né? Um negócio desse. E a seleção Neca de Pitibiriba.
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0: Eu quero saber se você já enviou a palavra-chave lá do Pix premiado. Ainda não? Tá deixando o Pix passar batido aí pra você? É o nosso Pix premiado? Hoje, parceria com meu amigo Doni Casa Nova. É, parceria com Doni Casa Nova. Parceria com o grande Doni. E o meu amigo Apolo Produções. Apolo é uma figura. Apolo, meu irmão, tá me ouvindo lá na Fazenda Tocaia. Lá na Fazenda Tocaia com o grande Seu Dito. É, o Seu Dito, pai do Paulo Andrade. E aí, Tuá sabe muito bem, trabalhou, inclusive chegou a trabalhar com Apolo Produções, né, Tuá? Apolo é uma figura. Incrível que o tempo passa e Apolo continua com a mesma fisionomia, com a mesma pegada. Fico surpreso a isso. Continua com a mesma cara, com a mesma pegada. É engraçado demais, viu, velho? É engraçado demais. Continua o mesmo cara. Grande Apolo. Eu torço muito pelo Apolo e pelo Dori Casanova. São os caras, gente boa demais. Gente fina demais. Um abraço, Apolo, Dori Casanova, toda essa gente boa.
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0: 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Agora é hora da dica de saúde, beleza? Vamos lá.
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horas mais 3 minutos, YC331, Rádio Pombal FM de Ribeira do Pombal. Vamos que vamos, a segunda edição do nosso Tamo Junto. Pra você que não me conhece, muito prazer, eu me chamo Paulo Andrade, filho da saudosa e eterna Maria de Majó, filho do seu Dito, pai do Derek Andrade, esposo da dona Cíntia, feliz da vida em estar junto com você aqui na 99.1, na sua Rádio 10 da Baió. Vem comigo, que é tudo nosso. Então você é o nosso convidado, é a nossa convidada a estar junto comigo nesta sexta-feira, dia do Pix premiado. Hoje, 2 de outubro, né? É dia do Pix premiado. Tá rolando o Pix premiado. Quer ganhar cenzão no Pix? Fique atento aí através do 759-9900-1817. Manda a palavra-chave quando o telefone tocar. Não diga alô. Diga Tamo Junto Pombal FM. Tamo Junto Pombal FM. E você, desculpa aí, você leva o nosso Pix premiado, hein? O nosso Pix premiado do nosso Tamo Junto de hoje, parceria com Dora e Casa Nova e Apolo Produções. 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Agora 3 horas mais 4 minutos, você é a Veveta?

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Bruno e Marrone. É o Bruno e o Marrone, a música agora vai. Passou por aqui o Júnior Viana, Pissirico e Guigueto, Juanzinho e o Davi Bala, Ivete Sangalo, você curtindo as melhores músicas do nosso. Tamo junto, edição dessa sexta-feira. E é claro que hoje tem. Hoje tem Pix premiado, né? Pix premiado de hoje. Parceria especial com os nossos parceiros, né? Dori Casa Nova e o Apollo Produções. Então manda a palavra-chave aqui pro nosso zap. Quando o telefone tocar, não diga alô, diga tamo junto, Pombal FM. Tamo junto, Pombal FM, na sua Rádio 10 da Bahia, tá bom? Tamo junto, Pombal FM, aqui na sua Rádio 10 da Bahia. Conta com a gente, né? A Pombal FM sempre junto com você, a melhor sintonia do seu rádio. E o Pix premiado hoje. Paulo, como é que eu faço pra participar? Eu nunca ganho. Sim, você está participando.

0: 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Isso mesmo, tamo junto Pombal FM. Aí você vai concorrer, né, ao nosso Pix premiado do Tamo Junto de hoje. 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
2: Prazer imenso ter aqui comigo, meu irmão Raí.

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1: As regras para os pagamentos feitos por Pix por aproximação mudaram. O limite máximo de R$500 por operação, que estava em vigor desde o lançamento da modalidade, foi eliminado por determinação do Banco Central. A alteração foi aprovada em junho e as instituições tiveram prazo para adaptar seus sistemas até o fim de setembro. Com a mudança, as transações feitas ao aproximar o celular da maquininha passam a obedecer os mesmos limites já aplicados ao Pix tradicional por chave ou QR Code. Na prática, isso significa que cada instituição financeira pode definir os limites de movimentação de acordo com o perfil do cliente. Os usuários têm a opção de solicitar aumento ou redução desses valores diretamente nos aplicativos ou canais de atendimento dos bancos. A mesma norma também amplia a flexibilidade do Pix automático, modalidade utilizada para pagamentos recorrentes, como assinaturas e contas de consumo. A partir de agora, os clientes também podem pedir alterações nos limites diários dessas operações. Da Rádio 2, Milena Abreu.
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2: Olá, Paulo Andrade, boa tarde para você e para os ouvintes do Tamo Junto. Hoje é sexta-feira, dia 2 de outubro, e a gente começa a nossa edição do Pombal Móvel de hoje trazendo a informação de um grave acidente que foi registrado no início da noite de ontem, quinta-feira, na BR-116, nas proximidades do povoado Santo Antônio, na zona rural de Euclides da Cunha. Segundo informações, um motociclista teria colidido contra uma carreta e não resistiu aos ferimentos, morrendo ainda no local. A vítima foi identificada apenas com o nome de Pedro e as circunstâncias do acidente ainda deverão ser esclarecidas pelas autoridades. Já em Cícero Dantas, um homem identificado pelas iniciais KSS foi vítima de uma tentativa de homicídio na noite de ontem na Rua Alto do Ó, no centro da cidade. A ocorrência foi registrada por volta das 7h22 da noite e, segundo a informação que conseguimos apurar junto à polícia e ao hospital, a vítima foi atingida por um disparo de arma de fogo na região da boca. KSS está entubado em estado grave e aguarda regulação para transferência para outra unidade hospitalar. Em Ribeira do Pombal, um acidente de trânsito foi registrado por volta da 1h42 da tarde na rua Miguel Calmon. A ocorrência envolveu uma motocicleta conduzida por um homem. A vítima foi socorrida pelo corpo de bombeiros e encaminhada ao Hospital Geral Santa Teresa. Por conta da gravidade, posteriormente, o homem foi transferido para Salvador para atendimento no Hospital Geral do Estado. A dinâmica do acidente está sendo investigada. E no plantão do SAMU de Ribeira do Pombal foram registrados 2 casos de intoxicação exógena, além de 3 ocorrências clínicas. Um dos atendimentos aconteceu por volta do meio-dia na rua Pedro Costa, envolvendo um homem de aproximadamente 40 anos. Outro caso foi registrado na Ferreira Brito, envolvendo uma mulher de 39 anos, também por intoxicação exógena. Além desses 2 atendimentos, o SAMU registrou ainda outros 3 casos clínicos nas últimas 24 horas. É bom dizer que a intoxicação exógena acontece quando... É bom que se diga que a intoxicação exógena é o conjunto de reações e danos ao organismo causados pela exposição a substâncias químicas, agentes tóxicos ou venenos que vêm de fora do corpo ou do ambiente externo. A principal suspeita é que essa intoxicação tenha ocorrido por uso excessivo ou uso incorreto de medicamento. Além desses 2 atendimentos, o SAMU registrou ainda 3 casos clínicos nas últimas 24 horas. Essas são as principais. Em todos os casos, os socorridos foram levados para o Hospital Geral Santa Teresa. Até o momento não se tem informações do estado de saúde atual dos mesmos. Essas são as principais informações do Pombal Móvel dessa sexta-feira, dia 2 de outubro. Continue ligado acompanhando a nossa programação e fique sempre bem informado aqui na 10 da Bahia. 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

0: te abençoe, minha linda. Irmã querida, gente, um beijo, valeu, banda. Valeu, Beta. Feliz 2025 pra nós.
1: Só coisa linda.
0: Deus lhe abençoe. Massa, arrebentou.
2: É, você conectado aqui com o nosso Tamo Junto. Tá todo mundo ligado na Pombal FM agora, 4:23, 4:23, todo mundo curtindo, todo mundo conectado aqui na Rádio 10 da Bahia. Ó, você que está chegando agora, sintonizando agora, hoje é dia do nosso quadro Pix Premiado, hein? Pix Premiado é um quadro bem dinâmico aqui do nosso programa e bem democrático também, porque você independente que nunca participou, você que participa sempre ou você que participou lá desde o início do programa, até agora mesmo, já quase que no final do nosso programa, tem a oportunidade. Você visualiza a palavra-chave lá no arroba Rádio Pombal FM. Aí quando o telefone tocar, né, você visualiza a palavra-chave lá no vídeo, no arroba Rádio Pombal FM. Vídeo do Paulo Andrade, pega esse vídeo, né? Olha lá, eu vou falar e também tem nos caracteres. Manda essa palavra-chave aqui pro nosso WhatsApp. Aí o 75999001817. Quando o seu telefone tocar, você não vai falar alô, vai falar Tamo Junto Pombal FM. Pronto, você leva o nosso Pix premiado, tá bom? Nosso Pix premiado de hoje, que tem cenzão no Pix, em nome dele, Dori.

Apollo Produções. Valeu. Deixa eu mandar um abraço e um beijo aqui pra Dona Lia, minha querida amiga Dona Lia, né? Pra toda a família. A Anailda, a Alcione, todos na aldeia Segredo Velho.

também, comi um biscoitinho, bati um papo com Dona Lia, que massa demais. Teve um franguinho também, né? E tudo mais. Dona Lia, um beijo pra senhora, viu? Que Deus abençoe. Foi muito bom receber aqui a mensagem. Ironia de destino, acabei visualizando agora, nesse exato momento. Não sei o momento que vocês enviaram aí, mas obrigado pelo carinho e pela atenção de sempre. Cíntia e o meu querido Derek Andrade tá mandando um beijo também pra vocês aí, viu? Okay.

0: 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Já já tem Tony Santos comandando o seu Pra Lá de Brega. Amanhã tem o Rádio Revista. Rádio Revista especial de sábado com ele, Edson Santarini. O Edson Santarini, o velho Santa. O velho Santa, amanhã às 6, das 6 às 9, às 9 amanhã o nosso sabadão, né? Estaremos juntos com o sabadão. Amanhã tem desafio do sabadão, viu, Júlia? Amanhã tem desafio do sabadão. 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Fique atento aí, desafio do sabadão, tem dinheiro no Pix também pra você que curte a programação do fim de semana da Pombal FM.
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0: jogo, é hora de falar de futebol. São Paulo e Santos se enfrentam nesta sexta-feira às 20 horas, horário de Brasília, no Morumbis, em jogo atrasado, válido pela 21ª rodada do Brasileirão. O São Paulo busca uma vitória para abrir 10 pontos da zona de rebaixamento e entrar de vez na briga por uma vaga na Libertadores, diante de um possível G7 no torneio. O Santos vive seu melhor momento no Brasileirão. Com 5 vitórias e 1 empate nos últimos 6 jogos, a equipe de Cuca ocupa a 8ª colocação, deixando para trás a briga pelo rebaixamento e mirando também uma vaga na Libertadores. Carlo Ancelotti é o técnico da seleção mais bem pago do mundo. O levantamento foi feito pelo jornal alemão Bild, que listou os 10 treinadores com os maiores vencimentos. O italiano recebe da CBF 10 milhões de euros por ano, cerca de 58 milhões de reais por ano. O treinador assumiu a seleção brasileira em junho do ano passado e, antes mesmo da Copa do Mundo 2026, renovou o contrato com a CBF e ficará à frente do Brasil até o Mundial de 2030. O fim da temporada 2026 no futebol brasileiro se aproxima, assim como o ponto final do contrato de alguns jogadores do Botafogo. O clube carioca tem 6 atletas com vínculo até dezembro deste ano. Quase todos superam os 35 anos. O capitão e titular Alex Telles era a principal pendência desse grupo, mas esticou o vínculo com o Botafogo por mais 2 anos, até o fim de 2028. Telles havia manifestado a intenção de permanecer, mas optou por esperar o segundo semestre para avançar na negociação do novo contrato, buscando entender o impacto da nova investidora sobre o projeto esportivo. O departamento de futebol do Palmeiras está em discussões para montar a logística de retorno dos jogadores que estão com suas seleções na data FIFA. O clube tem 11 jogadores fora, disputando amistosos. A equipe volta a jogar no dia 8 de outubro, quinta-feira, contra o Bahia, no Nubank Park, às 9:30 da noite, horário de Brasília. Os amistosos de seleções acontecem até o dia 6. Os paraguaios são os que têm a logística mais facilitada. Gustavo Gomes, Sousa e Maurício jogam amistosos contra a Colômbia nesta sexta e contra o New York Red Bulls segunda-feira.
1: Todo mundo ligado aqui na Pombal FM agora, 4 horas mais 38 minutos. 4:38. 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
1: É assim que ganha o Pix premiado. Tá vendo aí que é fácil? É o primeiro, né? É o primeiro. Alô, baixa um pouquinho o volume do rádio, senão você não vai me ouvir. Você não vai me ouvir. O Pix já é seu, ninguém toma, ninguém leva. Peraí. Baixa um pouquinho, senão vai ficar dando esse som. Aí vai retransmitir, vai dar o chamado eco aí, o reverb aí no.
0: É o primeiro.
1: É o primeiro. O primeiro ganhador. É o ganhador. Quem fala? Alô?
0: É Eldo.
1: Eldo. Eldo, você fala de onde, Eldo?
0: Eu falo aqui da rua Tiradentes do trabalho.
1: Da rua Tiradentes? É a rua que eu moro.
0: É Tampinha, pô.
1: É Tampinha? Ô, Tampinha! É. Você, rapaz, que massa. Tá vendo aí, uma hora chega a vez de todo mundo, né, Tampinha? Que massa. É, quer dizer que seu nome é Eldo, é?
0: É.
1: Ah, Eldo. Ô, Tampinha, então, rapaz, você tá sempre, eu sempre que passo, indo pra trabalhar, ou voltando do trabalho, passando aí na avenida, você está numa obra aí, e eu vejo sempre que o rádio em alto volume aqui na Pombal FM, independente do programa, e no Tamo Junto não é diferente. Tampinha, me diga uma coisa, você já tinha ganhado aí, já havia ganhado alguma vez aqui o Pix premiado?
0: Não, primeira vez.
1: Rapaz, então, matou o cenzão no Pix, que massa. Você tá trabalhando com quem aí, Tapinha?
0: Com o Adriano.
1: Adriano e Tampinha, um abraço então, aproveita aí, manda o alô, manda um abraço pra quem você quiser. A palavra-chave de hoje foi sucesso, nosso parceiro foi o parceiro Dona em Casa Nova e o Apolo Produções. Tampinha, manda um abraço pra quem você quiser, querido.
0: Agradecer aí a Dori e a Paulo, a vocês aí da rádio aí, todo mundo que sempre tá na escuta.
1: Valeu, meu irmão, um abraço pra você, bom trabalho, e a nossa produção vai falar com você já o Pix. Pix vai bater aí, Tampinha, aí já tem destino pra esse cenzão, ou Tampinha?
0: Santana, sempre é bem-vindo.
1: Então tá bom, meu irmão, um abraço, obrigado, a nossa produção vai falar com você. Ô, sortudo, ouvinte sempre, que massa, cara, que legal, que bom. Da construção civil também, ele não falou, mas é da construção civil, que legal, e você que participou junto com a gente, ó, sexta-feira que vem tem mais Pix premiado aqui do nosso Tamo Junto.
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Muito obrigado. Que saudade desse tempo. Essa canção foi o primeiro lugar entre as 100 mais do ano em 76. Aí começou essa trajetória do Amário Batista até esses 50 anos aqui hoje. Obrigado a vocês pela presença, por essa força toda. Tá bom? Vamos lá.

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0: tarde, Brega e Vinho, fechando a nossa semana do nosso Tamo Junto, ó. Obrigado pela audiência, pela companhia, viu? 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E você, né, que está aí junto com a gente, junto com a minha amiga Cris Perfumaria. Tony Santos já está por aqui. Sexta-feira, seu Tony Santos, chegou a primeira sexta-feira de outubro. A primeira.
1: E do mesmo jeito de ontem, calor brabo, viu? É doido. Vai diminuir hoje, um pouquinho o domingo, vai cair hoje, assim 3 graus, mas já vai fazer uma diferença muito grande.
0: Hoje, meu amigo, eu trabalhando, Tony, rapaz, teve uns dois momentos que tava com a camisa ensopada, velho.
1: É, rapaz, quem trabalha nesses carros de publicidade aí, tem que estar na primeira direto.
0: Tome-lhe água pra dentro, meu irmão.
1: É que. E não pode dar uma velocidadezinha pra entrar um vento?
0: Não, não pode.
1: Rapaz.
0: Tem como, é um negócio, é puxa. E o asfalto?
1: Eu não aguento, não.
0: E a combinação com asfalto no centro?
1: É, eu, pessoalmente, evapora. Não aguento.
0: Evapora, rapaz.
1: Eu, pessoalmente, não aguento, por quê? Porque eu sou muito calorento e eu começo a faltar o fôlego. O calor.
0: É complicado.
1: Não sei se é a idade.
0: Ah, mas
1: quando eu era mais novo, eu aguentava rojão, velho. Agora eu não aguento calor, não. Hoje, sabe o que eu fiz? Eu cheguei em casa 11h30. Aí fui ali no dentista, depois voltei.
0: O sol tava pino 11h30.
1: Eu não tô mais com coragem de andar de moto, só vou de carro e ar-condicionado lá no talo. Vai gastar combustível.
0: Não tem jeito, né?
1: Aí o que acontece? Quando eu chego em casa, eu disse, não, eu não vou mais pro ar-condicionado lá do quarto, não. Agora eu vou. Aí me molhei. Molhei a camisa toda. Aí fui pra. Deitei numa rede daquela que não molha. Eu tenho uma rede que não molha, né? Que ela é
0: tipo um plástico. Tecido, né? Um plástico.
1: Aí deitei e botei o ventilador. Pronto. Passei a tarde como se estivesse num paraíso.
0: Num paraíso.
1: Tem a estratégia.
0: Tem estratégia.
1: Porque se é você, ar-condicionado também. É. Aí começa a garganta.
0: A garganta, né? O problema do ar-condicionado é isso.
1: Eu evito muito essas coisas, porque ar-condicionado seca, demais. Aí eu saio de um sol, vou entro num gelado.
0: Esse choque térmico que é terrível. É,
1: então,
0: viu?
1: Essa estratégia que eu usei hoje funcionou, porque eu deitei e dormi de 2 até 3h30 e acordei sem calor e a camisa toda enxuta. Dentro de casa.
0: Dentro de casa. Então, imagina quem tá trabalhando aí exposto ao sol, hein, Tony?
1: Esse pessoal é muito forte. Eu não aguento meia hora nesse sol aí.
0: Você é maluco.
1: Puxando enxada.
0: Que horas que é? Deixa eu ver.
1: Não aguento.
0: Agora
1: não.
0: Tá. De quanto aqui? Na historinha do. Atualizou o meu? Não atualizou, não.
1: Até
0: ver se atualiza assim.
1: Rapaz, a previsão pra 5 horas era 34 graus.
0: Viu? 36 já tá atualizado essa.
1: Deixa eu ver aqui.
0: Será, bicho?
1: 35, ó.
0: 35?
1: A previsão era 34, tá 35, com sensação de 35. Agora, o que chama atenção aqui é que ontem a umidade tava em torno de 35%. Hoje ela chegou a dar 27%, cara. Já não era mais nem amarelo, já é vermelho, porque ali você
0: acima de 20 já é perigo demais pra
1: saúde. Então, no momento, a umidade agora tá 30%, bem abaixo de ontem, que ontem chegou a estar de 34, quer dizer, um pouco. Mas vai ter uma queda de temperatura agora no domingo, uma queda leve. A gente vai ter aí uma temperatura de 33, 34, por aí, no próximo domingo.
0: Eu acho que
1: a máxima de 34.
0: Eu acho que vai ficar nublado, né, Tony? Pelo que tá vendo, parece.
1: É, vai ter uma. Porque tá chegando uma frente fria, tem previsão de tempestade em Vitória da Conquista. Então vai pegar a região oeste, sul e sudeste da Bahia.
0: A tempestade
1: vai chegar
0: Vitória,
1: leve no litoral.
0: Você viu lá? Caiu granizo a última aqui.
1: Isso. Vai chegar leve no litoral. Porque a Bahia, ela é um pouco do Brasil, sabia? Ela tem todos os climas. Além da Vitória da Conquista, tem o clima do Sudeste,
0: do
1: né?
0: Sudeste.
1: Aí quando você vai pro Sul, tem um clima mais Sul, como se fosse do Sul do país.
0: Atlântico,
1: Aí quando você vai pra região Oeste, é o Sul, o clima ali do Centro-Oeste, como se fosse o Centro-Oeste do Brasil. E quando chega pra cá, já é o nosso clima mesmo, que é o sertão, né?
0: Sertãozão. É isso.
1: Valeu. Bom,
0: então, um abraço. Nas eleições, nos encontraremos aí na cobertura das eleições no primeiro turno. Um abraço, Tony.
1: Perambulando por aí.
0: Perambulando por aí. Estaremos em todos os cantos. Valeu, Tony.
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Viva a emoção do Pra Lá de Brega, todo mundo curtindo a gente. Como é que está você? Esse calor não tá brinquedo não, hein? É, não tá moleza não. Que calor é esse?

0: 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Você ligado com a gente, você na melhor, na 10. Então vem pra cá, porque o Pra Lá de Brega está só começando.
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0: 5:12, mulher precisa de carinho, Sandro Lúcio, Pra Lá de Brega, sexta-feira. Emoção, você já se preparando também para exercer a sua cidadania no próximo domingo, eleições com cobertura da Pomba FM.

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0: Muito bem, na Pombal FM, José Orlando, eu tenho pena de você no Pra Lá de Brega. Impostômetro atinge 3 trilhões quase um mês antes em relação a 2025. A reportagem é de Milena Abreu.
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2: Brasileiros já pagaram mais de 3 trilhões de reais em impostos, taxas e contribuições em 2026. A marca, calculada pelo impostômetro da Associação Comercial de São Paulo, foi atingida esta semana, mais precisamente na última segunda-feira, dia 28 de setembro, 25 dias antes do que em 2025. Ou seja, a arrecadação dos cofres públicos cresceu neste ano. Numa conta simples e considerando uma população em torno de 212 milhões de habitantes, dá para falar que em 9 meses cada brasileiro mandou, em média, para os cofres de municípios, estados e União algo em torno de 14 mil reais. Os responsáveis pelo levantamento explicam que o ritmo da arrecadação está relacionado a uma combinação de fatores, incluindo o aumento da atividade econômica, a inflação e mudanças nas regras da cobrança de alguns impostos. Da Rádio 2, Milena Abreu.
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3: A Associação Brasileira de Emissoras de Rádio e Televisão, ABERT. A Associação Nacional de Editores de Revistas, ANER, e a Associação Nacional de Jornais, ANJ, se solidarizam com a TV Globo e manifestam profunda indignação com a intervenção judicial nas regras previamente definidas que levou ao cancelamento do último debate presidencial do primeiro turno. As entidades entendem que a interferência não se trata apenas de uma imposição de obrigações sem previsões em lei contra uma emissora privada. É, sobretudo, uma agressão à liberdade de imprensa ao forçar a condução do debate em desrespeito a regras acordadas há meses entre a emissora e os partidos. Infelizmente, os excessos judiciais atropelaram o direito de os cidadãos terem acesso às propostas dos candidatos que, conforme prevê a lei eleitoral, já tinham sido convidados e se dispuseram a participar do debate. Brasília. 1º de outubro de 2026.
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1: Então a gente segue tocando. Júlio Nascimento, Cigana, 5h34, 5h34, minha gente. 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
5: Vanderlei Andrade, a música Conquista.
6: Esse é sucesso.

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3: 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Legal, Pombal FM 6 e 5, eu tô preocupado, viu gente, o calor que tá fazendo. Vai ter uma quedinha de temperatura agora pra domingo, mas vai ser aquela queda de temperatura de 34 graus. Então a gente tá com a temperatura aí com 37, sensação de 38, se for pra 34 vai dar uma amenizada, mas não deixa de ser calor, né? Não deixa de ser calor. E a sorte é essa brisa, né? Finalzinho da tarde, a pessoa se não tivesse essa brisa aí no final da tarde. Mas quando essa brisa passa aí também à noite, já tá fazendo calor. Eu hoje mesmo acordei, agora tô fazendo o seguinte, acordando de manhã e tomando banho, que não dá pra... No inverno é diferente, você toma dois banhos, no verão é 3, 4. Tem jeito. Tem que tomar muita água, tem que se hidratar mesmo, evitar... Tem gente indo pra academia, é meio-dia. Não aconselho ninguém com academia meio-dia não, viu? Num calor desse aí. Mesmo uma academia climatizada, mas a depender da quantidade de pessoas que tenha, essa climatização, ela cai muito. Tá? Fazer esforço no calor é complicado. Os especialistas têm alertado. Cuidado com essa exposição ao sol, né? Tem gente que trabalha no sol, não tem jeito. Eu conheço algumas pessoas que dizem, não, eu já estou acostumado. Digo, rapaz, mas não faça isso não. Você está acostumado, mas é bom você se molhar, você procurar uma sombra. Não é fácil. Não é fácil a vida de quem trabalha ao ar livre, viu? Não é fácil não. 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
5: E a gente segue aqui, viu? Tocando o melhor do brega pra você. Deixa essa vergonha de lado. É o Daí José. É um clássico da música brega.

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0: Essa daí foi o meu amigo Edmilson Andrade, lá do Pedro Tigúcio, pediu o Miami.
2: Aquele abraço, parceiro.

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5: Muito bem, na Pombal FM, agora faltam 10 para as 7. O Nilson da Fazenda Abóbora tá trazendo aqui, ó, um apelo. Ele disse que há 3 meses sem água, já não sei mais o que fazer. Meu Deus do céu, num calor desse, a pessoa sem água, eu falo a verdade. E quando eu fico sabendo disso, me dá uma tristeza, porque não é fácil. A gente sente a dor do outro, né? 10 para as 7.
0: Pra Lá de Brega!
6: Eu quero agradecer a Deus, mais uma vez, por ele consentir lançar o meu mais novo CD e a Cid da Bataria. Um abraço de Márcio José. Valeu!

FM, tchau, tchau, minha gente. Falta só um minutinho pras 7, eu tô indo embora. Eu vou morar no bar, não faça isso não. Isso você não faz. Só na música. Tchau, tchau, volta amanhã, tarde.

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0: Sete e dois.
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0: maravilha, senhor.
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9: 7:48.
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3: 8:03.
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0: Tá bonito, né? Quem tá gostando muito, levanta a mão, faz muito barulho aí, gente.
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0: inglês lá de Abricampo, esse meu. Ah, mulher.
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4: Quem?

0: faz bem.
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2: Está no ar a Voz do Brasil. As notícias do governo federal que movimentaram o país no dia de hoje.
3: Olá, boa noite.
4: Boa noite para você que nos acompanha em todo o país.
3: Sexta-feira, 2 de outubro de 2026.
4: Vamos aos destaques do dia.
3: Resgate de dinheiro das casas de apostas online. Mais de R$1.400.000 devem ser retirados até segunda-feira.
4: A partir do dia 6, terça-feira, os sites e aplicativos deixam de operar. Luana Karen.
5: Os recursos que ainda estiverem nas contas vão começar a ser devolvidos aos apostadores pelos próprios bancos que operam as bets.
3: ECA Ambiental garante o direito de crianças e adolescentes ao contato com a natureza.
4: E nas escolas, a educação ambiental vira tema em sala de aula. Pablo Mundim.
6: A partir de agora, o país conta com uma política nacional de educação ambiental escolar. Isso significa que as redes de ensino da educação básica devem dar conteúdos relacionados à educação ambiental nas salas de aula.
3: Domingo é de eleições.
4: Polícia Rodoviária Federal atua para manter a segurança e garantir o livre deslocamento dos eleitores. Luciana Colares de Holanda.
7: Polícia Rodoviária Federal orienta que é importante buscar informações sobre o trajeto até os locais de votação.
3: Hoje na apresentação da Voz do Brasil, Mariana Jungmann e Luciano Seixas.
4: E acompanhe a gente ao vivo, acesse radiogov.ebc.com.br ou canal Gov na sua TV aberta.
3: Quem tem valores a resgatar de apostas em bets tem até segunda-feira para fazer isso diretamente nos sites ou aplicativos.
4: Com a proibição dos jogos, os sites têm até essa data para permanecerem no ar.
3: Depois, o dinheiro será devolvido com o intermédio dos bancos.
5: Termina na próxima segunda-feira, dia 5, o prazo para que pessoas que tenham saldo em sites de apostas possam resgatar o valor diretamente nas páginas. De acordo com o ministro da Fazenda, Dario Durigan, desde a última sexta-feira, foram resgatados cerca de 30% do valor que estava em posse das empresas.